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1: 9:08, abrindo a segunda hora de emoções. Um beijo pra Cleusa Boldrin, tá ouvindo a gente também. Beijão, brigadu. Aqui é a aniversariante do dia,
2: boa
1: Silmara.
2: Boa noite, Marcelo.
1: Boa noite.
2: Silmara, de Gaiatuba, tudo bem?
1: Bem.
2: Quero mandar um abraço pros meus filhos. Um beijo pro meu filho Igor Alife. Falar aqui muito ele. Me lembrar ele que hoje eu tô completando mais um aninho de vida.
1: Parabéns.
2: Com saúde, graças a Deus.
1: Graças a Deus.
2: Meu presente,
1: né?
2: Ele sabe o que é, que eu mais quero.
1: Uhum.
2: Que Deus vai providenciar. Um beijo, boa noite. Eu queria ouvir a música de Gustavo Mioto, Minha Melhor Versão. Rádio Carinho.
1: Rádio Amor, Creuza com R, quero ouvir o Zezé. Opa, já tocou uma, mas com certeza vai tocar outra, né, Creuza? Ah, um beijo para você, um abraço ao nosso querido Marcelão, meu xará. Fernando Vazelli, esposa Neciane, em Ribeirão Bonito. Boa noite aí para vocês. E aqui quem é, Marcelo? Aqui é o Lucas Gabriel. Vamos ouvi-lo.
3: Boa noite, MR. Aqui é o Monstrinho, o Luquinha de Dourado, João Neto. Estamos tomando uma, comendo aqui, ó. Queria mandar um abraço aí pro Zoom, pro Lesóio. Pedi uma música aí da noite aí pra família aí, mas a minha principal mesmo que eu queria escutar essa noite é Boneca Cobiçada, Noite de Serena.
1: É
3: Rádio
1: boa,
3: Carinho.
1: Rádio Amor, bela pedida, hein? Boneca Cobiçada. A gente vai encaixar depois aí, tá bom? O meu querido Ferrugem, boa noite, meu amigo. Tô na escuta, um abraço, meu querido. E aqui quem é, Marcelo? Claudiana. Claudiane.
4: Oi, Marcelo, Renato, boa noite, tudo bom? Aqui é Claudiana de Sorocaba. Passando para desejar uma boa noite a todos. Uma boa noite especial para meu marido, Marcelo Cardoso. Disse para ele que eu amo muito. E queria pedir uma música, oferecer para todos que estão ouvindo, especial para ele, Daqui para Sempre, da Manu Batidão. Boa noite para vocês, Deus abençoe. DBC, Rádio Carinho.
1: Rádio Amor, obrigado, minha querida. Quem mais? Marcelo Lupércio de Brotas está com a gente também. Valeu, Lupércio. Obrigado, ótima noite. Tem o Cido de Boa Esperança. Quero ouvir João Paulo e Daniel Muda. É torcedor do Palmeiras, olha lá. Eita, nós. E aqui, quem é, Marcelo? Doutor Fábio. Deixa ele falar aí.
5: Ô, Marcelo, boa noite. Você tá bom?
1: Bom.
5: Ó, tá eu aqui e o Coronel Rogério Martins.
1: Certo.
5: Estamos aqui no Rancho Engenho Velho, tomando uma cerveja, escutando a sua programação. Tá muito boa, viu? Excelente. Manda pra nós Amor de Violeiro, Eduardo Costa, pra nós escutar aqui. Tá bom, meu amigo? E se der certo também, você vem comer uma feijoadinha aqui com nós, tá bom? Um abraço.
1: Valeu, obrigado. Uma ótima noite aí. É, aqui, deixa me ver pelo tempo, é a Manu hoje.
6: Marcelo, quem fala é a Manu. Marcelo, passando para desejar uma ótima noite para meu pai Rodrigo. Dizer que amo muito ele, que a avó e o Rafa mandou um grande abraço, um grande beijo. Que ele tenha uma semana abençoada. Que Deus abençoe ele, todos nós. Boa noite. Rádio Carinho.
1: Rádio Amor, uma última participação nessa leva, depois a gente volta, é a Maria Vitória.
7: Oi, Marcelo, boa noite.
1: Boa noite.
7: Tô passando pra desejar uma ótima noite pra todos e principalmente pro meu esposo Leonardo. Amor, uma boa noite, que Deus abençoe sua noite. Fica com Deus, eu te amo muito. DBC Rádio Carinho.
1: Rádio Amor, Célia Ruda com a gente, boa noite, Marcelo querido, boa noite. A Maria Luzia de Santa Eudóxia também, boa noite, Marcelo, Renato, emoções sempre juntos, ok. Só mais um áudio aqui, depois eu vou pra música, o Ivanildo.
8: Boa noite, Marcelo Renato.
1: Boa noite.
8: Aqui é Ivanildo de São Carlos.
1: Fala, garoto.
8: Boa noite a todos aí. Se possível, aí toca Bruno Marrone aí, Coração de Pedra. Rádio Carinho, Rádio Amor, um abraço a todos aí.
1: Obrigado, meu querido, bela pedida também, hein, rapaz. Vamos ouvir mais duas e eu volto já já. Agora tem Benito de Paula e depois Gilberto Gilmar. 9:02.

0: Agora 9h18, Marcelo Renato. Pois é, rapaz, é só gente boa aqui, hein? Olha só que eu recebi aqui o áudio do meu querido Malagone, o Fazan tá lá, galera se junta. Hoje é quarta, amanhã é dia do pessoal do Calibre Grosso, né? Se reunir para uma janta aí na chácara. Hoje é lá no Malagone, o Fazan tá lá, meu querido Fazan tá por lá também.
1: Fala, Marcelão, boa noite.
0: Boa
1: Como
0: noite.
1: Você tá, meu irmão? Que Deus te abençoe aí, seu
0: Amém.
1: Programa, viu?
0: A todos nós.
1: Tô aqui no sítio aqui, nossa, aqui, ó. Fazan aqui junto. Tá pra aposentar, Marcelão. Tamo aqui numa janta, graças a Deus, viu? Dá um alô pra nós aqui. Que Deus te abençoe, Marcelo. Fica com Deus.
0: Amém. Vocês também. E o Fazan me mandou um áudio aqui. Ele falou que vai estar retornando aí. Vai passar aqui pra visitar a gente. Passou agora um... Eu acho que é o Andorinha, né? Será que é... Como é que ele chama, rapaz? E agora me deu um branco, eu sei que é diminutivo, né? Wellingtinho? Será que é o Wellingtinho? Olha o nome, Wellingtinho. Como é que eu lembrei? Rapaz, tô bom, hein? Eu acho que foi ele que passou, ó. Capital Interior sinalizando de dentro da cabine do bus, 40 janelinhas, Andorinha. Opa, quem é? É o Rick Barba, filho.
2: Paixão que me alucina. Boa noite, Marcelo Renato. Adivinha quem é, filho?
0: Chute. É o Rick Barba, filho.
2: Rick Barba por aqui na escuta, meu filho. Sorte a moda aí pra nós, que nós tá aqui na escuteira, colégio de lixo dois cordos. Um abraço, TBC FM, Rádio Carinho.
0: Rádio Amor, eu vou fazer uma pergunta pros pescadores aí, ó. O maior pescador que eu conheço mandou aqui fotos do dourado que ele pegou hoje. É, rapaz do céu, ele falou que foi recorde, é isso? E meu irmão tá lá com ele, ó. O meu irmão Ives tirou foto com o dourado e tudo, é coisa linda. Aí eu falo que esse peixe é mais bonito. O dia que eu pegar um peixe desse aí, eu aposento o mulinete. Coisa linda, hein? Ah, meu Deus, rapaz. Ó. É, o Walter, foi você que pegou, o Walter? É, ele falou, bora. Gente, pelo que ele escreveu ali, ele bateu o recorde. Foi você? 11,7 kg. 11,7 kg, o tamanho do dourado. Ô, Rick, que humilhação, hein, Rick? Você fica pegando aqueles tucunaré aí, qualquer poça tem tucunaré, guaru, girino. É, e ó, ele filmou aqui, ó, pesou, filmou, tirou foto, e meu irmão tirou foto também, tava junto com ele lá, o Ibis. Ok.
2: Eu desafio ele pescar lambari comigo aqui no Rio do Peixe, pra ver quem pega mais. Desafio qualquer um.
0: Só na peneirada, né? Eita, nós, você é doido, rapaz, que peixe bonito esse tal dourado, hein, rapaz. Rapaz do céu, você é doido, ainda mais pega um exemplar desse aí. O Dudu Zavaglia, ou Zavaglia, está com a gente, quero ouvir, estou apaixonado, ok. Quem mais aqui, Marcelo? Selma Batista, boa noite. Márcia Aragão também, boa noite. Pablo Gesso, boa noite, Pablo. O Feitosa está com a gente. Meu querido Newton Lujan.
3: Boa noite, MR. Aqui é o Newton, toca pra mim, Sem Você. Paulo César, Garoto de Ouro.
0: Opa!
3: Eu e a Carla aqui, ó, tirando o pino da granada juntos.
0: Certo.
3: Esperar o Coringão.
0: Ah, é.
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0: Rádio Amor, tá quase na hora, hein? 9:30, o Corinthians pela Libertadores. Fala, Sandrinha.
5: Boa noite, Marcelo Renato.
0: Boa noite, minha
5: aqui
0: querida.
5: Aqui é Sandrinha, do Jacobucci. Toca pra nós o Príncipe Daniel. Estou apaixonado.
0: Opa.
5: Não esqueça, não. Eu ofereço especialmente para você e para toda a galerinha que está na escuta. Beijão, fica com Deus. DBC FM, Rádio Carinho.
0: Rádio Amor, obrigado, minha querida. A Roseli da Vila Conceição com a gente também. Boa noite, Marcelo. Boa noite. Vamos ver se alterou a temperatura, porque no balanço das horas tudo pode mudar e mudou. Começamos com 21 às 8 da noite, agora 9:23. Caiu um grauzinho, 20 graus, ok? Muito bem. Segura, Adilson. O Adilson tá nervoso, Marcelo. O time dele perdeu pro seu de 3-0 em casa no sábado. Até agora ele não se conformou ainda.

0: Alguém pediu a carta com Eduardo Costa e eu encontrei aqui, ó, Eduardo Costa com milionário José Rico. É mole? Ah, então a gente vai ouvir essa versão aí, tá bom? 9h33. A Roseli, eu já mandei um alô, né, Roseli? Aqui o nosso querido Paulo Mariolo, pai do Vincent. Cadê você?
1: Boa noite, Marcelo. Tudo bom, meu amigo?
0: Bom, meu querido.
1: Tamo junto, hein?
0: Tamo junto.
1: Inteiro, pelo aplicativo.
0: Opa.
1: Quero agradecer sua presença aqui no nosso Emoção hoje, que é só sucesso.
0: Só música
1: e
0: boa.
1: E se puder, toca pra nós. Eu juro, eu acho que é com Leonardo.
0: Leonardo.
1: DBC FM, Rádio Carinho.
0: Rádio Amor.
1: Poser.
0: Poser. Eu tenho original aqui, hein? Pra Internacional. I, sir. Ok. Muito bem. É, pra quem canta, Marcelo? É, rapaz, é for, Bate 4. Vamos ver se aparece aqui. Eu não sei o que for. Param, param. Aqui, ó. É. All for one. All for one. Ó, a versão internacional aqui, ó. I swear.
2: I swear.
0: I swear. Eu juro. De novo, de novo. Põe de novo, de novo. Eu juro. I swear.
2: I swear.
0: Muito bem, tem original aqui. Marca lá pra tocar original lá também. O que, que você ia tocar mesmo que você falou? Ah, o Ahá. Então já tem o Ahá depois das 11h30 e também All for One. Deixe-me marcar aqui. Param, param, param. Ah, tá ligeiro, hein, menino? Pois é, rapaz. Abraço, Paulo. Obrigado. Quem tá com a gente aqui também, a Sol de Campinas. Desejo uma ótima noite abençoada para todos, em especial pro maridão Cláudio. Ela escreveu aqui, vida, eu te amo. Ok, e aqui quem é, Marcelo? O Dinho, que trabalha lá com o Carlão no São Cristóvão.
3: Marcelo, boa noite. É o Dinho aqui do Esporte, beleza?
0: Bem,
3: Marcelo,
0: beleza.
3: Toca pra gente aí no Negro Solimões aí, O Frio da Madrugada. Mando pra minha esposa Giovana, pro meu filho Enzo, pra minha filha Bianca, pro Carlão do São Cristóvão, meu patrão, pros meus amigos aí, pra todos os amigos nossos aí, o Celso, o Galego, o Denilson Levorato, e pro Jorjão, pra todos que estiver ouvindo a DBC aí, hein? Valeu? DBC FM, Rádio Carinho, Rádio Amor, boa noite.
0: Obrigado, meu querido. Valeu. Maria Silva com a gente também. O Urso também tá com a gente, né, Urso? Mandou áudio, Marcelo. Ele mandou 2 áudios de 30 segundos. Eu vou no segundo aqui.
4: Esqueci de agradecer também.
0: Oh, vamos no primeiro, então.
4: Fala, Marcelo Renato. Fala comigo, eu sou seu amigo, Marcelo. Essa porta aí faz tempo, hein? Mandei pra você ver que jeito, meu pai. Quem dois corpos. Toca pra nós aí um Teodoro Sampaio. E no Emoções, você toca pra nós um Fred Mercury fazendo favor aí. Bowser, viva, meu amigo. Acho que mostrou isso, Fred Mercury, cabe, não cabe? Fala pra nós. Esqueci de agradecer também. Rádio Carinho, Rádio Amor.
0: Obrigado, meu querido. Ô, Dri, fala, Dri.
5: Oi, Marcelo, boa noite. Aqui é a Dri, passando aqui pra deixar um recadinho pro Rafa. Rafa, tô te esperando, viu? Chega logo, tô esperando você ansiosamente. Um beijo, ótima noite. Toca uma moda bem gostosa aí pra nós curtir essa noite. Rádio Carinho.
0: Rádio Amor. Obrigado, Dri. Gente, daqui a pouco eu volto, hein? Vamos ouvir então a carta Milionário José Rico e Eduardo Costa, hein? Depois tem Marcos, Paulo e Marcelo na mesma mesa.

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1: No piano, Dudu Borges.
2: O homem é brabo, hein?

0: isso? Que isso?
1: Obrigado.
2: Agora 12 minutos para as 10, eu vou colocar várias participações aqui, que é a Rabicudo. Fala, garoto.
3: Boa noite, MR, que é o que Rabicudo e Brota.
2: Fala, garoto.
3: Tá com a música do Zezé aí de Camargo aí? Irmão da Lua, amigo das estrelas. Estamos aqui no pé do Eita aqui, hein? TVC Rádio Carinho, Rádio Amor.
2: Obrigado, meu querido. Modão, hein? Essa aí é a cara do Emoções. E aqui, quem é, Marcelo? Não sei, solta aí.
4: Oi, MR, boa noite. Espero que esteja tudo bem com você.
2: Graças a Deus.
4: Toca pra nós aí, se puder aí, História de um Azarado, acho que é Roberto e Meirinho. É uma modinha velha, hein?
2: Antiga.
4: Se você puder tocar pra nós aí, tá bom? Elitinho da Andorinha.
2: Ah.
4: Tô saindo de São Carlos agora. Daqui a pipoco nós tá passando aí, tá bom, Marcelão?
2: Foi ele que passou, então.
4: Programaço aí, que Deus abençoe ricamente, que esse programa nunca acabe. E continua aí essa Rádio Carinho aí, porque Rádio Carinho, Marcelão, aí sim. Tá bom, Marcelão? Um abraço pra você. Rádio Carinho, Marcelão!
2: Rádio Amor, então foi ele mesmo que passou. Ainda bem que eu vi, hein, Wellingtinho. Eu vi pelo menos a hora que o senhor passou. Olha o tempo que ele mandou era 9:08, agora é 9:49, mas deu pra vê-lo, né? Só a música que você pediu que não é romântica, agora tem que ser romântica. Mas um abraço, viu? Obrigado. Opa, pediram Gustavo Mioto, vou aguardar. Eu já coloquei lá, hein? É o nosso querido Luiz Roda, que é muito fã. A Marta G, agora que eu cheguei na sua mensagem, você apagou. E aqui quem é, Marcelo? Rita Nascimento, ela quer ouvir Muda, com João Paulo e Daniel, Rádio Carinho, Rádio Amor. Sou da Vila Conceição. Ok. Iracema, fala, Sema.
5: Marcelo, boa noite, tá tudo bem?
2: Bem.
5: Gostaria de ouvir com a Valéria Barro, Distante Dela. Tchau, fica com Deus. DBC FM, Rádio Carinho, Rádio Amor. Tchau, obrigado.
2: Obrigado, a Thalia agradecendo, a Dona Ana também. Obrigado, minha querida. Ela pôs aqui que nunca falte emoções no nosso rádio. Boa noite, ok. Maria Aparecida, da Vila Prado, agradecendo. Aqui quem é, Marcelo? Marcos Daniel. Fala, Marcos.
6: Ô, meu amigo Marcelão, beleza?
2: Beleza.
6: Ô, Daniel, curtindo você firme e forte aqui, hein? Beleza, que Deus abençoe todos nós. Uma excelente noite pra todos. Se der, toca uma pra mim do Mike Lian, hein? Beleza, meu rei? Grande abração, ótima noite, fique com Deus, BBC, a Rádio Carinho.
2: Rádio Amor, Zé Roberto de Cravinhos mandou dois áudios aqui, Zé, aí eu não chego nunca. Vamos agora vamos no primeiro aqui. Ó.
7: Olá, Marcelão, boa noite, estamos aqui no trabalho aqui ouvindo você, tudo bem, tudo
2: graças
7: certo?
2: Graças a Deus.
7: Toca pra nós hoje aí, ó, vamos dar um pouco aí, Raça Negra, sozinho, beleza, meu amigo, vá pra você.

0: falar pra você, hein? O Walter não mente, não. Ele tira a foto, ele filma, ele pesa, ele mostra pesando. E aí eu achei que meu irmão tava com ele. Meu irmão tá lá no Rio São Francisco. Eu estranhei. Pegou um dourado, eu tô achando até maior que o seu, hein, ô Walter? Aquele dourado que o Ives tirou foto lá, não sei não, hein? Deve ter um quilo e meio a mais. Osiris Calandrim, boa noite, Marcelo. Juntinho sempre. Ok. Adriano Verdetti.
1: Boa noite, amigo Marcelo, Renato. Beleza?
0: Beleza.
1: Tamo na escuta aí, hein? Benito de Paulo e agora os meninos, hein?
0: Rapaz.
1: Tamo junto aí.
0: Tamo junto.
1: Se der, manda em Ingrata Maria. Toma. Tamo junto na escuta. DBCFM, Rádio Carim.
0: Rádio Amor, Ingrata Maria. Goiânia e Paranaense, a música que o Tião Carreiro queria, mas não deu tempo de gravar. Robson Lemes, quero ouvir Paixão Machucada, da Alvan. A hora que tocar vai pra Luísa, do Centro de Baté, pra Luzia, de Santo André, e pro nosso querido Caco, né, que são fãs. O Joel de Bocaina, boa noite, Marcelo, tudo bem? Por gentileza, toca pra mim, Irmão da Lua, Amigo das Estrelas. Obrigado, DBC, Rádio Carinho, Rádio Amor. É corintiano e seu time, por enquanto, tá 0-0. Deixa me confirmar aqui. Corinthians e Platense pela Libertadores. 1-0 pro Platense, rapaz. O jogo tá com 23, o gol saiu aos 20, mas não faz diferença, né? Corinthians já tá classificado. Não esqueça não, Roberta.
2: Oi, Marcelo. Boa noite, Marcelo. Está tudo bem com você, Marcelo?
0: Graças a Deus.
2: Tudo bem, né? Graças a Deus, né? Trabalhei até as 9 horas, menina. Agora eu vou curtir as emoções com você. Vai sair Amado Batista, né? Eu ouvi o ouvinte pedindo, né? Então tá bom, com fé, paz e amor, deve ser Rádio Carinho, não esqueça não, hein?
0: Maria Silva também com a gente. E aqui quem é, Marcelo? Juscelino. Fala, Juscelino.
3: Ô, Marcelo, boa noite. Aqui é o Juscelino aqui de Rincão, tudo bem? Ô, Marcelão, se possível aí, se der tempo, toca pra gente aí com Chitãozinho Chororó, Pago Dobrado. Obrigado, Marcelo. E DBC FM, Rádio Carinho, Rádio Amor.
0: Obrigado, meu querido. Ok. É um bom exemplar, mas o meu é meio fora do comum. Ah, entendi. Muito bem. Adélcio da Farmácia, boa noite, irmão. Querido e amado. Ô, Adélcio, abraço a você, beijão pra Silvia. Rau, rau, rau pra Pipoca. Juscelino já foi. Dolores Oliveira com a gente. A Sandrinha, chega a doer o coração. A Cida agradecendo. Me mandou outro áudio aqui.
4: Valeu, Marcelo, Renato. Obrigado, viu? O programa tá chique demais, hein? Tá da hora, hein? Só Madonna, hein? Parabéns.
0: Bem-vindo mais aí. É tudo pedido da galera, viu? O melhor programador que existe é o ouvinte da DBC. Marta G. Boa noite, MR. Estou na curtição. Bora de emoções. Ok. Já já eu volto com mais participações, porque agora tem... Ah! Ô, Carneiro! Carneiro, aumenta o som aí. Conta comigo e confira comigo no replay. Silêncio. Desliguem as máquinas, calem os motores, silêncio no tribunal. O DJ, eu falei silêncio. Não, tô ouvindo você respirar. Isso. Não, tô ouvindo outro, tá pensando, para de pensar também. Esse momento exige silêncio total. 3, 2, 1.

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1: 10:05, estamos abrindo mais uma hora de emoções aqui. O Ricardo está ouvindo a gente, ele agradeceu, ele que pediu o João Paulo e Daniel, que eu toquei agora há pouco. Para te esquecer não dá. Mas ele não vê a hora que chega às 11, né, Marcelo? Pois é, para abrir a malmita dele. E agora ele vai ficar com mais vontade ainda, porque o Walter acabou de mandar para mim agora, ó. Partiu mocotó com mandioca. Mandou aqui uma foto do caldo que ele fez, mocotó com mandioca. Aí sim, hein? Que capricho, hein? Ô, meu querido, agora o Ricardo abriu o apetite dele. E antes de eu entrar no ar aqui, o Ricardo mandou um vídeo para mim, que logo no início aí do trabalho dele à noite, encontrou uma cobra pelo caminho, hein? Depois você me diz que cobra era aquela lá, hein, ô Ricardo? Ele trabalha no campo com a máquina, né? E aí tem esses riscos aí. Joana Gonçalves, boa noite.
2: Boa noite, Marcelo Renato. Vai o meu boa noite para todos os ouvintes da Rádio DBC. E uma excelente noite para vocês. E hoje eu não vou esperar a oração, não, porque estou muito cansada e vou dormir. Beijo, fica com Deus. Até amanhã.
1: Ok, minha querida, bom sono. O Ricardo respondeu aí, Marcelo.
3: Cascavel.
1: Era uma cascavel? Rapaz, eu achei... Então preciso ver de novo, que eu achei verde aquela cobra lá. Deixa eu ver se é cascavel mesmo. Cadê o Ricardo aqui? Rapaz do céu, eu já recebi tantas mensagens aqui. Deixa-me ver aqui. Vamos ver aqui. Ah, de longe ela parecia meio verde. Rapaz do céu. E é grandinha aí a criança, hein? Não é pequenininha, não. Muito bem. Ô, Cidinha Messias, a Cidinha corintiana, Marcelo, deixa ela falar.
4: Boa noite, meu amigo.
1: Boa
4: Se
1: noite.
4: Se tiver um tempinho, será que dá pra você tocar? Porta encostada, tá? Se puder, tudo bem. Se não puder, tudo bem também. Um abraço, fica com Deus. Deus abençoe, viu?
1: Chama o Vá, solta de novo aí. Antes eu quero mandar um beijo aqui pra Marilda, filha da Cidinha, tá com ela lá. E solta de novo o áudio da Cidinha corintiana.
4: Boa noite, meu amigo. Se tiver um tempinho, será que dá pra você tocar? Porta encostada, tá? Se puder, tudo bem. Se não puder, tudo bem também. Um abraço, fica com Deus. Deus abençoe, viu?
1: Escuta aí,

0: 22h15, muito bem, Amor de Violeiro, tá aí o Eduardo Costa e Paganelli Rosângela Porta Encostada pra nossa querida Cidinha Messias.
1: Obrigadão, meu amigo. Essa daí mata um pouco a minha saudade. Fica com Deus, um abraço.
0: Fica com Deus, minha querida. Silvana Fernandes, boa noite, Marcelo. Um pouquinho atrasada, né? Mas curtindo a programação de coração. Beijos, beijos, Sil. E aqui quem é, Marcelo? Luiz Fabiano, não é o centroavante.
2: Boa noite, Marcelo. Aqui é boa o Luiz noite. Fabiano, de Américo Brasiliense. Ô, Marcelo, toca aí de Paulo e Paulino. Tô indo embora. Manda lá pro meu compadre Lorival, lá na borracharia da usina Zanin. Aí o negão chora quando escuta essa música, hein? E manda aí pro pessoal aí da usina Santa Cruz aí, os motoristas aí, o pessoal que tá na ativa aí. E todos aqueles que estão na escuteira, até aqueles que estão com radinho aí na cabeceira aí. Positivo?
0: Positivo.
2: Um forte abraço e DBC FM, Rádio Carinho, Rádio...
0: Amor, obrigado, meu querido Júlio César Bueno em São Manuel com a gente também, ok. 47 minutos do primeiro tempo, Corinthians 0, Platense 1, ok. Mas o Corinthians já está na próxima fase, né? O juizão deu 5, então falta 3 aí para terminar o primeiro tempo. Ok, quem está aqui com a gente, deixe-me ver. Foi, então vamos. Quem vem agora? Gustavo Mioto e depois Bruno Marrone.

0: 22h24, muito bem, rapaz. Agora começou a esfriar de novo, hein, Marcelo? Vamos dar uma conferida aí na temperatura. Param, param. Caiu para 19, hein? Começamos com 21, agora está 19 e o vento acelerou para 11 km por hora. Aí a sensação térmica é de mais frio, né? Aí eu dou valor, hein? Bruno e Marrone, adoro, é a Marta G. Márcia Aragão, boa noite, boa noite. Luiz Roda, bom ouvir, Gustavo Mioto, ok. Agora é outra Cidinha, é a Cidinha do Cruzado.
1: Boa noite, Marcelo Renato.
0: Boa noite.
1: É a Cidinha do Jardim Cruzado.
0: Pois não.
1: Queria ouvir uma música, o Mineiro Italiano. Rádio Carinho, Rádio Amor.
0: Só depois da meia-noite, que não é romântica, a não ser que o mineiro italiano, de repente, né, o Marcelo vai saber. Bom, para o mineiro... Ô, minha querida, depois eu toco, tá? É, quem tá com a gente aqui também, deixe-me ver, já foi a Roberta, né? A Roberta agora já encerrou o expediente, mas continua nos ouvindo agora no rádio de cabeceira, né? Se aquecendo e curtindo. Amado Batista, não esqueça não, não esqueci.

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1: DBC FM. 22h31 e a Roberta gravou o amado que eu toquei agora há pouco lá pro Francesco ali, né? Obrigado, ô Roberta. Ok, daqui a pouco começa o segundo tempo, Corinthians perdendo pela Libertadores 1-0, mesmo assim com essa derrota ele ainda é o primeiro do grupo para a próxima fase, né? Ok, agora tem Jéssica Reis com Luiz Paulo e Léo e depois João Paulo e Daniel, já já Leandro e Leonardo.

0: Ok, 16 minutos para as 11 e o jogo, Marcelo, continua do mesmo jeito, né? Platense 1, Corinthians 0. Alexander mandou um áudio. Cadê?
1: Aquela música da Marcelo, você consegue apanhar aquela música da capela que ele faz, fazendo favor, do Milionário José Rico?
0: Você vai ver. Ok. A nossa querida Sandrinha agradecendo ali também. Obrigado, Sandrinha. Opa, vamos ouvir então agora o Rio Negro e Solimões com o Eduardo Costa. Depois tem Teodoro e Sampaio. Alguém pediu para eu tocar o Teodoro e Sampaio. Escolhi Réu Apaixonado.

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1: 11 horas mais um minutinho e estamos abrindo a última hora da quarta-feira, a penúltima do Emoções entre uma e outra. Meia-noite tem o nosso Pai Nosso e das 11h30, meia-noite, Emoções Internacional DBC. Muito bem, vamos que vamos. O Ricardo abriu a malmita, muito bem. Rapaz, não dá pra saber o que é não, viu? Será que é frango, Marcelo? Não sei, não dá pra saber. Mas um abraço aí, bon appétit. Quem tá com a gente é o João Pedro de Dois Córregos. Ele quer ouvir no Rancho Fundo. Vamos ver se eu consigo antes das internacionais, se não só depois da meia-noite, hein? Então, pau na jaca, DJ. Irmão da Lua, amigo das estrelas, os dois filhos de Francisco. Depois tem Ingrata Maria, goiana e paranaense.

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1: Prestamos aqui uma homenagem ao saudoso Tião Carreiro, o maior violeiro que este país já teve. Partiu sem realizar o sonho de gravar esta música que ele tanto gostava. Ingrata Maria, de Raul Torres.

Agora 11 horas e 10 minutos, 11:10. O Platense fez o segundo, né? Já faz tempo. Tá vencendo o Corinthians por 2-0 com 35 do segundo tempo. Mas não faz muita diferença, não, porque o Corinthians, mesmo assim, será líder do seu grupo e vai para a próxima fase com a vantagem de jogar em casa. O Adriano, que pediu Ingrata Maria, tá agradecendo ali. Ok. Sema, minha querida, você pediu a música Distante Dela com a Valéria Barros, eu não tenho. Mas eu tenho aqui duas músicas homônimas, uma com Milionário José Rico, outra com o Zezé de Camargo e Luciano. Tem até uma terceira com uma dupla não tão conhecida, é Thales e, peraí, Distante Dela, param, param. Só que a do Zezé não é igual da Valéria. E a do Thales e Thiago também não é igual da Valéria. Qual que é igual da Valéria? A do Zoom é...

0: e os gaúchos também. Vamos rematando por aqui.
1: 11 horas e 15 minutos, olha só. Eu mandei agora há pouco, né? No, agora há pouco não, mas no decorrer do programa, um alô pro nosso querido Malagone, o Fazan. Galerinha tava com a sua turma, mandaram foto aqui, reunidos numa chácara, que eles fazem o jantar lá, né? Eu não sei se uma vez por semana, se uma vez por mês, mas eles se reúnem. Aí eu falei, e amanhã é dia do calibre grosso, né? Mas parece que o pessoal antecipou, é isso, Roberto?
2: Boa noite, Marcelo Renato.
1: Fala, garoto.
2: Você tá bom, meu querido?
1: Bom.
2: Ô, Marcelo, hoje mudamos o esquema aqui. Levamos aqui na casa do Robertão, aqui na MZO, ali na Zona Oeste.
1: Certo.
2: Aí tá aqui, ó, o Leandro o Morto, né? Tá aqui o PP, o Luizinho Hop, o Leandrinho Quelé. O nosso amigo Pedrinho falou que ia vir aqui não veio, e acabou vindo, né? O Alex, da Cacá, o Ney aqui do Baiano, e o Fernando Peruque. Não veio, cantou. Cantou, disse que não tá muito bom. Ficou lá na chácara. Tá em casa aqui hoje. Marcelo Renato, aí qualquer coisa, se você puder dar um toque pra nós, mandar um abraço, uns parabéns pro nosso amigo Luiz Hop, vai fazer aniversário na casa dele. Sábado agora, deu? Manda os parabéns pra ele. Tá bom, meu querido? Aí toca um modão pra nós e fala pro Bela também. Rádio Carinho.
1: Rádio Amor. Quem que é? O Luiz Lopes, é isso? Deixa eu me conferir.
2: Se você puder dar um toque pra nós, mandar um abraço, uns parabéns pro nosso amigo Luiz Lopes.
1: Opa, parabéns pra ele, tudo de bom e de belo. Nosso amigo Belo também, pra vocês todos aí. O cantor, tá com frio, Marcelo, ele tá na cocheira lá com a Sabrina. Muito bem. E a Samanta? Sabrina e Samanta tá aquecendo lá o cantor. O cantor tá lá, Marcelo Renato. Os senhores anteciparam, então. Aí, muito bem. Um abraço a essa galera especial aí, hein? Ok. Que vem agora, Marcelo? Os meninos passarinhos de Paulo e Pauline e depois o Zoom.

0: Agora 11h19, eu falei do Malagone, que eu falei assim, o Robertão, participou uma galera que sempre faz uma reunião semelhante à de vocês aí, reúne os amigos para fazer uma janta, uma coisa e tal, e o Malagone ainda tá ouvindo a gente, o pessoal tá encerrando o expediente, mas parece que o Robertão e a turma tava começando, hein, Marcelo? Pois é, rapaz.
1: Ô, Marcelão. É, estamos aqui ainda no sítio. Tá no sítio meu aqui, do Malagone. Mas tá bom, viu, filho? Obrigado aí. É, acabamos a janta, agora estamos indo pra casa aí. Raul, obrigado, viu, meu amigo. Deus te abençoe aí. Uma ótima noite aí pra você, filho.
0: Valeu, Malagone, Fazan, toda a galera aí, aquele abraço especial. A Maria tá com a gente no final 20h47, o Ricardo já acabou com a malmita dele. Enfim, o Rony Bozan, meu querido, boa noite.
2: Ô, Marcelão, boa noite, meu irmão. Você tá bom, velho?
0: Bom.
2: Olha nós de novo aqui no Boteco Bozan, já tá meio tarde. Mas estamos aqui, eu, Leonardo, a Carol, o Rogerinho, o nosso amigo, meu irmão. Do entregas rápidas aqui. E se der tempo, aquele Teãozão Carreiro chegado pra nós aí, beleza, irmão? Parabéns aí, o programa campeão, hein?
0: Valeu, Rony, um abraço a você e todo o pessoal, hein? Pênalti para o Corinthians, o VAR tá analisando. Pênalti para o Corinthians nos últimos minutos aí do segundo tempo, hein? Tá analisando ainda? O jogo vai até 52, tá com 45 e o juizão tá analisando se dá pênalti ou não para o Corinthians. Depois a gente vê, né? Porque senão vai atrasar aqui. E quem mais, Marcelo? Ah, agora silêncio no tribunal. 3, 2, 1.
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11:28, nós vamos começar atrasados hoje o nosso Emoções Internacional. O juizão anulou o pênalti depois de consultar o VAR e terminou o Platense 2, Corinthians 0, mas não faz muita diferença não. O Corinthians passou em primeiro no seu grupo para a próxima fase da Libertadores. Ok, muito bem. Vamos encerrando então essa parte com Paixão Machucada do Duque Dalvan, no Rancho Fundo, os Meninos Passarinhos e o Tiãozão, a Grande Montanha, o Bozão.

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1: Cara, é o seguinte, tá vendo? 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
1: Muito bem, 19 minutos para meia-noite. A segunda canção do Emoções Internacional será All for One, I Sir. E a primeira, um dos maiores sucessos dos anos 80, o grupo norueguês A-ha, né? Eles que fizeram muito sucesso no estilo do pop rock e o new wave também. Hunting High and Low.

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Agora faltando 11 minutos para meia-noite, quero mandar um abraço ao nosso querido Pierre Marcel, já faz tempo que ele passou aqui em frente, cavalgando em seu cavalo de aço pelas noites e bateenses. E no outro sentido, né, o nosso querido Zui, seu carro vermelho também. Ok, para depois na meia-noite eu já tenho Mike Lian, minha mensagem, Tião Carreira e Pardinho, Mineiro e o Italiano, e Fazenda Caiossara, Tião Carreira e Pardinho. Essa é pedido do Moça, né, Moça? Um abraço, meu querido. A história do azarado eu não tenho, por incrível que pareça, eu achei que tinha aqui, mas não tem. Faltando então 10 minutos para meia-noite, quem fará? Obrigado, Paulo Mariolo, obrigado. E também o nosso querido amigo João Pedro, lá de Two Rivers, agradecendo, ele que pediu o Rancho Fundo, ok? Para encerrarmos aqui as internacionais, Queen, Lope Up My Life, e depois tem Liminal Love com o Alan Jackson, Liminal Love, Alan Jackson, para encerrar, vai ser demais, hein?

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1: Meia-noite em cima da pinta. E antes da gente falar sobre a oração, o Gustavinho chegou cheio de malandragem. Olha só. Marcelo, hoje eu vou pedir-te um favor. Eu estou de bem. Tô de bem, tô de bom humor. Não quero que nada estrague o meu humor. Hoje não vamos comentar sobre futebol, tá bom? Só no final de semana. Hoje não teve. Hoje não teve ainda, porque hoje está começando agora. Mas, Gustavinho, não tem nada que ficar triste, não. Seu time já está classificado, mesmo perdendo, classificou em primeiro, leva vantagem para a próxima fase, decide em casa aí com quem vier, né? Ok, então não fica preocupado não, meu filho, não tem motivo para não falar de futebol. Muito bem, vamos lá então. Eu estava esperando o Flávio Maurício se manifestar aí, não se manifestou, o Adão também não. Opa, qualquer coisa a gente muda os planos aí, hein, ô Cida? Vamos por enquanto fazer os oferecimentos, né? A nossa oração, ela vai para a dona Nina Santa Rosa, com um beijo carinhoso, para Ana Santa Rosa também, dona Valentina de Jesus e o Júlio César. E a dona Valentina hoje, hein, o Mi mandou música para a senhora, hein? Ó, que moral. E também o Fino de América, o pai BJ, a irmã Regina, né, Jorge Guilherme, ok? A Delcio Silvia, a Pipoca, hau, hau, hau, em especial para a Karina, né, que brevemente vai passar por uma cirurgia. Vai dar tudo certo. Paulo Henrique e Sandra, da Jacobus, quem pediu. Cidinha Messias e Marilda. O nosso querido Zé de Oliveira, tem áudio dele por aí. Flávio Maurício, que fará a oração e acabou de chegar, já mandou até uma frase aqui pra gente. Ele, família, Álvaro e Maria, nossos vizinhos. A Selma Batista também. Mauro Alemão do Uber. Nosso querido Cheyenne. Edilene Santos e família, Normando no pedido do Fino, a Anne Doca, os pais da Cleide, Cauã Vitor no pedido do Ricardo, é o neto do Ricardo, né, o homem da malmita, Cida Cassiano também com a gente, o Cruz pediu para colocar o pequeno Manuel na oração, Brenda, a sobrinha da Edenilde, e quem mais, Marcelo? O Alex e o Marcelo do posto. O Alex, bola de fogo. E o Marcelão, que essa hora já capotou, viu, Silvia? Tava de folga, pegou o comecinho do programa, mas ele vinha o dia inteiro encharcando. E aí, então, engasopou. Muito bem. Vamos que vamos, então. O Flávio Maurício que vai fazer a oração, mas ele mandou a frase. Eu vou copiar e mandar já pro Gustavinho, meu querido, porque senão ninguém dorme. Hoje acho que é folga do Adão, hein, Gustavo? Então vou mandar só a do Flávio para você, ok? Vamos lá, então. Cadê o Gustavinho? Já perdi ele aqui, rapaz. Pronto. Ok. E a frase do Flávio diz o seguinte, né? Solta lá o aleluia, rapaz. Aí, aqui, ó. Viver é preencher a vida diariamente com sentido e finalidade. Viver com sentido, significado e alegria contagia tanto os que nos cercam como a nós mesmos. A alegria na face contribui para que as pessoas também nos respondam com um sorriso. Uma pessoa amarga expulsa a alegria e desfaz o sorriso. Pessoas amargas andam de mãos dadas com a solidão. Ao invés de aquecerem o coração com o calor da alegria, transformando-o numa enorme pedra de gelo. Deus abençoe.
2: Aleluia!
1: A Paulinha falou que o cheiroso está rumo à Bahia de novo. Ah, peraí que parece que tem uma mensagem dele aqui. Eu vou pôr direto a mensagem dele. Vou pôr a mensagem dele direto no ar aí, nosso querido Cheyenne. Cadê o Cheyenne? Cadê o Cheyenne? Marcelo, deixe-me ver aqui. Eu não ouvi, não deu tempo de eu ouvir a mensagem do Cheyenne. Mas coloca aí, vamos ouvi-lo.
3: Marcelo, boa noite, meu irmão.
1: Boa noite, querido.
3: Você tá bem?
1: Bem.
3: Passando para desejar uma boa noite. Desejar que seja uma noite abençoada para todos, né? Eu tô aqui na Fernão Dias, apontado e direcionado pra Bahia.
1: Rapaz.
3: Passando agora Pouso Alegre. Eu tinha te mandado um áudio anteriormente, e erroneamente, ó. Minha fala tava numa outra cidade. Confundi Montes Claros. Ih, Montes Claros, eu vou estar amanhã à noite. Nesse exato momento, estou passando Pouso Alegre. Estou na Fernão Dias. Mas estou indo tranquilo, estou indo de boa. Minha carga só está agendada para descarregar na segunda-feira.
1: Rapaz.
3: Se fosse para descarregar no sábado, eu chegava a tempo. Ou seja, tempo eu tenho de sobra para chegar no cliente. Mas vamos tocando devagarinho. Enquanto isso, eu vou ouvindo e aplaudindo a BBC FM. E deixar um recadinho pra Cida. Cida, coloca meu nome na oração. E essa oração venha trazer paz, luz, entendimento a todos. Tá? Que nosso caminho seja coberto de bênção. Que nossos pés sejam iluminados por onde passa. Tá bom? Deixo um grande abraço a todos. Meu irmão, que Deus lhe abençoe ricamente. Aquele abraço. BBC FM, Rádio Carinho.
1: Rádio Amor.
3: Continuo ouvindo e agora estou em Nepomuceno.
1: Esse segundo áudio aqui que ele falou, continuo ouvindo, ele mandou agora. O outro ele mandou era 9h38, não deu tempo de eu ouvir, né? Mas aí aproveitei que a Paulinha falou do Cheyenne aqui e a Sila tinha colocado o seu nome já, viu, meu querido? Ok, aliás, ontem ela colocou também, né? Fui eu que falei aqui. E hoje... ela adivinhou, colocou também. Bom dia, com a presença de Deus, o Dirceu Matoso, né? Como eu disse, quem vai fazer, aonde que ele tá, o nome da cidade, rapaz?
3: Continuo ouvindo e agora tô em Nepomuceno.
1: Nepomuceno, rapaz, olha isso. E vai indo lá pra Bahia de novo, esse tarde, Cheyenne. Ô Cheyenne, vai lá, boa viagem, obrigado, meu querido. E quem fará a oração aqui, ó, vai ser o Flávio Maurício, ok? Vamos lá, então. Respire fundo, acalme seu coração e concentração. É hora de falarmos com o nosso Pai. Aleluia.
4: Pai nosso que estais no céu, santificado seja o vosso nome. Venha a nós o vosso reino. Seja feita a vossa vontade, assim na terra como no céu. O pão nosso de cada dia nos dai hoje, Senhor. O alimento nosso, Senhor, de casa de cada dia nos dai hoje e sempre. Nunca nos deixe faltar ou passar fome. Perdoe as nossas ofensas ou as nossas dívidas, assim como nós perdoamos a quem nos tem ofendido ou estão nos devendo. E não nos deixes cair em tentação, mas livrai-nos de todo e qualquer mal, pois Teu é o reino, o amor, o poder e a glória para sempre, na unidade do Espírito Santo.
1: Amém.
4: E aleluia.
1: Amém e aleluia. Obrigado, Flávio.

0: E vamos com a galera que fez a oração conosco, né? Obrigado, Flávio, maravilhosa oração. Obrigado, Cheyenne, boa grega aí, meu querido. Bom saber que o senhor está na retaguarda. Ele mandou um amém também aqui, o Cheyenne. Você pode chamá-lo de Chay ou de Cheyenne, ok? Muito bem. Vamos lá então, galerinha que fez a oração aí, Marcelo, Renato. Pois é, rapaz, onde que eu tô, hein? Deixa eu ver onde eu começo aqui. Param, param. A Cida mandou o seu amém. Benta Bentinha, é a Benta Brito, prima do Silvio Brito. Tá todo mundo louco. Oba! Amém, aleluia. Bom dia, Marcelo Renato. Bom dia, Benta. Fino de Américo. Amém, aleluia. Bom dia, MR. Bom dia, Flávio. Deus te abençoe. Gratidão sempre. Hoje vou na médica continuar o tratamento da vista. Bom descanso, bom retorno, querido. Um abraço. Que dê tudo certo para você lá, meu querido. Marta G, amém, aleluia, bom dia, MR, bom dia. Roseli Scalandrin, amém, aleluia. Você pensa que o pessoal tá escondido do frio, dormindo, já no casulo? Nada, todo mundo mandando aqui o seu amém. O Souza, amém, aleluia. A Selma, amém, aleluia. Roberta, bom dia, Marcelo, gratidão, Senhor, meu Deus. Jesus é amor, amém. Gustavinho disse que tá 18 graus com sensação térmica de 18, amém. Eu tô duvidando, viu, Gustavo, porque o vento tá 14 km por hora, a sensação térmica deve estar nos 16 para baixo aí, hein? Também aqui, deixe-me ver, o Flávio, né? Amém, aleluia, abençoada quinta-feira, você, MR, Paulinha, Cida e todos os ouvintes. Obrigado, meu querido. Também aqui, o Lobão, amém, aleluia, valeu, Lobão, é lá de Guarapuã, né? Ok? O nosso querido Paulo Mariolo, pai do Vincent, aqui, bom dia, Marcelo, que nosso dia seja repleto de alegrias, amém, aleluia, obrigado. Também aqui a Silvana Fernandes, que Deus nos abençoe e ilumine sempre, amém, aleluia, Sil, obrigado, Sil. Paulinha Dodeca, amém, aleluia, gratidão, bom dia, princesa, beijão para tu, para o seu José de Oliveira, Gustavinho, Flávio Maurício e todos na escuta, em especial para o meu cheiroso favorito. Proteção divina, meu rei. Ele vai indo para a Bahia, né? Meu rei, meu considerado. Arilson Japinha, bom dia, Marcelão, bom dia, DBC, bom dia. O Gustavinho mandou sim, tá bom, Gustavinho. Maria Silva, também com a gente, ok? Muito bem, vai estar bem amanhã, com certeza. Sandrinha, bom dia, Marcelo, amém, aleluia, obrigado, minha querida. Ok, Sandrinha, amém, aleluia. Quem mandou áudio pro Marcelo Renato, dá o positivo aí que dá trabalho para fazer. Aqui a Cidinha Corintiana, bom dia, Marcelo Renato, que as três pessoas do Santíssimo Sacramento, né, nos guarde e nos abrace grandemente. Flávio Maurício, gratidão, meu amigo. Ok. Opa, quem mandou o áudio dá o positivo, o Gustavinho já deu, a Cida já deu. Eu vou buscar o Zé de Oliveira, vou achá-lo. Onde que tá o Zé de Oliveira, seu Marcelo Renato? Eu tô procurando aqui, porque hoje foi bem no começo que eu aqui achei. Ele mandou, era 8h51. Zé de Oliveira, bom dia, meu querido. Pera aí, deixa eu ver direitinho aqui. Oração, é isso? Ah. Oh, meu Deus, eu não vi. Ô, Cida, eu vou te mandar aí a oração do Zé de Oliveira. Eu não vi que tinha a oração. Eu vou mandar para Cida. Deixa eu encaminhar já. Então amanhã o Zé de Oliveira vai fazer a oração, hein? Ok? Deixa eu me mandar para Cida. Aqui vai, Cida. É uma nova oração aí, ó. Tá bom? Eu peço desculpa ao Zé de Oliveira que eu não vi. Eu vi só um que mandou dois áudios. E eu não vi que o anterior era do mesmo dia. Agora eu vou voltar lá para achar o Zé. Ô Zé, amanhã você faz, tá bom, meu querido? Fale a minha aqui. Vamos lá ouvir então a participação do Zé. Bom dia!
1: Bom dia, Marcelo Renato. Toca aí pra mim, companheiro, oferecer pra você, pro Sidão, pro Cícero, pro Fino de Américo e pra todo mundo. Rádio Carinho.
0: Rádio Amor, amanhã é sua vez, hein, Zé? Amanhã meia-noite, abrindo aí a nossa o quê? A nossa sexta. Então amanhã, de quinta para sexta é sua vez, e de sexta para sábado todo mundo já sabe, né? É o tarde do Gustavinho, porque senão ninguém dorme. A dona Ana fez a oração com a gente também. DBC, Rádio Carinho, Rádio Amor. tente outra vez. Eu tenho com o Zezé e tenho com os meninos passarinhos também. Bom dia, MR. Amém, aleluia. Deus abençoe a todos nós. É o David Aguiar. Obrigado. Então vamos lá, Gustavinho. Fala comigo, menina.
2: Bom dia, Marcelo Renato. E Moça, Marcelo do Posto, Cecília Secretária e Paulinha Santana. Ontem, quarta-feira, foi aniversário do Marcos Alcântara. Parabenizo todos os aniversariantes de quinta-feira. Daqui a pouco eu volto com a previsão. Tchau, bom descanso, DBC Rádio Karen.
0: Rádio Amor, obrigado, Gustavinho. Cida, deixa-me ver a Cida. Oi, Cida, bom dia.
3: Oi, Marcelo, bom dia. Uma ótima quinta-feira para todos. Simbora com o pedido da galera. Tem muita música boa para iniciarmos a nossa madrugada. DBC FM, Rádio Carinho.
0: Rádio Amor, quem tá com a gente aqui é o tal do Frias.
4: Bom dia, Marcelo, que ele tá feio de bocanhar, está de Deusinha. Grande milagre.
0: É o grande milagre, é isso?
4: Grande milagre.
0: Eu acho que é isso, o grande milagre. Eu tô ficando bom para ouvir você. Grande milagre. Param, param, bonita essa música, hein? Ok. Opa! A Sandra quer ouvir, meu mestre, eu deixo aqui. Vai para você, vai para a Marilda, que ela gosta também. O Flávio escolheu Tente Outra Vez com os Meninos Passarinhos. Então vamos abrir com essa aí, ó. Tente Outra Vez. Aí eu vou tocar também o Zezé. Vai dar tudo certo. Depois eu emendo aí minha mensagem, o Mineiro Italiano, Fazenda Caiuçara. O nosso querido Zé pediu Companheiro. Será que é aquela do César e Paulinho? Companheiro é companheiro e filho do Tuta é filho do Tuta? O grande milagre. Agora eu não sei, hein? Pera aí. Vai dar tudo certo. Eu vou mandar pro Adelso. Vai dar tudo certo, viu, Adelso? Vai dar tudo certo. E mandar pra Silvia também, especialmente pra Karina, né? Aí a gente toca, então Tente Outra Vez. Bom, essa história eu já contei algumas vezes, mas já que o nosso querido Flávio Maurício... deixa eu ver o que a Paulinha quer aqui. Ok, daqui a pouco tem Giliardi, Não Diga Nada. Não digo, pode deixar, a música já diz tudo. Ó o Chicão, amém, valeu Chicão, abraço meu querido. E aí é o seguinte... Muita gente não sabe dessa história, mas eu ouvi pelas próprias vozes de Chitãozinho e Chororó. Eles estavam... teve uma geada muito forte no Ceará, não tinha mais show na época que eles cantavam em disco, não tinham dinheiro ainda, né? Cantavam em circo, eu digo, não tinham dinheiro ainda, e o pessoal para cantar, a galera dividia um microfone só. É por isso que a turma daquela época canta muito, tinha peito, né? É, a coisa era difícil, tinha que cantar os dois no mesmo microfone ali, coisa e tal, na época do Zoom, quando começaram, né? E aí o que aconteceu? Aí teve a geada, ninguém contratava mais, uma crise no Paraná. E eles então sentaram, começaram a conversar e falaram, vamos ter que vender os violões, cada um pega o seu caminho, coisa e tal. Né? Quem sabe mais pra frente, né? As coisas melhoram. Aí eles estavam conversando sobre isso, terminaram a dupla, né? Começo de carreira ainda, uma batalha incrível, né? O pessoal sabe como que é correr atrás dos sonhos, né? E, de repente, tocou no rádio essa música aqui, e aí eles desistiram de desistir. Desistiram de desistir e tentaram outra vez. E deu no que deu.

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1: 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Meia-noite e meia em cima da pinta. Meia-noite e meia, Marcelo. Pois é, rapaz do céu. E o Gustavinho tá agitando todas. A diva não apareceu hoje, hein? Ok, que tem? Coisa que não deve melhorar nem colocar o áudio, não sei. Outra coisa que eu vou. Tipo, eu não sei o que você tem no seu áudio, hein, Gustavinho? Vamos ver.
2: Lá, eu tenho cuidado do Flávio Maldi. É, faz tempo que o Flávio Paiva não
1: mora. Ah, faz tempo. É que às vezes, Gustavinho, ele tá trabalhando em outro horário. Quando ele tá à noite, ele manda, viu? Ok? Muito bem. Mas essa semana acho que ele mandou, foi porque o José Paiva é primo dele e os dois interagiram aqui essa semana comigo já. O senhor que fica assistindo novela aí, perde as interatividades, interações, sei lá eu. Bom, acho que foi no Augusto, viu, o Maurício? Aquele mais. Na mesma rua da fábrica, do parque, né? Só que lá embaixo, lá perto da rodoviária. Era Augusto, eu acho que era Augusto da Silva César. Como é que era o nome? Augusto da Silva César? Era isso? É, eu acho que foi ali. Ok? Muito bem. Eu me lembro, rapaz, que foi a de 74, eu me lembro muito vagamente. Me lembro do Marinho, coisa e tal. Mas a de 78, eu assisti em Araraquara. Assisti em Araraquara. Ok? Foi lá mesmo. Opa! No, foi no Augusto Silva César. A de 78, eu assisti em Araraquara. Opa! Essa eu me lembro bem. Essa eu assisti todos os jogos da seleção. Fomos campeões morais. Tinha um professor japonês lá, você lembra o nome dele ou não? O professor de ciências. Era japonês, só podia ser, né, Marcelo? Naquela época tinha francês, não era inglês. A língua estrangeira era o francês, né? Lembra disso? Cetinitabale, Antros, Mademoiselle, Maciochi, ele mesmo, rapaz, olha só. Quem diria, hein? Quem sabe a gente não estudou junto, hein? Hã? Muito bem. É, rapaz. Você lembra? Acho que foi o primeiro interclasse que eu participei de futebol, foi lá. Foi lá no, nessa escola aí. Era um garotão, 9, 10 anos. Muito bem. E o Gustavinho? O Gustavinho quer entrar na conversa, rapaz. Tô conversando com o veterano. O dente de leite quer se meter, né? Você não é nem dente de leite, você é como é que a gente chama? Aquele um que... Rapaz, leite... Não. Como que a gente chama aquele que a gente fala assim? Esse aí, deixa aí, é café com leite. Você é café com leite, não é nem dente de leite, Gustavo. Ok? Muito bem. Como é que se chama? O Pérez era o diretor? Era bravo? Eu não lembro, rapaz. Porque eu era um cara comportado, né? Então não tinha problema com direção. Aquela época já era ditadura ainda. Quem que era? Era o Geisel, que era o presidente. Já estava saindo o Geisel e entrando o Figueiredo, né? Eu lembro do Médici, Geisel, e entrou o Figueiredo. Eu também jogo no Batalhão e no Gigantão. Olha lá. Também jogou, né? No Batalhão e Gigantão. Ok. Eu perdi a grande chance de assistir a banda que eu mais gostava na época. Aí eu já era jovem, morava em São Carlos, mas eles se apresentaram duas ou três vezes em Araraquara, no Gigantão, a Legião Urbana. Eu assisti todos os grupos da época, RPM, Paralamas, o Barão Vermelho com o nosso querido Cazuza no vocal, ok? Uma turma, todos esses aí eu assisti, menos a Legião Urbana, que era a minha preferida. Ah, Marcelo, Renato. E Araraquara teve várias apresentações da Legião. E o nosso querido Edivaldo?
3: Nossa, você é idoso, hein?
1: eu acho que o Edivaldo, eu começo a pensar nas minhas histórias assim, eu falei, acho que eu tenho uns 400 anos já. Não é possível já ter vivido tanta coisa. É, pra você ter uma ideia, o Edivaldo, quando eu mudei pra Araraquara, a rodoviária nova ainda tava no... Como é que a gente chama? Caixilho? É, quando ainda tá no madeiramento. Tava no madeiramento ainda, para poder concretar. É, eu lembro que tinha várias lagoas ali, eu ia caçar com um amigo meu lá de estilingue. Eu era ruim para atender, mas o cara era bom, hein? O cara não errava uma, rapaz. E eu não acertava uma. Mas ele... Eu lembro que eu ia andando, olhando para cima, assim, com este, sabe quando você tá com o estilingue preparado, assim, olhando para cima? Aí ele falou assim, para. Aí eu parei, não se mexa. Eu sei que ele deu uma estilingada para baixo, pegou na cabeça de uma cobra, eu ia pisar na cobra. Vai vendo. Rapaz. Ei, pai, eu tô um pouquinho... É, ali pertinho da rodovia, exatamente, era lá. A gente ia caçar lá, tinha várias lagoas, né? E a gente ia caçar lá. Você tá um pouquinho mais, com mais, uma quilometragem maior que a minha, viu, o Flávio?
4: Marcelo, essa época aí que você tá falando aí, essa época que você tá falando aí, meu pai trabalhou lá e foi na época da Cutrale.
1: Isso.
4: Era na época da Cutrale. Eu era novinho ainda, na época da Cutrale ainda, Marcelo Renato.
1: É o Marcos.com. Ô Marcos, um abraço pra você de Araraquara também. Tempo bom, né? Tempo bom demais, que não volta mais. Mas é que eu já fiz tanta coisa na minha vida. Você começou a escrever um livro, dá umas 500 páginas, né? É, muito bem. Vamos embora, vai. Senão eu não vou tocar música, porque já é 36. Hã? É, porque Marcelo, não é? O pessoal quer conversar, o pessoal quer companhia, muito bem. Eu não posso mandar para vocês, porque meu irmão é um cara reservado, mas o Walter mandou para mim uma foto de um dourado que ele pegou no Mogi, e meu irmão pegou lá no São Francisco, não sei se ele tá lá ainda, de quando é a foto. Eu sei que eu vou falar para você, hein? Que dourado maravilhoso. Achei que o dele era maior que o do Walter. O Walter falou, não, o meu é maior. O do Walter deu 11,7 kg. Para você ter uma ideia aí, né? 11,7 kg, Gustavinho, dá 2 pacotes de arroz e mais um pouquinho. Olha o tamanho do dourado que o Walter pegou. E o bicho é gostoso, hein? Uma vez eu comi uma porção de dourado, adorei, né? Pode-se dizer assim, empanado, mas muito gostoso, uma carne branquinha, saborosa. Ô Walter, eu tava pensando aqui, já pensou? Rapaz, 11,7 kg, quase 12 quilos de peixe, isso é doido. Companheiro é companheiro, né? O nosso querido Tião, nosso querido Zé de Oliveira pediu companheiro, não sei que música que é, vou tocar essa aqui. Ai, meus santos do mundo, seja o que Deus quiser. É um pupurri, ela tá no meio.

trem, 19 minutos para uma. Vamos à frase da secretária, a previsão do tempo e o encerramento do nosso Emoções. A Cida mandou aqui pra gente, já mandei pro Gustavinho, porque senão já viu, né? Tem que ser primeiro ele, é que nem a Kane lá em casa. Ok, que todas as noites, aliás... Ela pôs aqui, ó, bom dia, que todas as coisas boas se multipliquem em nossas vidas e que a mão de Deus esteja sempre sobre nós. Uma ótima quinta-feira para todos. Bom descanso, Marcelo Cida. Beijão, Cida. Brigadu. Vamos à previsão, então. O que você mandou aqui, Gustavinho? Para, Gustavinho, eu vou ler a previsão. Você... É sério, Marcelo, você está comentando peixe. Eu jantei peixe nessa última quarta-feira. Ele falou que ele está com mais de 100 quilos, ele tem que cuidar da alimentação dele, o Gustavinho. O Gustavinho está virando um lutador sumô, ele está virando, né? É difícil mexer, tirar o homem do lugar. Se ele empacar, ninguém tira ele do lugar. Você está forte, o Gustavinho. E não é, ele é grandão, viu? Não é que ele vai crescendo para os lados, não. Ele é alto. Quanto você tem de altura, Gustavo? Você sabe ou não? 1,10 m? Eu vou ver aqui. Quanto você tem de altura? Vamos ver se ele responde lá. Acho que ele não sabe. Eu tenho uns parmo. Não vai responder, então eu vou embora que eu tenho mais o que fazer. Vamos lá. Acho que ele foi medir, né, o Pierre? Ele foi medir lá. Estou com preguiça de cuidar da saúde. Não pode, Gustavo. Tem que cuidar da saúde. Ele falou, boa pergunta, eu não sei. Então, da próxima vez que você for lá no médico, você fala, doutor, eu quero saber quanto eu tenho de altura. Aí ele tira a sua medida lá. Ok? Fala assim, meu amigo perguntou quanto que eu tenho de altura. Aí ele vai e mede você. Que médico é esse aí que não mede a altura? Vamos lá, nascer do sol 6h41 e o pôr do sol às 17h36. Lua crescente, umidade relativa do ar 96%, a probabilidade de chuva é 0%. A mínima 15, a máxima prevista para hoje é 24. Ontem foi 27, né? Olha, ontem estava gostoso, eu até arrisquei lavar uma roupa lá, secou. Agora lavei de novo e deixei no varal para pensando que amanhã ia fazer um dia igual ontem, né? Ou, aliás, hoje fazer um dia igual ontem. Naquele que te beriba pelo jeito, hein? Vai fazer. Não vai ser isso aí, não. Eu medi no fim do ano para comprar vela na Aparecida do Norte. Agora, para eu lembrar, é difícil. Ah, é promessa, né? O Gustavinho tem que comprar a vela do tamanho, do seu tamanho. Rapaz, que prejuízo que você está dando pro seu pai, hein? Porque você não para de crescer. Mas, olha, se for o Mossa, o Gibi, né? Esses caras, o Chicão. O Chicão vai ficar caro se o Chicão inventar e fazer isso aí também. Comprar. Agora, quem vai economizar é a Cida, Paulinha. Olha. Olha que você tá provocando as meninas. Pega a mulher pequena lá, pega a mulher pequena. Vamos tocar a mulher pequena pra elas se acalmarem. Mulher pequena. Ô Cida, como que... Eu tô pensando aqui, cada ano tinha que diminuir, né, a vela. Ah lá, a Paulinha falou que já tá ligando pro advogado. Que isso é baixofobia. A Cida, você é terrível. É inevitável, a gente perde um amigo. Bom dia, amigo, já vai embora? É lindo. Ô Paulinha, eita nós, vamos parar de bullying, hein? Nem bullying. Vambora, deixa embora, tira o pé da minha cerveja, que senão daqui a pouco vai congelar. A Benta dando risada, você dá risada, né, Benta? Não pode, viu? Não pode. Vambora então, é fim de festa.

Chegou a hora, eu vou embora pra cama de pijama, deixando um forte abraço pra quem é de abraço, um beijo super carinhoso pra quem é de beijo e um encontro marcado com vocês às 20 horas desta mesma quinta-feira, se Deus quiser, em mais um Emoções. Hasta la vista, baby. Adiós, muchachos. Obrigado, meu Deus, por mais uma jornada de trabalho. Última a sair, por gentileza, não apague a lua, não. Luz divina pra todo mundo.

0: eu vou voltar ainda pra pôr o comentário do Cheyenne, hein? Põe agora aí que tem o espaço na música aí, o que o Cheyenne mandou aí, como que é?
1: Marcelo, se vela compra por metro, tem gente de São Carlos que vai economizar dinheiro, hein?
0: Vai comprar por parmo, me dá 2 parmos de vela aí.

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1: 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Dá glória a Deus.

baixinho, mano. Bem baixinho. Eu sou a luz, a verdade, o caminho, a vida. Ninguém vai ao Pai senão por mim. Foi o que Jesus falou. E o que ele pediu? Ame. Ame de verdade. Não só a quem te faz bem, não só a quem te convém. Isso não é amor. Amor é humildade, é carinho, é compaixão, é gratidão, é perdão. Ame, ame para ser amado, perdoe para ser perdoado. Seja manso, seja humilde de coração, assim como Jesus foi. Tá bom? Deus abençoe a todos vocês.

0: gostoso.
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0: Gilberto e Gilmar, obrigado.
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2: Muito bem, senhoras e senhores, estamos chegando! Chegando para mais uma edição da Viola e a História, o programa de homenagem ao artista sertanejo, à música sertaneja, homenageando os artistas do passado ou da atualidade, artistas que estão entre nós ou não. Sempre vamos tocando as canções e contando a história de algum cantor, alguma cantora, alguma dupla, algum trio. 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Já já vou conversar com a nossa equipe aqui da Viola História, porque a gente começa essa edição com esta canção. Pião Carreiro e Zé Paulo, pergunte a ela, é a primeira. Eita, modão, bom dia, bom dia, boa manhã pra você.
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0: Muito bem, senhoras e senhores, por esse zap você participa aqui da Viola e a História. Por esse zap você manda seu alô, manda seu bom dia, pede seu modão, sugere a história de algum artista sertanejo. Nosso programa só toca música sertaneja, tá? Então você fica à vontade. 11 São Paulo, 99361-4924. É o zap do nosso estúdio aqui do Crime MD. 11 São Paulo, 99361-4924. Se você preferir, manda mensagem no Instagram, arroba Milton Bardelli Oficial, arroba Milton Bardelli Oficial. Bardelli é B de bola, dois L's e I de igreja no final, tá bom? Segue a gente, fica à vontade. E te convido a também participar do nosso perfil lá no TikTok, o perfil desse programa, A Viola e a História. Lá são vários vídeos que é postado ao longo dos dias, vídeos de artistas do passado e da atualidade. Ontem, por exemplo, eu postei um vídeo do Gilberto e Gilmar, tá bem bacana pra você acompanhar lá, tá? Entra lá, A Viola e a História, somente no TikTok, tá bom? Já já a gente manda alô pra você, já já a gente manda abraço pra você que tá ouvindo a gente, pra você que tá curtindo o nosso programa de rádio, porque agora eu vou contar a história da dupla Adalberto e Adriano. É uma dupla formada inicialmente pelo Adalberto Rivelino Tostes, que nasceu em 7 de novembro de 1969 na cidade de Itambaracá, no Paraná, e o Clairton Antônio dos Santos, ele que nasceu em Bandeirantes, também no Paraná. Profissionalmente, atuaram juntos por cerca de 15 anos, tendo 8 CDs lançados. Era o início dos anos 80 que começaram as gravações da dupla. Inicialmente chamada de Amanhecer e Alvorada, eles se conheceram num campo de futebol trabalhando num carro de propaganda. Em 92, começaram uma nova fase na vida dos sertanejos, que era chamado, né, de Amanhecer e Alvorada, e depois eles passaram a se chamar Adalberto e Adriano. Nesse ano lançaram, de 92, lançaram um novo disco que trouxe um dos grandes sucessos da dupla, que foi a canção Separação. A formação original, como tudo indica, foi até o ano de 2006, com a gravação do CD totalmente acústico, quando houve a separação da dupla. Um ano depois, o Adriano apresenta seu novo parceiro, formando dupla com seu irmão Augusto. Já o Adalberto deu sequência na dupla Adalberto e Adriano, formando uma parceria com seu irmão Alcir, que adota o nome de Adriano na dupla. Isso foi no ano de 2007. Ao longo de 15 anos de carreira, foram 13 álbuns, somando a dupla Adalberto e Adriano e também Amanhecer e Alvorada. O Adriano hoje, pelas últimas informações, segue em dupla com o René, da antiga dupla René e Ronaldo. Tá aí um pouquinho da história de Adalberto e Adriano, e a gente ouve esta canção aqui, ó. Culpados.

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1: A viola e histórias é Fortuna e Pitangueira, paineira velha. Falar pra vocês aqui de Zé Fortuna e Pitangueira na Viola História, foi uma das duplas mais importantes da nossa música raiz, com uma história que se confunde com a popularização do gênero no rádio e no teatro. Eles eram irmãos, o Zé Fortuna e o Euclides Fortuna, que nasceram em Itápolis, interior de São Paulo. O Zé Fortuna nasceu em 1923 e já demonstrava talento para a composição desde criança, escrevendo versos em chão de terra. Ele foi um multiartista, pois além de cantor e compositor, ele era poeta, letrista, autor, ator de teatro, chegando a ser sócio fundador da Sociedade Brasileira de Autores Teatrais. A dupla foi formada oficialmente em 1947, quando Zé Fortuna e seu irmão Euclides, o Pitangueira, se mudaram para São Paulo. E a carreira do Zé Fortuna e Pitangueira deslanchou nas rádios. Além da música, eles se destacaram então no teatro, criaram uma companhia teatral e eram conhecidos como os reis do teatro sertanejo, recebendo inúmeros prêmios pelas suas peças. Por volta de 75, eles encerraram as atividades da companhia teatral para se dedicarem inteiramente à composição. A dupla gravou cerca de 40 LPs e vários discos 78 rotações. A maioria de suas músicas eram composições próprias. O Zé Fortuna faleceu em 1983. O Pitangueira continuou compondo e atuando no meio artístico até seu falecimento em 2013. Tá aí um pouquinho da história de Zé Fortuna e Pitangueira, aqui na Viola História. Deixa eu mandar alô, deixa eu mandar abraço pra quem tá curtindo aqui. Alô, amigo Vando, bom dia pra você, Vando. Quem mais tá curtindo é o Douglas e Torino. Aqui, ó, Douglas e Torino no Passinho do Jamal. Abraço pra todo mundo aí. Tem áudio na viola.
2: Bom dia, Luiz Barguelli, tudo bem? Maria Iva, toca aí pra mim. Dino Franco e Moraí, Cheiro de Réus. Se puder, é claro.
1: Sim.
2: Obrigado.
1: Obrigado você, muito obrigado você. Um abração pra você, pra todo mundo aí, minha amiga Maria Iva, curtindo a nossa programação, pediu Cheiro de Relva. Linda canção, grande clássico da nossa música sertaneja do Brasil, não é, Maria Iva? Beijão pra todos aí, viu? Obrigado pela audiência sempre com a nossa Viola e a História. Tem áudio na viola?
3: Bom dia, Dilton. Estou na sintonia.
1: Obrigado.
3: Um abraço, Tereza Pires, Oswaldo Cruz.
1: Valeu, Tereza. Muito obrigado, Tereza. Um abração para todos aí, Oswaldo Cruz. Uma ótima manhã para todos aí, curtindo a nossa programação. Quem mais está com a gente é o Lucas. Tá lá em Tupã. Tá na Tirada do Leite. Ô, Milton, você pode tocar para a gente aí, Gino e Gino? Quem ama, chora. Oferece para todos que gostam da música. Eu vou ver se eu tenho essa canção aqui. Tá bom, Lucas? Se eu tiver, eu toco já já. Se eu não tiver essa canção, eu toco outra do Gino e Gino. Belê? Belê firmê? Belê firmê, meu parceiro. Abraço para todo mundo aí. Alô, meu amigo Messias. Tá mandando bom dia para todos nós, para Débora, pro Abner, para todos da nossa equipe do poderoso Creme MD. Grande Messias, um abração para você. Muito obrigado pela sua audiência.

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do Mato, falando pra vocês aqui do Chico Rei Paraná. Afinal de contas, esse programa se chama A Viola e a História. Chico Rei era o nome artístico do Francisco Aparecido de Jesus Gomes, que nasceu em 9 de novembro de 1952, faleceu em 26 de fevereiro de 2016. O Paraná é o nome artístico do José Cláudio Gomes, que nasceu em 28 de janeiro de 56. Eles são irmãos, nascidos em Arapongas, obviamente, no Paraná. Formada na década de 70, sob a alcunha de Devanil e Denival, a dupla era conhecida por propagar o romantismo da seresta e o chamado sertanejo raiz. O primeiro disco de Chico Rei Paraná foi gravado em 81, mas o sucesso só veio em 88, com a música Quem Será Seu Outro Amor. Em 76, eles começaram a se apresentar no programa No Balanço da Viola, da Rádio Alvorada de Brasília. Logo, eles foram ganhando espaços, então lançaram regionalmente o primeiro LP. A dupla se desfez em 26 de fevereiro de 2016, em virtude do falecimento do Chico Rei, onde ele estava em uma viagem de férias com a família. Ele já sofria 7 anos de insuficiência renal crônica e, infelizmente, veio a falecer um ano depois, né? Então tá aí, o Paraná, todo mundo sabe, segue aí em carreira solo. Tá aí um pouquinho da história de Chico Rei Paraná, aqui na nossa Viola e História, que é tudo de bom. Gino e Gino.

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nosso que estás no céu, santificado seja o teu nome, venha o teu reino, seja feita a tua vontade, assim na terra como no céu. Dá-nos hoje o pão nosso de cada dia. Perdoa as nossas dívidas, assim como perdoamos aos nossos devedores. E não nos deixe cair em tentação, mas livra-nos do mal, porque teu é o reino, o poder e a glória para sempre.

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bom dia, bom dia. Oi, gente maravilhosa, gente amiga. Estamos chegando para mais um Porteiro e o Coração daquele jeito, hein? Cheio de tuque, tuque, tuque. Muito amor e paz, mas minha emoção, você que me traz. A nossa preferida. O Rumo 36 anos.

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1: Alô, gente querida, bom dia. Hoje está mais frio que ontem, 16 graus. E o dia já começa a clarear, né? Os coqueirinhos de Francis Estudos em Ibaté, balançando um pouquinho com o vento de hoje. Para você, meu amigo, minha amiga, você que vai trabalhar, um lindo dia a gente deseja para você, tudo de bom, tá? E toma aquele cafezinho, né? Antes um banho para despertar. E não esqueça de agradecer a Deus também por mais um dia. Para quem enfrentou a madrugada, enfrentou a noite fria aí, vai descansar. Um bom descanso para você. O zap para você participar é o 16-3307-1011. Vamos começar por aqui então, umas modas. Ó, tem Reis Sem Coroa, Pagode Brasília e muito mais para você com Turquim Vieira. Com Turquim Violeiro, melhor. Turquim Violeiro e Fabiano para você às 6:08 no Porteira.

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1: Hora certa, Porteira, 6:14.

0: Regis e Raí Desinho. Telefone 6 horas e mais 18 minutos. Alô, Toninho. É o Toninho, né? O Toninho da Vodka. Abraço pra você, pessoal da Fazenda Engenho Velho. Logo tem abacate, né? Logo tem abacate, né? Madalena, mulher da cobra. Também bom dia pra você aí, obrigado. E um ótimo dia de quinta-feira. O dia tá voando, hein? Tá voando, barbaridade, hein? Coisa de louco, mas é assim mesmo, né? Olha aí, na rodovia, bom dia para vocês também. Meus amigos carreteiros, você de automóvel, você também que tá de van. Marinão, sempre ligado também. Grande abraço para você aí, viu? 6 horas e mais 19 minutos. 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A Rê já preparou aquele café gostoso, ouro brasileiro, né? Também aquele lanchinho gostoso, putuquitudo. Que maravilha. Beijão, meu Rê. Aproveitando, olha, eu quero mandar um bom dia para Maria Monterani. É isso mesmo, Rê? Maria Monterani do Aracium. Ela diz que adora quando eu apresento o programa de domingo aqui, ela gosta muito de ouvir e também ouve pela manhã o programa, e que ela adora ouvir o tuk-tuk. Olha que beleza, Maria Monterani, do Araci 1, muito obrigado aí pela audiência, tá? Pelo carinho de vocês aí, viu? Tá bom? São 6 horas e 23 minutos. Vamos atender o zap agora, os nossos ouvintes que estão por aqui, já enviando aquele bom dia pra nós. Quero aproveitar e enviar um bom dia também pro Sargento Aguiar. Alô, Sargento Aguiar, doutora Clélia, com muito carinho, um abraço forte para vocês aí, tá? Ô, Juliana, minha amiguinha, bom dia, querida, bom dia.
1: Bonito, Israel, fala pra mim mais, gente, eu vou lá, tá bom?
0: Ah, tá bom, querida, bom dia pra você aí, tá? Zé Geraldo Batista, aquele abraço, Givan, também o Jean do Bar do Bicão, alô, pássaro preto, obrigado, bom dia aí, viu? O Marcel de Sala também, abraço, fé aí, com certeza, amém. Cigano de Bocaina, bom dia pra você. Pablo do Gesso, ô Pablo, e o Coringão? Ainda bem que o Corinthians está classificado, né, pra Libertadores. Agora o Palmeiras, dependendo hoje, pode até cair fora, né? Mas acabaram com o Hugo, né, o goleiro do Corinthians, hein? O que aconteceu? Foi a não ida pra Copa, a não convocação. Ficou com a mente, acho que, né... Não é possível, tá tomando o cara cada frango lá, né? Foi 2-0 ontem, foi, Pablo? É isso? Então, meu amigo Pezão, bom dia, Pezão.
2: Bom dia, Tuque Tuque. É o Pezão ouvindo você aqui na barraca do Mogi. Ô, Tuque Tuque, se possível, toca pra mim aí, Pontião, Carreira e Pardinho, eu, a Viola e ela. DBCFM, Rádio Carinho.
0: Rádio Amor, se hoje... Obrigado. Obrigado, Will. Se hoje não for possível, não fica bravo comigo, não. Tá bom, meu amigo? Bom dia, Zé Paulo. Oi.
3: Bom dia, Tuque-Tuque. Zé Paulo, óbvio pra lá, Alacuá. Estou passando já você, uma feliz e abençoada quinta-feira. DBC,
0: Rádio
3: Carinho.
0: Rádio Amor, amém. Foi 2-0 mesmo, Zé Paulo. Perdeu o Corinthians ontem, mas tá classificado. Não tem problema, derrota, mas jogou mal, hein? Jogou mal. Oi.
4: Bom dia, Tuque-Tuque.
0: Bom dia.
4: Andresa. Barra do Garça.
0: Oi, Andresa.
4: Mato Grosso, Rádio Carinho.
0: Rádio Amor. Oh, Barra do Garça, também pra vocês da audiência. Gelson Oliveira Lima. Eita, programa bom por tira, né? Obrigado. Eu quero mandar um grande abraço também, em nome meu da Rê, pro Fabiano lá de Guatapará. Ô, oh, Fabiano, bom dia pra você aí. É aniversário do Fabiano. Ah, mereço um frangão caipira, né? Aquele que vai com a pele do pescoço, pescoço junto, vai o coranchim, vai a moela, tudo junto, tudo junto. Não, os bicos tira. A orelha do frango pode pôr, não tem problema, né, Roberto do Paulistano? Ah, bom. É, parabéns do Lisão, da esposa Silvana, dos filhos também, toda a família. Fabiano, que você continue sendo esse cara maravilhoso, viu? Felicidade, alegria, Fabiano, parabéns. Toma uma pro tuque-tuque aí, tá bom? Valeu. Então, são 6:26. Gilberto e Gilmar, Amor Antigo.

isso aí, Fabiano. E Ângela Chique, hein? Chique até com direito. Vídeo mandou pra comprovar que ele tá ligadinho lá em Guatapará, o aniversariante do dia, o Fabiano. Vai pondo galo pra engordar aí, pra envelhecer, viu? Aquele galo velho, gordo, gordo, gordo, viu? Tá bom? Valeu, Fabiano. Obrigadão, ó.

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4: Olha aí que maravilha, bom dia pra você, 6 horas e mais 34 minutos. A família DBC na hora do café faz a melhor escolha, não é? 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Aquele abraço, toda a equipe, bom dia! Olha a hora, gente, olha a hora, 6h36! 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Sertaneja de coração, e nós vamos seguindo. Alô, Mário Márcio, de Ibaté, também bom dia pra você. Obrigado, Reginaldo Souza, o Brás, também a Tereza, lá no 29. Pessoal da Fazenda Jacutinga, o Vaguinho, aquele abraço pra você também. Cidinha, nossa grande amiga, e bom dia, Cidinha, como é que vai, querida?
5: Bom dia, Tuquitu.
4: Bom dia, tudo bem? Cidinha. Graças a Deus.
5: Tudo bem com você, com a Rê?
4: Maravilha.
5: Acabei de falar com a Rê.
4: É mesmo?
5: Toca pra mim, vou sonhar com ele, não. Gente.
4: Vou sonhar.
5: Mandar pra você, pra Rê, pra todos os ouvintes.
4: Certo.
5: CFM, Rádio Cade.
4: Rádio Amor, tá bom, Cidinha? Tudo de bom pra você, minha querida. A Maria Helena também já fez o cafezinho da Maria Helena. Meu amigo Maurício Caporaz e Baté. O Rony do Cruzado, Claudinho do Quarteirão da Alegria. Alô, meu amigo Luiz Carlos também, bom dia. Israel é o Luizão de Água Vermelha. Alô, Luizão, aquele abraço para você também. Cleusa. Obrigado, Cleusa. Beijo pra você também. Mingo. Ô, meu amigo Mingo. Hoje tem Palmeiras. Perdemos ontem, mas estamos classificados. Será que hoje vai dar Verdão, Mingo? Cidinha Feliz, uns calmantinhos pra ele aí, tá bom? Carlos Almeida, bom dia pra ele. A esposa Lúcia também. Obrigado, meu amigo. Valeu, Carlos. Ó, Bahia dos Dias passando por aqui. Bom trabalho. Bom dia, André Michelotto. Grande abraço. A Neza Borella acordando cedinho, curtindo o programa. O Abílio Banzato, o Lopércio Filho, a Márcia Aragão também tá com a gente. Bom dia, se puder, queria ouvir uma música aí, Alan e Aladim, Edinho, aquele abraço para você. Roque dos Santos, tudo bem?
6: Bom dia, Tuque Tuque. Bom aqui dia. É o Roque de Ferreira. Opa! Milionário Zé Rico para nós aí. Aqui no Palitinho Doce aqui.
4: Obrigado,
6: uma
4: querido.
6: Uma quinta-feira abençoada para todos
4: Amém.
6: Vocês aí. Tudo de bom pra vocês.
4: Vindo
6: esse rádio, carinho.
4: Rádio Amor. Obrigado, meu querido. Tudo de bom pra você. O que, que a Cidinha mandou aqui? Hein, Cidinha?
7: Acabei de ouvir. Muito obrigado. Agora você toca a música.
4: É, tá bom, Cidinha. É, bom dia, meu amigo Pedrinho Campeiro. Tudo bem? Maravilha, Pedrinho. Pra você também, Lanildes, obrigado a Hélio, Franklin lá de Tirapina, povo de toda a região, abraço, viu, gente? João Pereira, alô, Carlinho Sereta, também abraço forte pra você, meu amigo. É, como é? Bora pra Catanduva, é mesmo? Vai lá, vai guinchar. Tá bom, Adriano Tchunai, grande corintiano, também um abraço. O Cruz, lá do Buritis, alô Cruz, bom café da manhã. A Maria Luzia, mandando aquele bom dia pra mim, pra Ri, abraço nosso pra você. A Celina de Botucatu, também tá ligada. Pablo do Gesso, maravilha, então, valeu, querido. Vamos de Lio e Léo, 6h40, já já. Tem ele, Valdir Zambarian, por aqui. Boiadeiro Errante, 6h40.

0: do amor pra você, faltando 9 minutos para 7 horas daqui a pouquinho. Valdeza Maria tá chegando por aqui. Vamos mandar aquele bom dia rapidinho pra você, ouvinte número 1, que tá aqui com a gente. Alô, alô, bom dia, Zildinha, tudo bem?
1: Bom dia, meu querido. Uma ótima quinta.
0: Amém.
1: Deus abençoe muito você. Um beijo no coração. Fica com Deus, a Rádio Curinho.
0: Rádio Amor, amém, querida. Tudo de bom pra você também. Ó, o Lucas Maiello por aqui. Valeu, Lucas. Aquele abraço. Margarida Custódio também, bom dia.
2: Oi, Israel. Bom dia. Você tem uma linda e abençoada quinta-feira.
0: Amém.
2: Viu? Pra você, pra Rê.
0: Obrigado.
2: Pra toda a tua família, viu?
0: Abraço, querida.
2: Fica com Deus. Rádio Carinho.
0: Rádio Amor, amém. Muito obrigado mesmo por esse carinho, tá bom? Ô, Luiz Feitosa, Luiz Carlos Feitosa, também o Danilton por aqui, a Iracema, ó, me mandou 6h51, quer ver que ela tá acordando agora?
3: Oi, Tuque Tuque, bom dia, acordei agora.
0: Ai, ai, tá bom, minha querida.

0: locutor.
1: Amigo locutor, vai indo embora, mas eu volto amanhã, se Deus quiser, juntinho com você. Pra estar aqui com Porteira, DVC na Rádio Carinho, Rádio Amor. Deus abençoe todo mundo. Bom descanso pra quem vai descansar. Entrou uma noite de trabalho. E pra quem vai trabalhar, um bom dia também, tá? Já já o companheiro Valdir Zamarian chegando por aí. E amanhã, se Deus quiser, seis e pouquinho, a gente volta por aqui. Minha última de hoje. Milionários é rico, nosso passado. Até amanhã, se Deus quiser. Tchau, gente.

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1: Muito bom, hein? 7:07. 7:07, bom dia, quinta-feira hoje, hein? 28 de maio já, minha gente, que isso? Como o mês tá passando rápido, demais, não é não? Seguinte, como é que é o nome do time lá? Platense, Platense 2. E esse aqui? E esse aqui?
2: Corinthians
1: 0. Platense 2. E esse aqui?
2: Corinthians
1: 0. 0. Ô, Lia, agora hoje tem a seleção, né? Hoje nós temos a nossa seleção, não é, Lia? Hoje tem a seleção e vai dar certo, né, Lia? Se Deus quiser, né? Vai dar certo, né, Lia? Agora o time que tomou 2 aí do Platense, o pessoal tá falando que vai contratar o Ganso, né? Eu dou uma ideia aqui, né? Chama o Ganso, né? Porque o Ganso foi afastado do Fluminense. Chama o Ganso. Aí dá um jeitinho de passar lá pelo SPT. Passa no SPT, chama o Pato, né? E depois, dá um jeitinho de trazer o Galinho, né? Quem sabe o Zico joga um pouquinho aí, né? E aí salva a pátria com o trio parada dura, né? Ganso, Pato e Zico. E agora só falta o pessoal começar a dizer que tá perdendo por culpa de Fernando Diniz. É brincadeira, né, velho? Esse cara sou eu, fazendo o que gosto da Rádio Camo, pra você e por você, que é muito especial. Você deixa, eu posso, essa é minha paixão, paixão pra vida inteira, amor que não morre. Ligada em você. O tempo todo. Costuma com nós.
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1: Tá aniversariando hoje, parabéns, felicidades, hein? Muita paz, saúde, a proteção do nosso Deus de bondade, chuvas de bênçãos, cuide bem da plantinha chamada vida. Ô Lia, agora muita gente quer saber o que aconteceu lá, quem foi que te reconheceu, você falou hoje pra gente e na rua muita gente me parou falando, ô Valdir, a Lia já tá sendo reconhecida pela rua, conte-me tudo aí, vai Lia, o que que você falou pro seu vovô querido?
4: Tinha uma pessoa aqui e falou assim pra mim, olha, aí ele já me reconheceu, ele falou, você tá famosa, hein?
1: Esse me reconheceu, ficou chique demais, né? Beijo, Lia, dia lindo. Dedê já tá por aqui, né, Dedê? Um abraço, querido, bom dia, viu? Deus abençoe seu dia, Andréia. E a equipa, quem tá aí na equipa, ô Dedê? Quem tá na equipa, hã? Vai mandando pra mim aí, viu? Um bom dia lá pra Dona Romilda. Dona Romilda, tô sabendo que o Si já tá indo pro rancho, né? Acho que esse final de semana eu vou pra lá, hein? Sei não. Vamos ver aí como vai ficar o andar da carruagem aí, desse resfriado, dessa tocinha, mas eu estarei lá no rancho, se Deus quiser, né? Então, um beijo pra Dona Romilda, o André, João Paulo, Luana e a Isadora da escola, mas a Luana e o Danilo se preparando pra mais um dia de trabalho, não é? Um dia lindo aí pro Ivan, Ivanzinho, Ian, a Ivone, Érica, a Ivani, Luiz Paulo, a Lia, que tá sendo reconhecida, né, Lia? Um beijo, Gabrielzinho, Natália, Juninho do Açaí, Juliana, Nicauã, o João Lara e Heleninha também, Deus abençoe vocês, um dia lindo aí, e pro Dedê, pra toda a equipa da Casa de Carnes Continental, Cidade Jardim, ali na Avenida das Gardênias, 465, sucesso, Marcelo do Gesso, bom dia, querido, meu querido Lucas Maiello, já tá por aqui, né, Lucas? Bom dia, solta a voz.
5: Bom dia, Valdir.
1: Bom dia.
5: Olha. Tô na sintonia aqui, curtindo a DBC.
1: Costuma cantar.
5: Pra mim uma música aí, por gentileza, do Jean Giovanni, Amante Anônimos.
1: Boa.
5: Esse pra minha linda e querida esposa. DBC FM, Rádio Carinho, Rádio Amor.
1: Valeu, tem que falar o nome da esposa. Falar o nome da esposa. Gi, um beijo, querida. Dia lindo pra você, viu? Bom trabalho a todo o pessoal aí do Camará. Como é que é? Hoje a equipa é Juninho, Victor, Luizão e o Celso. Celso Forte, irmão de Marcelo Forte. Bom trabalho, viu? Deus abençoe. Aquela quinta-feira linda, maravilhosa. Esposa do Lucas Maello é Silvia, isso, né?

0: 7:18. Jean Giovanni.
1: Eu apaixonado.
0: Amante anônimo. Mil loucuras de amor, João Paulo e Daniel, começando bem o nosso show da manhã. Ô Luizão, Água Vermelha, qual é a pergunta, Luizão? Qual é a pergunta?
2: Ô, Vardy, bom dia, Luizão, Água Vermelha. Ô, Vardy, quanto foi o timão ontem? Ganhou?
0: O timão? É, deixa eu ver aqui, ó. Platense 2. Platense 2. E o timão? O timão? O timão? O timão? Ah, o timão? Como é que é? E o timão? O timão? E o timão? Hã? O timão?
3: Corinthians!
0: 0-0. 2 Platense. Timão?
3: Corinthians!
0: 0. E aí, como eu disse, né? Estão falando que, vão contratar o pá, o ganso, o ganso. Aí tem que chamar o pato, né? E o galinho de Quintino. Não é não? Hã? Hã? É como é que é, meu amigo Carlos Galan? Bom dia, campeão! Já pensou o goleiro Hugo, mão de alface, na seleção brasileira, na Granja Comari? Eu fecho meus olhos e vejo o Brasil trazendo Hexa. Abraço a todos. Carlos Galan, querido, obrigado pelo carinho, viu? Obrigado pela sintonia. Bom dia, Valdir. Pora, pó, pó, pó, pó. Pó. É, só o pó da rabiola mesmo, né, meu querido amigo Cruz do Buritis? Só o pó da rabiola, 2-0. Jogou mal ontem, que jogo, hein? Eu até dormi um pouquinho no jogo, né? Primeiro que a narração do Nivaldo Prieto não tava legal ontem. Narração do Nivaldo Prieto, a Marília saía melhor que ele nos comentários. Acabei dormindo, né? Pablo do Gesso, bom dia, bom dia, bom dia. Bom dia, Pablo. Dormiu bem, Pablo? Dormiu, né? Então tá bom. 7:20, saúde.
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0: seu signo. Signo.
1: Áries.
2: O Ariano, conversa difícil sobre dinheiro a dois, herança ou divisão de bens poderá entrar aí em pauta hoje. Então tenha calma, viu? Ouça antes de agir e defenda a sua posição com atitude e sensibilidade. Para resolver aí uma dívida antiga ou negociar um financiamento. Vênus trará apoio afetivo em um reencontro carinhoso. Mudar de ambiente trará mais motivação, viu? Hoje, o seu número de sorte é o número 57 e sua cor é laranja.
1: Touro.
2: Atrito com sócio, cliente ou par poderá testar a paciência hoje. Antes de começar uma discussão, veja o que realmente importa e onde valerá ceder. Marte, em seu signo, terá atitude. Só não exagere na teimosia se quiser firmar bons acordos. Conversas com gente próxima, irmão, vizinho ou amigo acalmarão o coração. Recue um passo, viu, se precisar, tá? Cor pra hoje, amarelo. Número de sorte, 23.
1: Gêmeos.
2: Mensagens complexas, conversas reveladoras e trocas que pedirão atenção, movimentarão o dia. Valerá ler as entrelinhas, responder aí com mais cuidado que o normal. Uma confidência inesperada aproximará alguém especial ou esclarecerá um mal entendido. Gasto por impulso ou ajuda financeira para uma amizade poderão pesar aí no bolso. A cor pra hoje, vinho. Número de sorte é o número 44.
1: Câncer.
2: Signo do Wagner, da minha querida Magna, lá do Araci, né, Magna? O Wagner, um abraço, bom dia. Dia denso na vida íntima, viu? Com chance de assunto guardado. Acho que é tenso, né? Dia tenso. Colocaram um D aqui, mas é tenso. É dia tenso na vida íntima, viu? Com chance de assunto guardado, vira tona e precisar de esclarecimento. Valerá falar carinhosamente do que andava remoendo? Vênus em seu signo dará um jeito todo especial para você se expressar aí com delicadeza. Aproveite também para resolver um investimento, cobrança, salário ou pequena dívida. Viagem à vista, viu, Câncer? Compra hoje mostarda. Seu número de sorte é o número 57. 728. 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Riviera Pães Congelados, o sabor que leva seu negócio mais longe. 7:30. 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Roseli, um beijo. Vila Conceição, ligadinha comigo. Nolinho, querido. Como é que você tá, Noli? Ontem eu vi o Bicudo, hein? Ontem eu vi o Bicudo. Eu e o Valentim passamos lá em frente à Deca, né? E o Bicudão parecia um doutor lá no balcão, né? Hã? Parecia um doutor, né? Hã? Quando o gato passeia, né? Quando o gato passeia, o ratim toma conta do pedaço, né? Toma conta, né, seu Noli? Hã? Reginaldo, bom dia! Fazenda Barra, alô pessoal do 29, alô Vaguinho, Fazenda Jacutinga, bom dia! Cleus, um beijo. Santa Rita do Passa Quatro. Alô, alô. Martinha Ruquinho, um beijo, querida. Curtindo a programação lá no centro de Baté, não é? Ivanir, um beijo. Tá comigo lá em Guatapará. A Magna aqui, ó. Falei que o Wagner grava os signos aqui. Ela grava os signos pro Wagner, né? O signo de câncer. E ela já gravou, né? Olha lá, ó. Bom dia, Valdir. Esperando o signo pra gravar pra ele, viu? Pro Wagner. Olha só, diz que ele quer ouvir o signo primeiro. Tá certo. Cigano, bom dia. Cigano de Bocaina. Val, um beijo, querida. Adalberto Roxo, Araraquara, tá curtindo a programação? A Val e as meninas lá da marmitaria da Val, do Adalberto Roxo. Fernandinho Ângelo.
3: Bom dia, Zamba.
2: Bom dia.
3: Com a graça de Deus, mais um dia na luta, né?
2: Amém.
3: E vai lá aquele abração pra todos os ouvintes.
2: Sim.
3: Da Rádio Carinho.
2: Rádio Amor.
3: Rádio Amor, né? E aquele beijão pra esposa.
2: Isso.
3: E manda pra nós, né? Aquele Daniel, quando a saudade dói.
2: Uau.
3: Manda pra todos os ouvintes da Rádio Carinho, da Rádio Amor, né?
2: Abraço, queridão. Fernando Ângelo. Lupércio Filho, bom dia. Um abraço, tá em Brotas curtindo a gente. A Anabela, um beijo, Ana. Bocaina, curtindo a programação. Obrigado pelo carinho aí, viu, Ana? Uma quinta-feira cheia de coisas boas aí pra você, viu? São

0: simplesmente maravilhosa, não é? Esse é Paulo Ricardo.
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0: Como se fosse a primeira vez. Você gostou, né, Anabela? Você gostou, né? Olha lá, olha lá. O que é isso, Baldi? Bateu não. É, que, qual é a curiosidade, o neguinho parafuso? Qual é a curiosidade?
2: Ah. Bom dia, mestre.
0: Bom dia.
2: O que aconteceu com a sua voz? Chupou gelado? Onde?
0: Quem dera, hein? Quem dera ter chupado, ter tomado um gelado, viu? É não, rapaz. Faz uma semana, viu? Uma semana que eu peguei uma tossinha aí que eu vou te contar, hein? Tá difícil dela ir embora, tá difícil. Mas ela vai. Não, como é que é? Não nasci com ela, né? Ela tem que ir embora. Tem que ir. 7h40. 20 para as 8. 2.

0: 7h43, a nossa Rádio Carinho, Rádio Amor. Paulo Ricardo, original, foi tema da novela Corpo Dourado, não é? Dois. Vamos falar com o nosso querido afiliado, vamos. 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
1: E outra coisa, o nosso cliente indo lá na Avenida São Carlos vai instalar o Valtinho Veneno.
2: O Valtinho Veneno. O homem que adora um passinho. Tchup, tchup, tchup, tchup. Abraço. 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

0: 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Mais quatro signos, 8 para as 8.
1: O seu signo.
2: Leão.
0: A família pedirá atenção hoje com alguém precisando de você ou tema antigo voltando para ser finalizado, hein? Resolva o essencial e o possível sem virar tudo de cabeça para baixo. Marte seguirá impulsionando aí a carreira. Pressões por prazos e excesso de demandas pedirão equilíbrio e momentos de pausa entre um compromisso e outro, viu, Leão? Prata para hoje, hein? Número de sorte 21.
2: Virgem.
0: Atrito em um grupo ou aliança profissional poderá agitar o clima. Antes de bater de frente, veja o que realmente está em jogo. Com disputa aí, como disputa por reconhecimento ou divergências de métodos. A carreira seguirá em fase forte, com decisões claras, visibilidade e destaque. Apoio carinhoso de alguém próximo trará um respiro no fim do expediente. Fale de amor, viu, Virgem? É bom. É importante. Cereja para hoje, número de sorte 43.
2: Libra.
0: Prazo apertado ou decisões de peso pedirão maior envolvimento com o trabalho e conexões profissionais. Aposte na sua competência e mais flexibilidade. Sua diplomacia natural será um ativo precioso hoje. Viagem, curso ou contato com pessoa de longe ampliará perspectivas. Reconhecimento e prestígio. Poder de influência em alta. Acerte o rumo aí, viu? A cor é bordô. Número de sorte 13.
2: Escorpião.
0: Lua em seu signo aumentará seu poder de persuasão, magnetismo e senso de investigação. Avalie prós e contras de uma decisão difícil ou proposta e planeje os próximos passos na vida pessoal e na carreira. Evite confrontos e conflitos, hein? Será prudente não se envolver com brigas alheias. Cuide da imagem, da beleza, do seu equilíbrio. Poder em alta, viu, Escorpião? Hoje, cor vinho. Número de sorte é o número 37. 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Adriana Lima, Zamba Zamba. Curti demais o Paulo Ricardo. Fazia tempo que eu não ouvia a música dele. Só a Rádio Carinho, Rádio Amor, hein? Pra nos proporcionar isso. Dali, DBC. Obrigado, querida. Um beijo, Adriana Lima. Minha querida Andressa, hein? Quanto tempo, tá sumida lá de Barra do Garça. Como é que tá Barra do Garça? Tá quente aí, Andressa, tá? Bom dia, bom dia, bom dia.
3: Bom dia, Valdir, bom dia. Rádio Carinho, Rádio Amor.
0: Costuma com nós. Vai, Sonquini, bom dia, bom dia.
4: Bom dia, Valdir. Fala dia. Comigo, eu sou teu amigo.
0: Sempre.
4: Uma ótima quinta-feira pra você, meu querido. Fica com Deus.
0: Amém.
4: Valdir, toca pra nós aí, Chitãozinho, Chororó, Fogão de Lenha, DBC, Rádio Carinho.

0: amigo! Ô Valentim, obrigado por tudo ontem, viu? Obrigado pelo carinho, obrigado pela amizade. E aí nós fomos lá no Tony Calçados, né? Saboreamos uma pipoquinha, um quentão, que é o melhor quentão do Brasil, Tony Calçados. Esteve por lá também o Sabiá, que não é o Sabiá Reis, mas outro Sabiá. Um casal simpático também, uma senhora também esteve lá presente comprando calçados. O Valentim levou um mocassim, porque ele é pé de valsa, né? Ele e a Carmen no final de semana dançam aí nos clubes, né? E aí ele levou um mocassim lá do Toninho Calçados, né? Aquele conforto para os pés, né? 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E aí, no caminho, eu me lembrei de Paulo Piccoli. E aí nós passamos lá no Paulo Piccoli, lá no Espásio, né? Ô Paulo Piccoli, obrigado, viu? Obrigado pelo carinho para comigo. Obrigado pelo carinho para com o Valentim. Ele ficou muito feliz em passar por aí, viu? De coração mesmo. E Torinho, obrigado, hein? Obrigado pela pipoca, pelo quentão, que é o quentão mais gostoso, delicioso do Brasil. Fala, minha querida Andressa, diz aí.
1: Hein, Valdir, tá muito quente, sim.
0: Tá calor?
1: Sumi, né, Valdir? Mas eu tô aqui escutando vocês todo dia. Não
0: obrigado.
1: Falo, mas todo dia tô aqui.
0: Mas tá ouvindo?
1: Na escuta.
0: Tá bom.
1: E tá muito quente, chega a dar 32 graus aqui.
0: Uau! Ô Andressa, como é que é? Você não fala, mas escuta, né? É isso, você não fala, mas escuta. Tá bom, meu amor, um beijo, viu? Como é que é, Laine Borboleta? Tá parecendo que você tá um pouquinho rouco? Tô. Um pouquinho, né? Mas já passa, já passa, tá? Você pode ficar pensando aí, o emocional toma conta. Um beijo, querida. Deus abençoe, viu? Laine Borboleta e toda a família. 8 em ponto. As Gargantas de Ouro do Brasil. Milionário e José Rico. Ilusão perdida.

horas, 3 minutos. 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Que ele estava preparando o café Ouro Brasileiro. 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
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Nayara, um beijo, querida. Dia lindo pra você, viu? Nayara e toda a equipa Supermercados Moreira. Nath, um beijo. Ótima quinta-feira. Nath tá lá

8h15, Christian Ralph, O Amor Não É Paixão, na nossa Rádio Carinho, onde eu amo essa música, como amo. Aliás, esse LP CD por um todo, né? Maria, um beijo, Maria das Dores ligada comigo, Edinha Lopes, um beijo pra você, Edinha, aí no Araci, a Lulu, o seu Alírio, obrigado pelo carinho. Esmerenda, Esmerinda, como disse o mestre, né? Me abandonastes. Me abandonastes. É, ficastes na ponta hoje. E eu lá nos pés. Ah, Esmerenda. Ai, meu Deus do céu, hein? Ô, Nath, um beijo pra você, viu? Aí no assentamento, espero que esteja tudo bem. Como é que tá a família, Rosana? Todo mundo aí. Saudade de vocês, hein? Saudade do Paulo, Nivaldo, toda a turma aí, viu? Como é que é o negócio aí, ô Edinha? A história? Ah, gostaria de mandar os parabéns pra minha sobrinha Alexia. Alexia, DBC FM. Hã? Ah. Gostaria de cumprimentar a minha sobrinha Alexia, que hoje está colhendo mais uma flor no jardim chamado Vida. Que Deus continue abençoando grandemente, derramando chuvas de bênçãos em sua vida e sua família. Parabéns, os parabéns aí de toda a família, em especial dos filhos Samuel e o Gabriel. Alô, alô, Alexia! Um beijo pra você, viu? Parabéns, feliz aniversário, muita paz, muita saúde. Que Deus a abençoe grandemente, viu? E obrigado pelo carinho, obrigado pela sintonia. E cuide bem da plantinha chamada vida, não é? Ô Piccoli, tá tudo certo por aí já, Piccoli? Hein? O Piccoli falou assim pra mim, avisa a Juju que ela tá na corda bamba, hein? Hein? Ô Juju, tá na corda bamba, hein, Júlia Moraes? Diz que você foi lá, né? Ah, um coisinho. Eu vou voltar aí pra pegar mais, viu? Ah, e nothing. Ah, Júlia, o Paulo Piccoli tá com saudades, hein? Né, Paulo? Um abraço. Ricardo, prazer conhecê-lo, viu? Como é que é, Ricardo? Ah, agora eu tô lembrando da voz. Você é do rádio, né? 8h16.

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2: O seu signo.
3: Sagitário.
4: 8h23 agora, Sagitariano, bom dia. Conversa sobre dinheiro compartilhado, filhos, convívio íntimo ou um segredo guardado pedirá coragem hoje, hein? Valerá falar do que vinha sendo evitado com calma e sem desviar aí do essencial. Um encerramento dará lugar a algo mais verdadeiro, desfaça confusões ou se desapegue, tá? Apoio de uma pessoa querida dará uma gostosa sensação de proteção. Verde água pra hoje, hein? Sua cor é verde água e o número de sorte 11.
3: Capricórnio.
4: Forma Realizações continuarão em andamento, estabeleça limites claros nas parcerias e com a família. O dia trará escolhas difíceis, porém, aquela escolha difícil, mas com estrutura. Escolha as suas amizades, você poderá se afastar aí de alguém ou de um grupo, começar novas relações e fortalecer aí vínculos verdadeiros. Vênus aquecerá o casamento e favorecerá reconciliações. Morango para hoje é a cor, número de sorte 36.
3: Aquário.
4: Tensões nas relações de trabalho, com demandas acumuladas ou reuniões pouco produtivas, pedirão que você exerça mais liderança ou protagonize. Conversa madura com alguém da equipa ou chefia trará bom desfecho aí em um tema delicado, hein? Cuide do corpo com atenção redobrada, sono e alimentação interferirão no seu equilíbrio e também no bom humor, tá ok? Para hoje, a cor é marrom. O número de sorte é o número 1.
3: Peixes.
4: Os temas filhos, paixão ou projeto autoral poderá entrar em uma fase intensa. Valerá ter conversas francas, defender aí seu espaço criativo ou tomar uma decisão corajosa em um romance. Vênus atrairá aí o amor se estiver só. Aposte em uma viagem a dois para aumentar aí a confiança em um novo relacionamento. Decisões de última hora darão sabor de aventura, viu? Para hoje, cor lilás. Número de sorte é o número 29. 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
1: 8h28, Linha. Você viu que o Carlos Galan falou, né? Imagine o Hugo, mão de alface, defendendo a seleção brasileira, não é? Lá na Comari, né? Imagina. Agora o nosso goleiro não, né, Linha? O nosso goleiro tem imã na mão, né? A bola vem, gruda, cola, né? A bola cai na mão dele, não é, Linha? Então hoje tem seleção, Linha. Tem seleção, Linha. E confirme aquela história, Linha.
2: Tinha uma pessoa aqui e falou assim pra mim: olha, olha, olha, olha. Aí ele já me reconheceu. Ele falou: você tá famosa, hein?
1: Ai, meu Deus do céu.
3: Seus amigos têm.
1: Esse cara sou eu, fazendo o que gosto na Rádio Camo, pra você e por você que é muito especial, até a chegada de Kelly Mary e a nossa manhã, DBC. Você deixa, eu posso. Essa é minha paixão. Paixão pra vida inteira. Amor que não morre. Costuma com nós. 8h29. Júlio César de Samuel, bom dia. Um abraço. Alô, Cruz. Dormi ontem, Cruz, dormi ontem. Fiquei sabendo o resultado de madrugada. Um abraço, querido.

0: 35 pra cima, Foguetão Terré. Jéssica Reis, Luiz Paulo Léo. Desejo amar, fogão de lenha. Os mais amados do Brasil, a mais querida e amada do rádio. 8h36 agora, minha gente. 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Meus queridos Edilson Royce com Z e Rodrigão no comando. Andaime São Carlos. 8h37 agora, minha gente. Deixa eu dar um toque para você aqui, ó. 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Omni Financeira. 8h39 agora, hein? Adélio Vieira, bom dia, querido. Um abraço pra você, pra Vitorinha, pra Eliane. Um dia lindo, hein? Alô, alô, meu compadre Silvio. Fala comigo, que eu sou seu amigo Silvio. Bom dia.
1: Bom dia, compadre. Tudo bem? Cê, como vai,
0: tá
1: você?
0: Bom? Uai,
1: estou aqui no açougue do meu amigo Natalino.
0: Uau!
1: E o D, o homem do ovo do Jacobucci.
0: O D me abandonou, pô.
1: Estão querendo uma música
0: que
1: aí,
0: o que aconteceu
1: ó.
0: Com o D? Fala pra ele o que aconteceu.
1: O ritmo da
0: com
1: chuva, Demetrios.
0: Opa!
1: Manda pros dois aí, que tá os dois ansiosos aqui, ó.
0: Mando! O D sumiu. Faz o seguinte, ô compadre, fala pro Natalino ligar lá no DD, pegar meu PV com ele lá. Não vou mandar por aqui porque o editor tá embaralhando. O editor tá embaralhando. Então, liga lá no DD, pede meu novo número, tá bom? Apaga o que tem aí. E o dedo ovo também, pô. O D sumiu daqui. Amo o dedo ovo, pessoa maravilhosa. Devo gratidão ao dedo ovo. E o dedo ovo sumiu, pô? Não pode. Não pode sumir, dedo ovo. Não pode. Você mora aqui, rapaz. Você é gente a gente, não é? É que nem o Zé Paulo. Zé Paulo hoje tá cabisbaixo, né? O Corinthians tomou um samba ontem, né? Ontem não foi carnaval, mas o Corinthians escorregou na avenida, não é, Zé Paulo?
2: Ei, Zé Paulo. Bom dia, bom dia,
0: bom dia.
2: Bom dia, Maria.
0: 2-0.
2: Você está ouvindo? Uma feliz abençoada quinta-feira. Pode dar um recadinho.
0: Qual é a explicação?
2: Pode pegar meu Billy Life lá.
0: Ah, agora sim.
2: Dois.
0: Ah.
2: Bem-estar. E fazia uso, só meu. E falou, eita, por que tá acabando, rapaz? Ah, rapaz, tá entregando aqui. Eu falei, foi dar um toque pro Valdir, foi dar um toque pro Valdir.
0: Ah, deixa comigo.
2: Entregar aqui, eu tô sem nada aqui.
0: Tá bom, Valdir, beleza.
2: De besteira do carinho.
0: Rádio Amor, então deixa que eu já vou mandar o recado pro Emerson. Pro Emerson passar lá e deixar o Beira Live pra vocês, tá bom? Tá certo? Wilson de Torrinha, bom dia. Um abraço, querido. Wilson e William, junto com a gente. Pedro de Guatapará. Bom dia, meu amigo Valdir. Você é nota mil. Vocês que são, tá? Obrigado por esse carinho, viu? 19 para as 9, 8h41. Inventaram a saudade. Você viu o que deu. Demétrios, na Rádio Carinho, Rádio Amor. Olha o

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0: 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Lá em Brotas, na Drogaria Total e Droga Val. 5 para as 9, eu falei aqui do meu querido natalino, da Sandra, não é? Do dedo ovo que tá por lá, que eu tô com saudades, né? Você mora aqui, viu, dedo ovo? Poxa vida, não posso sumir não, né? Meu compadre Silvio, mas deixa eu mandar um beijo também lá pro pessoal da Cachoeira Bocaina, não é isso? Cachoeira Bocaina, é, Waterfall. Um abraço lá ao sogro e à sogra do meu querido natalino, não é? Ô, seu Arnaldo, bom dia! Ô, Dai, bem-vinda, querida, bem-vinda. Quer dizer que você é irmã do Fagninho, que tá lá no Japão, hein? Olha, olha, olha, bom dia.
1: Bom dia, Valdir.
0: Bom dia.
1: Aqui é a Daiane, de São Carlos.
0: Você tá bem?
1: Gostaria de estar mandando uma música pro meu irmão Fagner, lá do
0: certo.
1: Japão, ah. E pro meu esposo, o Anderson.
0: Um abraço.
1: É por você que canto. 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
0: Mara Godoy, bom dia, Mara.
2: Bom dia, Valdir. Fala bom comigo dia. Que eu sou seu amigo. O Valdir
0: sempre.
2: Toca um modão aí, bem bonito. Eu falei, Ferrati, pra Kelly Meori, pro Sabiá,
0: quem
2: pra
0: mais?
2: Você, pro Tuki Tuki.
0: Quem mais?
2: Pro Marcelo, pro MR, né? E pra
0: isso.
2: Todo mundo da equipe
0: pra
2: BBC,
0: equipe.
2: Rádio Carinho.
0: Rádio Amor, pra toda a equipa. Trevisão, abraço, querido. Obrigado pela sintonia. Marineide, quero ouvir sua voz. Bom dia.
3: Bom dia, Valdir.
0: Bom
3: uma
0: dia.
3: Quinta-feira abençoada por Deus.
0: Amém.
3: Acabei de chegar. Hoje não deu tempo de eu ouvir meu signo,
0: oh,
3: que é o
0: Deus.
3: Primeiro, Áries.
0: Bom descanso, hein?
3: Mas tá tudo bem.
0: Tudo certo,
3: um beijo,
0: nada
3: Valdir.
0: Beijo,
3: boa
0: querida.
3: Quinta.
0: Pra nós.
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0: Rádio Amor.

0: quinta-feira. Léo Magalhães. Original de Yahoo, uma versão, na verdade, né? Mordida de Amor, a nossa Rádio Carinho, Rádio Amor. 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Eliane Parque Belvedere, bom dia. Solta a voz.
1: Bom dia, Valdir. Ótima quinta-feira para todos nós. Um dia abençoado.
0: Com Deus.
1: Bom trabalho para você.
0: Muito obrigado.
1: Manda um alô pro Marcos Duber.
0: Alô,
1: Deus
0: alô.
1: Te abençoe você sempre.
0: Amém.
1: Rádio Carinho.
0: Rádio Amor. O seu Arnaldo, Dona Rose, Fernanda, bom dia. Meu amigo querido Cipriano. Cante ou fale? Fale ou cante?
2: Hoje você já não me quer mais. Bom dia, Valdir, meu irmão, meu companheiro. Deus te abençoe essa quinta-feira.
0: Qual música é essa daí?
2: Deus, abraço.
0: Hoje você não me quer mais. Ah, depois você me fala o nome dessa música aí, hein? Jocena, um beijo pra você, querida. Obrigado pelo carinho. Oxalá! Xalá!
3: Bom dia, Valdir! Somebody love! Pra cima dessa quinta-feira, hein? Toca pra nós, Bruno e Marrone, meu jeito de sentir. Você é terrível! 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
0: Rádio Amor. E aí, Fagninho, bom dia.
4: Estuma com nós. Fala, Valdir.
0: E a maninha mandou alô, hein?
4: Sandro Inado, proteção divina. Tamo aqui, hein? Do outro lado do corpo, só antenado na escuteira, na minha rádio.
0: Olha,
4: a BBC FM, a Rádio Carinho.
0: Rádio Amor.
4: Ô, Valdir.
0: Oi.
4: Hoje a moda por sua conta, hein?
0: Tá
4: eu
0: certo.
4: Por sua conta.
0: Tá ok.
4: Forte abraço, aquele turibão.
0: Aê, e a maninha acabou de mandar alô pra você, né, a Dai? Dai acabou de participar aí, hein? The Salt of Silencing. De Leandro Leonardo.

0: 6. Original de Simon & Garfunkel. The Silent Sounds, né?
1: Cada
0: Sound
1: Silence.
0: Silêncio da canção, né? Silêncio do som. É por você que canto, Leandro e Leonardo. E o original dessa música aqui no Brasil é João Viola, na verdade, não é? João Viola. Leandro e Leonardo. Antônia de Baté, um beijo, Antônia. Obrigado pelo carinho, viu? Uma quinta-feira linda pra você, pra família. Roberta. Beijo, Roberta. Obrigado pela audiência. 97. César e Paulinho. Minha amiga, Divã de Boêmio.
2: Minha amiga.

maravilhosa, né? Bruno Marrone, Meu Jeito de Sentir, na nossa Rádio Carinho, Rádio Amor. Ontem estávamos lá no Toninho, né? Eu, o meu querido Valentim, né? E como eu disse, passou por lá o Sabiá, que não é o Reis, mas passou por lá, né? E um casal também comprou calçados, uma senhora. O Valentim, ele comprou um mocassim lá, porque ele dança no final de semana com a Carmen, né? E aí o Toninho tava mostrando umas fotos lá no álbum de fotografia dos artistas, né? Até tem o sósia do Padre Amoré lá, né? Que é o Mococa. Parece irmão gêmeo do Padre Amoré, né? Uma vez eu encontrei o Padre Amoré lá em Ibaté e falou assim: ei, padre, hein? O senhor parece o Mococa do Mococa Paraíso. Não tem o que falar, né? E aí uma das fotos que o Toninho nos mostrou é o Chico Amado Xodó, né? Falou: rapaz, como são humildes, né, Valdir? São maravilhosos, é. Jane e Gabi, bom trabalho pra vocês aí, viu? Deus abençoe, Toninho. Dia produtivo. 9:15, Chico Amado e Xodó.

0: 7h22, Daniel. De Chico Amato, na nossa Rádio Carinho, Rádio Amor. A Nath diz, Zamba, bom dia, meu amigo. Eu gosto muito da música, já tem alguém no seu lugar. É, tem alguém no seu lugar, não é? E tá bombando. Me lembra os estúdios ao ar livre, aqui em Baté. Conheci eles lá, muito humildes. Ah, poderia voltar. Volta, se Deus quiser, vai voltar, tá bom, querida? E como é que é a história aí, ô? Xará,
1: xará. Eu tô doido, hein, Zambinha? Só pancada, hein? Uma atrás da outra, hein? Aí você arrebenta com o Valdirzão.
0: Costuma com nós. 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
0: Ana Sanches, um beijo, querida. Obrigado.

capriche. Que capriche no hoje. É. Capriche no hoje. Amanhã é só uma possibilidade. Repito. Capriche no hoje. Amanhã é só uma possibilidade. Obrigado por esse amor, por esse carinho, por essa audiência. Obrigado por você existir. Lembre-se, Deus é bom o tempo todo. Fica bem.

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1: 9:39. Bom dia, manhã DBC, por cá Kelly Mary com você nessa manhã linda. Seus amigos têm. Cheguei, hein? Que beleza! Quinta-feira gostosa, ao som de muita música. A gente vem trazendo alegria, alto astral e uma energia gostosa pra você que já tá aí, né? No som da nossa manhã, em 106,3, na mais amada do mundo, a nossa Rádio Amor.

clássico da música com o milionário José Rico. Um beijo e um adeus. Música linda, é moda bruta no som da manhã. E aí, tudo bem? Ontem vocês arrasaram nas fotos, hein? Que coisa linda! E esse céu, hein? Vamos combinar? Ah, quinta-feira bruta. Joãozinho, já, hein?

0: 8h49, manhã do IBC, bom dia, já trazendo os nossos amigos, os nossos ouvintes, a galera falando na nossa rádio, trazendo o seu oi pra Kelly Mary, muito obrigada. Sem você eu não vivo, você sabe disso, né? Ei, Lu, tudo bem? Um beijo. Ô, Kelly, toca, como que é, Amado Antônio? Ai, ai, ai, um beijo pra você, tudo de bom, viu? Obrigada, Luciano Mexerica. Oi, Kelly, tudo bem? Manda Zezé pra gente. Vai dar tudo certo. Oi, Cidinho.
1: Bom dia,
0: bom
1: Kelly.
0: Dia,
1: já
0: bom
1: tô
0: dia.
1: Te esperando você chegar, minha Oba! Querida. Já tô ligadinho, tá?
0: Que gostoso.
1: Eu atrasei, mas hoje não. Hoje eu tô esperando você chegar.
0: Aí sim.
1: Pra falar
0: eu tô
1: um bom
0: atrasado.
1: Dia pra você. Um bom dia pra Juju também, tá?
0: Tá.
1: Não esqueça já da Juju e Juju. Das meninas aí.
0: Já tem.
1: Um bom
0: Juju.
1: Dia, minha querida.
0: Bom
1: a
0: dia.
1: A foto tá linda e tô te ouvindo.
0: Obrigada,
1: tchau, tchau.
0: Cidinho, um beijão. Sandrinha Marques está aqui, Cidão Bombeiro. Oi, Kelly, tudo bem? Bom dia, bom dia, bom dia, Ailton Aparecido.
2: Bom dia, Kelly.
0: Tudo bem?
2: Conta pra nós a música Mulher Maravilha com Dudu
0: Duduque
2: Dalvan.
0: Linda, moda.
2: Quinta-feira pra você e toda a sua família.
0: Tá bom,
2: DBC
0: bem.
2: FM, Rádio Carinho.
0: Rádio Amor, esses dias entrou na dobradinha, hein? Esses dias entrou na dobradinha. Modera, modera, modera. E ganhou, hein? E ganhou. Oi, José, tudo bem?
3: Bom dia, bom dia, bom dia. Aqui é José Paulo, óbvio, Paulo Laranjeira, Andracóis. Tô passando já, você adivinha. Uma querida mensagem quinta-feira, DBC de Carinho.
0: A nossa Rádio Amor, Elizabeth de Araraquara por aqui. Oi, Kelly, Dolores. Oi, Dolores. Oi, Pablo, tudo bem? Reginaldo Souza. Oi, Kelly, é o Adélio. Oi, Adélio. Adélio, que foto linda essa, hein? O Lupercio, o filho também, arrasou. Kelly, tudo bem? Bom dia, bom dia, bom dia. Pessoal de Brotas, audiência. O Heitorzinho também. Oi, Heitor, que lindo. Adorei, obrigada, viu? Marcelo, fala.
4: Bom dia, Kelly, gente. Tudo bem?
0: Eu tô, e você?
4: Aqui tá tudo em ordem, graças a Deus. Ô, Kelly, toca a música Lourenço Lourival, Mulher do Mistério, fazendo favor.
0: Mulher do Mistério.
4: Obrigado. DBC FM, Rádio Carinho.
0: A nossa Rádio Amor, meu bem. Obrigada pela companhia na manhã, obrigada pela audiência. Quer dizer que hoje você tá presente, então. Hoje você cravou, então. Oi, Zé, e aí?
5: Bom dia, Kelly, meu.
0: Bom dia,
5: bem. Oswaldo Teixeira.
0: Oswaldo Teixeira.
5: Recanto das Cachoeiras.
0: Aham.
5: Manda uma música pra nós aí. Pai Pum.
0: Vai, pum.
5: A toda a galera aqui, pro Pereira, Zé, a todo mundo que estiver ouvindo aí.
0: Certo.
5: Belezeira?
0: Belezeira.
5: Rádio Carinho,
0: Rádio Amor.
5: Rádio Amor.
0: Ó, mas o Pai Pum que você quer é o Pai Pum da Simone Mendes ou você quer aquele Pai Pum do Roberto Meirinho? Ai, ai, ai, meu Deus do céu. E são bem diferentes, né? São bem diferentes. Eu queria mandar um beijo pro João. O João pediu Chitãozinho e Xadoró pra mim aqui, falando as paredes. Vou tocar e queria já mandar pra todo mundo que curte, pra todo mundo que gosta, né, Joãozinho? João Andrade. Oi, Kelly, bom dia, tudo bem? Manda pra gente aí um Chitãozinho e Xadoró. Eu agora estou falando as paredes. Linda, João! Já a gente fala do Jaú, né? Muita música boa pra tocar. Essa manhã gostosa de quinta-feira com você do outro lado. Valeu!

7. Linda demais, João. Muito obrigada, viu? 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

0: Assim, ó. Vamos assim. Eu quero é rolo o dia inteiro no.
1: Hoje eu tô valendo mais que hoje. Chega quinta-feira, a gente vai gostando de um rolinho, né? Vai, o dia inteiro no meio do povo. Hoje eu tô valendo mais que ouro. 10 horas da manhã. Tem gente lá em Araraquara me ouvindo. É, tô feliz com essa audiência da nossa rádio. Oi, Ibrahim.
2: Oi, Ibrahim, aqui de Araraquara, hein? Na escuta, hein? Na desossa central.
1: Tudo bem.
2: Se puder, manda aí Noite Colorida aí.
1: Nossa.
2: Trio Parada Dura,
1: meu
2: beleza?
1: Deus. Meu
2: manda
1: Deus.
2: Pra galera aqui da desossa aqui.
1: Deus.
2: Tamo na escuta aí todo dia, viu, Kelly?
1: Beleza,
2: velho. DBC Rádio Carinho.
1: Assim que eu gosto. Muito obrigada pela audiência.
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O dia que o rádio parar de tocar essas pérolas, o dia que o rádio parar de tocar essas pérolas, aí então pode ser que a gente vai ter um rádio que realmente vai deixar de existir. Mas enquanto, numa manhã de quinta-feira, 10 horas da manhã, pelo menos aqui na nossa cidade, né, na nossa região, a gente tocar uma noite colorida com trio Parada Dura, e a gente tiver um ouvinte sentindo o que eu senti agora, essa emoção de ouvir essa música no rádio, meu Deus, é por isso que pra mim, né, pra mim, ele sempre será eterno, né?

esse maior veículo de comunicação que existe, que é o rádio. 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Omni comigo na manhã. Já, já. Eu quero compartilhar com vocês um áudio que eu recebi de uma ouvinte muito especial pra mim. Mas eu quero que vocês sintam como se ela estivesse falando com você aí do outro lado. Não só comigo. É assim que eu quero que você se sinta, tá bom? Daqui a pouquinho. Depois do

0: imaginando a custódia ouvindo uma música dessa na rádio. Calcinha de renda, hein? Fica imaginando a custódia lá na sua casa, né? No seu ambiente maravilhoso, com essa foto linda que você me mandou. E aí eu queria que você assuntasse, você aí do outro lado, que você assuntasse, porque eu quero que a custódia fala com você. Então nós, a custódia vai falar com a gente. Não é só comigo não, hein? Escuta aí que é pra você também.
1: Bom dia, Carmel. Bom dia, minha querida. Deus te abençoe, filha. Tenha um dia maravilhoso. Deus abençoe o dia inteiro vocês, o serviço de vocês, todo mundo aí. Ontem eu não mandei porque não deu tempo de eu tirar fotografia, não sei tirar fotografia, né? Mas hoje tá aí pra você ver, ó. O céu limpinho, bonitinho. Fica com Deus, minha filha. Deus te ama. E eu também. Obrigado. Qualquer coisa você põe alguma musiquinha pra nós ouvir, tá?
0: Assuntou?
1: Fica com Deus. Deus abençoe.
0: Assuntou que ela quer uma musiquinha, hein?
1: Escuto você todos os dias, toma, viu? Nem um dia eu falo. Só que de vez em quando eu falo alguma coisa, mas todo dia eu tô aqui escutando, pode, viu?
0: Hã? Dá pra você? Dá pra você? Coisa linda!

0: sete léguas de
1: São. Você viu? Você toca um alguinho pra mim, você toca um alguém, uma coisinha, uma musiquinha, uma. Fala com todo mundo, né? Fala com você também aí do outro lado do rádio. O ouvinte, quando ele chega pra falar, é gostoso isso. Porque, na verdade, você não fala só comigo, né? Você fala com a região inteira. Você fala com qualquer um que está sintonizado aqui, né?
2: Bom dia, Kelly.
1: Bom dia,
2: Naldo,
1: meu bem.
2: Longini, no Guarapuã.
1: A Guarapuã.
2: Suas palavras, eu faço as minhas. O rádio é o rádio. Nas ondas do rádio. Ouvir essas joias aí, igual vocês tocam na DBC, que é a Rádio Carinho, Rádio Amor, é incrível. Rádio é rádio. E aqui fica 24 horas no ar, na DBC FM. Rádio Carinho, Rádio Amor, de novo.
1: Não é não, Rinaldo? Tamo junto, bem. Muito obrigada, viu? Isso quando ele não tá no exterior, né? Ouvindo a gente no aplicativo, né? Muito obrigada, Rinaldo. Um dia mais.

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Seguimos, hein? Com a nossa manhã tão gostosa. Delícia. Quinta-feira maravilhosa, né, gente?

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1: O melhor da música, 24 horas por dia, né? E a gente aqui fazendo uma festa com você, que é tudo que a gente mais ama nessa vida. Poder falar com você aí do outro lado do rádio. Tá tudo bem, né? Uma quinta-feira maravilhosa, tá bom? Pra você que tá comigo, tá no som da manhã, curtindo as melhores, né? Já já o sorteio do bolo, muita coisa boa pra rolar.

Rádio 10h39. Se prepara, porque daqui a pouquinho eu vou convidar você pra tomar um café, hein? Não vai esquecer, se prepara já, porque já eu vou chamar você pra tomar um cafezinho comigo, tá bom? 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Hoje tem bastante aniversariante, queria já desejar os parabéns, né? Felicidades, muita sorte, né? Muita saúde, muita paz a todos vocês, parabéns. Se hoje é o seu dia, o dia do seu aniversário, que mês bonito pra fazer aniversário, né? Que mês bonito pra fazer aniversário, fala a verdade, hã? Ai, meu Deus do céu. Bom, seguinte, parabéns pra Alexia Lopes, parabéns pro José Osvaldo Barbosa, Alice Manuela Rodrigues, Alice Maitê, que nome lindo, hein? Elvison Oliveira, parabéns também pro Rafael Ricardo, o Fernando Luiz Ribeiro, a Sandra Regina Rodrigues, parabéns pra Tatiane da Silva e parabéns pra Isabelle Mendonça de Souza. Hoje a Isabelle tá completando 16 anos, tá na José Galucci 446, né? É, a mãe dela, a Kelly, que fez a inscrição, né? Parabéns, viu, Isabelle? Daqui a pouquinho a Júlia Moraes chega por aí pra fazer a festa com você na entrega, nessa parceria com a doceria Glaciarte, né? Na entrega de mais um bolo produzido de forma artesanal. Um presente lindo, um mimo pra você comemorar o seu dia.

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5: 10h54. 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

ruim. Ai, deixou os coitadinhos pagando os boletos da casa sozinho. Ah, mas também tem uma coisa boa, né? Depois a casa você paga todos os boletos sozinho e depois você dá metade da casa pra ela aí. Boleto da casa, Xande Avião. É, mas porque a gente precisa cuidar de quem a gente ama, né? De quem a gente rança também. Ai, de vez em quando você dá uma rançada, né? Você dá uma olhada pra ele assim, ó. Você dá uma olhada pra ele, mas tipo, dá um ranço, né? Ai, ai, ai. Vamos tomar um cafezinho? Você topa? Para tudo agora? Vamos? Deixa a nossa quinta-feira mais gostosa ainda? Vamos? Dá aquele upzinho, dá aquela animadinha, dá aquela goladinha assim naquele café quentinho, gostoso. Vamos? Você tem aí um cafezinho? Tem como você tomar um cafezinho agora com a Kelly Mary? Hã? Você vai ver. Eu tenho certeza que sua manhã vai ficar mais gostosa. Mas, ó, vai naquele cafezinho que você gosta. Se você tá na sua casa... Kelly, 11 horas da manhã, mulher. Como é que eu vou tomar café? Ah, você tá almoçando? Toma depois do almoço, então, tá bom? Eu vou dar uma paradinha agora, porque agora eu consegui. Aquela meia hora de atraso, entendeu? Então, como se fosse 10:30 da manhã, eu vou conseguir tomar o meu cafezinho ouro brasileiro agora. Vamos deixar nossa manhã mais gostosinha ainda, com uma xícara de café quentinho. Que nunca nos falte, né? A nossa fé e o nosso café diário. Ouro brasileiro, ó. A minha vida, coisa linda. A minha vida, coisa linda. Sem você, não é vida, tá bom? Calypso e Daniel.

xícara de cafezinho. Vocês são demais. Muito obrigada por compartilhar desse momento comigo, tá? 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
3: São 11:11 agora. 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
3: Bom mesmo é ter você na nossa manhã de quinta-feira, né? Nosso programa, fazendo parte dessa festa tão gostosa, com o som de João Paulo e Daniel agora. Já

é gostoso. 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Som de Amado Batista. Eu sei que você adora. 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Princesa.

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Olha que coisa boa! E esse momento é maravilhoso na vida da gente, sabia? Há uma tão chegando, ó.

0: partir de agora, ela vestida em clima de seleção brasileira, né? Com o seu cabelo todo alisado, vem aí, Júlia Moraes.
1: Bom dia, Kelly. Bom dia para todos os nossos ouvintes. E um bom dia mais que especial para você que hoje celebra mais um ano de vida, né? Que esse novo ciclo cheio de sonhos, conquistas e momentos felizes nunca acabe. Eu sou Júlia Moraes e já estou aqui em São Carlos nesta quinta-feira maravilhosa e, claro, prontinha para fazer mais um ouvinte feliz, levando muito carinho, alegria e essa surpresa deliciosa que vem direto da doceria Glaciate para sua mesa. E quem leva hoje para casa esse bolo maravilhoso, comemorando seus 16 anos, é Isabelle Mendonça de Souza. E o papai também, que hoje completa 41 anos de vida, o Elvison. A mamãe foi no 3307-1011, a mamãe Kelly, e garantiu essa surpresa linda que tá valendo pros dois, né?
2: Bom dia, tudo bem? Tá, sim. Eu agradeço muito a DBC e quero desejar muito feliz aniversário pra minha filha e pro meu marido também.
1: E agora eu vou falar com a aniversariante do dia que tá trabalhada na beleza, viu, Kelly? A Isabelle, tudo bem? Bom dia.
3: Bom dia, tudo bem. Quero agradecer a minha mãe por ter feito a inscrição pra mim e agradecer a DBC também por sempre entregar esse bolo maravilhoso como que é. Eu já ganhei uma vez e tô ganhando de novo e pode ter certeza que o bolo é maravilhoso.
1: Parabéns, viu? E fica aqui o carinho de toda a equipe da DBC, desejando muita saúde, paz, amor, felicidade e muitas conquistas nesse novo ciclo. Parabéns, aproveite porque hoje é o dia todinho seu, né?
3: Com toda certeza.
1: Vai aproveitar com os amigos hoje, com a família?
3: Com toda certeza.
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Cauã, oitava dose na manhã. Você está preparado para a dobradinha da manhã? Você está preparado para a dobradinha da manhã? Hoje entra Eduardo Costa, hoje entra Jorge Matheus e entra Barreirito. Ah, bebê! Pra onde é que você vai? Eduardo Costa, Jorge Matheus ou Barreirito? Será que vai ser fácil de escolher? Daqui

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1: Bom, agora é com você. A partir de agora no ar a nossa dobradinha da manhã. Você vota, escolhe, eu aparto as modas e a gente toca pra você. Ó, já chamando no som do Eduardo Costa, que você adora. Dobradinha tá demais hoje, hein? Eduardo Costa, Jorge Mateus e Barreirito. É só você escolher, tá? E a gente toca pra você as duas.

0: opção dele é Pele, Alma e Coração. Aí entra a segunda, que é o lançamento de Eduardo Costa, Imagina Eu. Pele, Alma, Coração, Imagina Eu. Eduardo Costa, primeira opção da dobradinha da manhã.
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0: Pode votar. Sempre é essa que você quer? A dobradinha é feita pra você, é o seu momento, tá bom? Pra você escolher aquela que você quer. Vamos pra segunda? Vamos ver o que traz o Jorge Mateus? Vamos!
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0: Pra você que gosta, né, desse som, pra você que curte Jorge Mateus, o mundo é tão pequeno. Então a gente começa com o Eduardo Costa, traz Jorge Mateus também.

de peão. Pode votar, bebê, pode votar. De um jeito ou de outro a gente acaba se encontrando. É sempre assim, nem que for nas redes sociais.

0: Aí vem a pancada na cabeça do ouvinte. Oh, a pancada
1: da
0: na
1: manhã,
0: cabeça.
1: BBC.
0: Ah, bebê. Não vou nem falar nada. Vou ficar quieta. Vou deixar você votar. Vou trazer o seu voto e vou colocar no ar aquela que você escolheu. E tem bastante gente votando no Jorge Mateus, tá?

0: sabe. No ar, nesse exato momento, pra você que acabou de ligar o rádio, a gente colocou a dobradinha da manhã. E a dobradinha da manhã hoje entrou Eduardo Costa, né? Em Leque Leque, Américo Brasiliense. Tá na pescaria, tá no som da manhã, tá com tudo, hein, véi? Aí sim, hein? Paulo Pércio Filho chegando, é três, né, Kelly? Não dá pras outras, né, fia? Não dá, né? Sei não, vocês que sabem.
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0: Aí entrou então Eduardo Costa, Jorge Matheus e Barreirito, que você tá ouvindo vestido colado, ó, ó, ó, ó. O Joaquim Félix não precisa votar, esse voto dele, eu contabilizo o primeiro voto dele sem ele votar, Joaquim Félix.
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0: Vestido colado, bem, olha que moda, ó.
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0: 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Bebê, ó, seguinte... Eduardo Costa, Pele, Alma, Coração, Imagina Eu. O Mundo é Tão Pequeno e Gaivota, do Jorge Matheus. Aí entrou Vestido Colado, do Barreirito, tá? Vestido Colado, do Barreirito. E aquela da Luz Acesa, que a gente adora, né? Hoje é a nossa primeira noite. E canta pra caramba, né? Hã? Canta pra caramba. Que é isso? Bom, dobradinha da manhã são as duas, né? É aquele chute que você dá e a gente ajeita aqui pra você, tá bom? Tô te esperando, hein? Deixa de votar não, tá? Vamos ver o que vai dar. Eduardo Costa, Jorge Matheus ou então...

0: Carolinha. Olha só, tem muita gente votando aqui. Eu vou tentar trazer os votos, né? Vou tentar colocar todo mundo no ar. Graças a Deus, muita gente. Lembrando mais uma vez: Eduardo Costa, Jorge Matheus e Barreirito, tá? É assim a nossa dobradinha da manhã. Dessa manhã de quinta-feira, do tapa, do grito, do apito na boca do litro. O Kelly, Jorge Matheus aí, hein? Obrigada, Edna. Um beijo, Edna. O José Cita foi no Barreirito. O Jonas, também no Barreirito.
1: Bom dia, Kelly, Jonas de Américo Brasiliense. Ah. Vou ficar com o Barreirito.
0: Barreirito, Jonas, beleza.
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0: A nossa Rádio Amor. Oi, Kelly, aqui é o Santana, pessoal da Chácara Santana. Foi no Eduardo Costa. A Juju, sabe a Juju? Sabe a Juju? Conhece a Juju? Já tem a Juju. Ela foi no Jorge Matheus. Ah, o seu voto não vale. Oi, Kelly, tô ouvindo você aqui, eu e o João Paulo. É João Paulo de Bocaina, né? Obrigada, viu? Um beijão pra você e pra sua amiga ouvindo a gente aí, tá bom? Eliane do Parque Belvedere. Opção 1, Kelly, Eduardo Costa. Olha esse cachaceiro me dando trabalho. Oi, Aline Teodoro.
2: Bom dia, Kelly lindona, linda Jacobucci. Meu voto vai pra Eduardo Costa.
0: Eduardo Costa. Obrigada, meu amor. A Betsy Ebert também foi no Eduardo Costa. A Vera vai no Jorge Matheus. A Diva de Araraquara foi no Barreirito. O Roberto, vamos ver o Roberto.
3: Ô, Kelly, desculpa. Eu apaguei, só que eu perdi aqui em casa, né?
0: Perdeu, né?
3: Foi 3-1, é o Barreirito.
0: Barreirito, beleza!
3: Uma boa tarde pra todos aí.
0: Ó, só pra vocês saberem, tá 4 Eduardo, 3 Jorge, 4 Barreirito, tá bom? O Hilton Aparecido foi no Barreirito, a Cleusa no Barreirito, o Douglinhas no Barreirito.
4: Barreirito, minha querida. Vai. Não terminar o resto. Barreirito na veia.
0: Beleza, né, bem?
4: Chama na pita, aqui, tá morando no litro, mas ficando periquito, hein?
0: Beleza. Santo Mauro Duarte foi no Eduardo Costa. O Luiz Aguiar foi no Barreirito. Vamos ver quem é que tá aqui. Oi, Maria, tudo bem? Maria, fala, Maria.
5: O meu voto, Kelly Mel, é pro Jorge Matheus.
0: Jorge Matheus.
5: O meu voto, Maria, do Parque da Laranjeira.
0: Olha que tá andando junto, tá tudo junto. Rosenir.
6: Bom dia, Kelly Mel.
0: Bom dia.
6: É, sou o Rosenir da Vila Jardim Mercedes.
0: Certo.
6: Eu vou votar na terceira, Barreirito.
0: Terceira, Barreirito, beleza? Tamo junto. Paraguai vai falar.
7: Ô, Kelly, aqui no Cid Zé Cor. Aqui é 5 votos pra Barreirito.
0: Beleza, então, obrigada.
8: Jorge Oliver, você confunde cabeça dos velhos. É. Eu vou ficar com a segunda.
0: Segunda opção, Jorge Matheus. Oi, Kelly. Américo, tô pescando aqui, tá? Ouvindo você, vamos no Barreirito, beleza? Lupércio Filho também no Barreirito. Oi, Edna, meu amor, tudo bem?
9: Oi, Kelly, bom dia. Edna da Vila Xavier de Araraquara. Beijão.
0: Beijo, meu amor.
9: Não tem como, Barreirito.
0: Barreirito, e essa luz acesa, hein?
9: Beijão.
0: Essa é a nossa primeira noite. Oi, Kelly, eu tô aqui com você, amo. Obrigada, Jô. Terceira opção é o som do Barreirito. Cecília Almeida,
10: bom
0: oi.
10: Bom dia, Kelly, acabei de chegar, mas já liguei meu radinho.
0: E?
10: É a Cecília Almeida, Barreirito.
0: Barreirito. Oi, Antônio, tudo bem, Antônio?
11: Alô, Kelly, bom dia. É Antônio Recanto dos Passos Luiz Antônio, minha amiga. Meu voto vai pra esse cachaceiro aí, ó.
0: O Eduardo Costa.
11: Primeira opção aí.
0: Eduardo Costa.
11: A música vencedora. Oferece esse povão bom da região aí pra vocês da rádio.
0: Tá bom, meu bem.
11: Oferece falando aquela mineirinha arretada. Tchau, obrigado.
0: Pode deixar. Um beijão. Com certeza ela tá com a gente. Almeni.
12: Bom dia, minha beleza. É Almeni.
0: Olha que bom dia, gostoso.
12: Eu vou na terceira opção.
0: Terceira Barreirito. Será que tira o Barreirito? Será que perde o Barreirito? Oi, Kelly. Tudo bem? É claro que é o Barreirito. É o DJ Trevisan, beleza? Beleza? Obrigado, ó. 5, 10, 15, 17, 5 e 6, tá? Barreirito, Kelly, sem dúvida nenhuma, é o Josinés Araraquara. Muito obrigada. Vamos lá. Oi, Alice. Tudo bem, Alice?
13: Kelly, bom dia. Aqui é a Alice da cidade Eraci.
0: Oi.
13: Eu fico com Barreirito.
0: Barreirito.
13: Minha paixão. Eu adoro Barreirito.
0: Aí, essas duas também,
13: né? Eu ofereço pra minha irmã, Clarice.
0: Oi, Clarice.
13: Hoje ela tá fazendo aniversário.
0: Parabéns, Clarice.
13: Tá bom? Muito obrigada.
0: Obrigada a você. Pedrinho vai com Barreirito. Oi, Maria, tudo
14: bom
0: bem?
14: Bom dia, Guilherme, tudo bem? A Maria das Dores, eu voto no Eduardo Costa.
0: Eduardo Costa, eu sei que você ama. Ivone Ferreira, Barreirito. Roseli Scalandrin, Barreirito. Aguinaldo da Casa do Para-Choque, Companhia Limitada com o Fábio, Barreirito. Quem mais? Quem mais? Quem mais? Quem mais? Fatiminha?
15: Amor, eu e o velho vai no Barreirito.
0: Ah, mas eu tinha certeza. Pezão, Barreirito. Quem? Marcelo Medeiros, com certeza é o Barreirito, quer ver?
16: Meu, nossa paixão.
0: Olha lá.
16: Eu confesso, foi milagre.
0: Milagre da natureza.
16: E numa tarde chuvosa demonstrou tanta beleza. Barreirito, viu?
0: Coisa linda! Oi, Kelly! Eduardo Costa, Luzia Vacari, beleza? O Rinaldo Longuin vai com o Barreirito pelas lembranças com o seu pai, né? A Maria Vera Barreirito. Ô, Elza, você nem tem como você não votar no Barreirito, né? Pelo amor de Deus, hein? O Kelly, é o Barreirito aqui, tá? Elza da Fazenda Fênix, um beijo. A Ana Paula Escobar, a mãe do meu amigo Fernando Escobar, né? Que participou da programação na rádio no domingo. Tá aqui comigo e vota no Barreirito. Você nem precisava do voto.
17: Ô, Kelly, bom dia. Tava saindo pra almoçar, mas eu vi você
0: votou,
17: falando. É isso mesmo.
0: É isso mesmo,
17: pode,
0: né?
17: Pode cravar o meu votinho aí.
0: Conheço
17: falou,
0: vocês.
17: Falou, minha querida. Um abraço,
0: obrigada.
17: Tudo bom?
0: Um beijo. Obrigada a você. O Wagner Torres foi no Eduardo Costa que tá subindo. Eduardo tá crescendo, tá chegando. Oi, Kelly, Alexandre Caetano, o Barreirito. Obrigada, Leãozinho. A Maria vai na primeira opção, a Maria vai no Eduardo. A Lúcia tá aqui comigo. Oi, Lúcia. Barreirito, Lúcia, combinado. Beleza, dona Nena?
18: Bom dia, dona Nena. Vou participar. Ah. Fico a terceira, Barreirito.
0: Terceira,
18: falou,
0: Barreirito.
18: Kelly, um
0: o Noaldo também tá aqui. Kelly, Pouso Alegre de Baixo com você. Põe o meu voto pro Barreirito, Kelly. Já tá aqui. Júlio do Valparaíso, Barreirito. Mas a Ivanira de Américo trouxe o 11º voto para o Eduardo Costa. Oi, Kelly. Naldo Belar. Oi, Naldo. Tudo bem? Você ouviu meu alô ontem? Fala que sim, vai. Fala que sim, porque o Cruz até respondeu aqui. Ele até falou, ó, ele tá aqui sim. Você escutou? Um beijão pra você e pra sua esposa linda, viu? Obrigada pelo carinho, tá? Oi, Roque, tudo
19: bom
0: bem?
19: Dia de novo, Kelly. Vou no Barreirito, hein?
0: Barreirito, que beleza, aí. Obrigada. Se Deus quiser, Jefferson Vieira, Barreirito, Jefferson, eu adorei essa foto que você mandou pra mim do café. Oi, Kelly, é três com certeza, é a Denise.
20: Bom dia, Kelly Mary, tudo bem? Aqui é a Denise de Boa Esperança do Sul.
0: Boa Esperança.
20: Eu escolho a opção 3.
0: Beleza, Barreirito. Meu bem, combinado, Barreirito. Ô, Kelly, Cris, Jorge Matheus, a Jô, Jorge Matheus, 6 votos. A Jô vai no Barreirito, o Alex Lopes, estamos trabalhando, Kelly, estamos fazendo um muro aqui, ó. No sítio Vó Luísa, toca um Tião Carreira e Pardinho pra gente, um grande abraço, muito obrigada, viu? Oi, Márcia, a Márcia votou no Barreirito. Quem mais está com a Kelly Marilyn? Oi, Adenilson.
21: Rainha, bom dia, é desse modelão mesmo, hoje é dia da gritos, a pita pra na boca do líder pra machucar um triquito. Let's go, meus cowboys, chama a dona Kelly, tudo de bom. 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
0: Aê, Rádio Carinho, Rádio Amor, só faltou o voto, te falar, com aquele negócio do dormir no sereno, acordei querendo, ontem foi embora pra casa, 11h30 da noite, fui pensando no trem. Ai, meu Deus, vê se pode. Essa é a minha vida, fazer o quê? A vida de locutor, né? Vida de locutor. Oi, Marineide.
22: Kelly, Barreiritos, beijos.
0: Barreirito, meu amor, muito obrigada. Oi, Kelly, Maria Aparecida da Vila Prado, chama no Eduardo Costa. O Pablo Gesso hoje chegou com Jorge Matheus. Hoje o Pablo Gesso chegou com Jorge Matheus, beleza. Oi, Vim, Cravinho.
23: Kelly, bom dia, Kelly. Eu vim da TV de Cravinho,
0: já tá
23: tô
0: bom
23: na área de novo, hein?
0: Tá
23: tava
0: bom
23: afastado uns tempos aí, tava viajando. Eu vou no Eduardo Costa, né?
0: Eduardo Costa, pele, alma e coração. Pele, alma e coração. A Juraci foi no Jorge Matheus. Combinado, falei. Tinha bastante voto pro Jorge, hein? Ricardo Migaleto, Barreirito. Ele tá junto com a Val lá curtindo a nossa rádio. A Fernanda também foi no Barreirito. E a Sandrinha? Oi, meu amor. Fala bem.
24: Oi, Kelly. Eu vou no Eduardo Costa.
0: Eduardo Costa.
24: Bom dia pra você.
0: Se eu tivesse que no escuro alguém perguntar pra mim, Kelly, onde a Sandra vai? Fala sem ouvir, eu não saberia. Eu não saberia, tá? tá vendo como que é? Oi, Elizabeth, a Elizabeth Eduardo Costa, quer ver?
1: Kelly, bom dia, sou Elizabeth de Araraquara. Com certeza, vou no Eduardo Costa.
0: Ah, beijo, eu sabia! Eu sabia, tá vendo como eu conheço vocês? Oi, Nena, tudo bem?
2: Eu vou no Barreirito.
0: Barreirito, Nena, obrigada, Ney. O Ney tá em Dourado.
3: Bom dia, Kelly Mary. Barreirito.
0: Barreirito, beleza. Oi, Kelly, bom dia, Barreirito. É o Josélio Queiroz. Põe meu voto pra mim, muito obrigada. Kleber Dané, votando no Barreirito. Chega com seu voto no Barreirito. Oi, Kelly, tudo bem? Oi, João. Fala, João.
4: Kelly, aqui é o João de Dourado. Meu voto vai na 3.
0: Ai, amo tanto, obrigada. Pessoal de Dourado ouvindo a nossa rádio. A Rose também, tá lá em Dourado. Olha quantas pessoas em Dourado votando no Barreirito. A Clemilda Bastos vota no Jorge Matheus, trazendo o oitavo voto por Jorge Matheus. Oi, Kelly, tudo bem? É a Adriana. Tudo bem? É, deixa eu ver. É, tal. Mandou o quê? Mandou um oi pra você? Foi isso? É, meu grande amor João Paulo. Amor, nunca se esqueça que o que Deus uniu, o homem não separa. Te amo. É... Ah, não é pra falar? Mas você tem que falar se é pra falar ou não é pra falar, ué. Porque se é pra fazer declaração de amor, a gente faz também, ué. Que a gente faz tudo. Oi, Kelly, é a Glória, Barreirito. Oi, Glória, tudo bem, meu amor? Kelly, bom.

0: Meu filho tá fazendo aniversário, manda os parabéns pra ele. É o Wellington. E o Wellington tá ouvindo a nossa rádio, é? Parabéns, Wellington, felicidades pra você, tá bom? Obrigada, meu bem. Oi, Lúcia.
1: Bom dia, Kelly, aqui é a Lúcia.
0: Oi, Lúcia.
1: Santa Eudócia.
0: Bom
1: de Barreirito.
0: Barreirito, Lúcia, muito obrigada, Lúcia, muito obrigada. Quem mais está com a Kelly? Madeline.
2: Oi, Kelly, boa tarde. Meu nome é Eduardo Costa.
0: Cidinha. Se me perguntasse o seu, eu saberia. Kelly Paula, tudo bem? É, manda um oi aqui pro pessoal da padaria em Torrinha e vamos todo mundo aqui, né, Zui? No Eduardo Costa, beleza? Beleza. É, 17º voto pro Eduardo Costa, Cleuselina.
3: Oi, bom dia, Kelly. Oi. Eu vou de Barreirito.
0: Barreirito, meu bem, muito obrigada pelo seu voto, tá bom? Coisa linda. Oi, Nilson Pinheiro.
4: Bom dia, com alegria, Kelly, Nilson Pinheiro do Jockey Club. Kelly, meu voto vai no Barreirito, Kelly.
0: Esse Barreirito tá arrasando. Oi.
5: Ô, Kelly, aqui é o marido Capão das Antas, bom dia.
0: Bom dia.
5: Eu voto no Barreirito.
0: Beleza,
5: eu ofereço pro meu marido Roberto Carlos.
0: Barreirito.
5: Rádio Carinho,
0: a nossa Rádio Amor. Oi, Anelisa. A Anelisa votou no Eduardo Costa. Muito bem. E o Geraldo?
6: Ô, Kelly, mas aí não tem concorrência.
0: Não tem.
6: Só o Barreirito, o resto não dá, né, pra concorrer, não.
0: Não dá, né? Não precisa nem pôr, né? Oi, Kelly, é o Márcio Barreirito. Kelly, muito obrigada. Josimar Pereira Barreirito. Quem mais está por aqui? A Maria José. Oi, Maria José. A Maria José foi no Eduardo Costa. Ai, que beleza. Ah, com certeza, Elizabeth. Oi, dona Ana, tudo bem? Ô, Kelly, coloca meu voto pro Eduardo Costa, por favor. Tá aqui, já foi. Nilza Cabral Barreirito. É, quem que tá me ouvindo? Precisa falar, quem que tá me ouvindo? Precisa saber se eu falo, se eu não falo. Quer que lê inteiro? Tá bom, peraí. Aparecido Jesuíno foi no Barreirito. A Martinha Ronquim, Barreirito. O Judicael, eu acho que ele vai no Eduardo Costa, vamos ver.
7: Bom dia, Kelly, tudo bem? Kelly, eu vou no Eduardo Costa.
0: Eu sabia. Eu conheço vocês, não tem jeito. Aqui, ó.
8: Boa tarde, Kelly, manda um alô.
9: Os meninos do Rancho Esperança.
8: Os meninos do Rancho Esperança.
9: Bebê sua firme.
8: Aqui tá aí nas mãos.
0: Oh, coisa linda da minha beta. É, já que eu trago os votos, tá bom? Você votando, Eduardo Costa, Barreirito e Jorge Mateus.
10: Meu Deus do céu, aonde é que eu tô? 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

ver você chegando, participando. Muito obrigada, tá? Manuel Gonzalez, a Eliane do Belvedere, e a Eva. Vocês são demais, sabia? Fazer uma dobradinha da manhã e você ter em menos de 10 minutos 100 votos contabilizados. Acho que até mais, foi. Lindo demais. Vocês são incríveis.

combinou de terminar um relacionamento, você tem que cumprir aquilo que você tá falando, né? Você combinou de terminar um relacionamento, você não quer mais ver a pessoa, você tá cansado daquilo que a pessoa te faz, do jeito que a pessoa te trata, você não tem confiança, né? Você fica longe, você não sabe nada da vida do outro, você só espera. Mas aí chega um momento que você quer tomar uma decisão, né? E você quer finalizar tudo isso, porque isso também não tá mais te fazendo bem. Então, quando você tomar essa decisão, pelo amor de Deus, fica na sua. Mas fica na sua mesmo. Mesmo.

0: beijando gostoso em outra boca. Só ignora, só ignora. Meio-dia 11, já tá dando pra nós. Pra mim e pra você, já tá dando pra nós. Ó, você vê?
1: Todo mundo vê.
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Engraçado isso, né? Todo mundo vê, menos você. Todo mundo mesmo. Bom, seguinte, eu tô indo embora. Queria agradecer imensamente a todos vocês e falar com os meus ouvintes. Oi, Alex, tudo bem? Tudo bem com você? Obrigada, viu? Teve muita gente que mandou alô pra mim aqui na manhã, né? É, de manhãzinha, e eu não consegui falar das pessoas. Queria agradecer, né? É, deixar o meu beijo, o meu carinho, o meu abraço, o meu desejo, tá? De um dia maravilhoso pra você, que ficou comigo, ficou com o rádio ligado, me esperou, né? Hoje eu cheguei um pouquinho atrasada, tive um probleminha, na verdade não foi um problema não, tive uma coisinha pra resolver com a minha filha, e acabei chegando um pouquinho atrasada, mas tá tudo bem, deu tudo certo, graças a Deus, e logo a gente vai conseguir falar algumas coisas com vocês. William, obrigada. Miguel, Carlos, o Ibrahim, valeu. A Roberta, o Renato Lopes, o André Michelotto lá de Torrinha, o Dirceu Matoso, a Ana Sanches, o Valdeir também, o João Andrade, né, João, que veio comigo hoje pela primeira vez, o Dilson, o Tony Grande, violeiro. E aí, Tony, tudo bem? Heitor, lá de Pirassununga, tudo bem com você? Obrigada, viu? Kelly, tudo bem? De Tinha Zombom? Oi, bem. Jairo Calabrese, o Tibiriçá por cá, Kelly Mary, a Marta, o João Martins, a Cristiane Modesta, a Dona Custódia, que veio com todo o seu carinho pra Kelly Mary, deixando o meu dia tão quentinho, tão gostoso, né? Oi, Kelly, tudo bem? Tudo bem, Luiz, o Carlinhos, o José Cita, todo mundo mesmo que veio, que ficou comigo, a Aurelina, né, Aurelina? Obrigada, viu? Um beijo pra todos vocês, minha amiga Roseli Scalandrini, todo mundo que ficou comigo aí. Agradeço imensamente a todos vocês. Queria mandar um beijo especial aqui pro ouvinte que votou na dobradinha da manhã, né? Evandro, obrigado, Evandro. Um beijo, Evandro Pedreiro, obrigada. A Fernanda também, ela que pede umas músicas lindas. Essa do Paulo Sérgio, me lembra amanhã? Me lembra amanhã que eu quero tocar ela pra você, tá? Mas você me lembra, que senão eu vou acabar, eu esqueço. E às vezes a Lana Guedes vem, ela apaga todas as mensagens e eu não consigo ver nada. Mas aí então, amanhã você me dá um toque, Fernanda, pra eu tocar essa música que é maravilhosa, tá bom? Um beijo pra todos vocês. A dobradinha da manhã hoje foi o seguinte, ó. Foi 21 Eduardo, 10 Jorge e 72 votos pro Barreirito. Então a gente não precisa falar mais nada, né? Porque essa rádio é assim. É uma bênção de Deus na vida da Kelly Mary. E nada substitui isso. Essa música é pra você não esquecer desse momento. Nunca mais na sua vida, tá? Obrigada por tudo. Matheus e Cauã.

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14: Muito boa tarde. Boa tarde a todos. Hoje é quinta-feira, dia 28 de maio de 2026. Está no ar mais uma edição do seu, do meu, do nosso Jornal DBC, com muitas informações para você, ouvinte número 1. Agora, meio-dia 35, estamos começando mais um Jornal Podcast DBC. Começando com o tempo e a temperatura para você, ouvinte número 1. Hoje a nossa região amanheceu um pouco mais gelada, um pouquinho mais fria, com mínimas que giraram em torno aí dos 12 graus, hein? É essa friaca que chegou para diminuir um pouco a temperatura nesses dias, apesar que, né, as máximas caíram uns 2, 3 graus na nossa região. São Carlos, por exemplo, teremos máximas hoje de 25, assim como Ibaté. Araraquara um pouquinho mais quente, assim como Américo, 26 graus, Boa Esperança também, 26, Brotas, 25 graus, Dois Córregos, 23 graus, olha só, hein? Um pouquinho mais gelada. Torrinha vai ficar em torno dos 23 graus também, e Tirapina 24 a máxima hoje, Descalvado e Santa Eudóxia 26, Santa Eudóxia sempre chegando um pouco mais alta a temperatura, a máxima chega aos 27 graus, e Água Vermelha fica aí nos 25 graus. A mínima chegou aos 12 em muitas cidades da região, mas a média foi de 13 graus. Agora, a promessa é que entrando em junho nós chegaremos mais próximo do inverno, né? Com certeza. Mas mesmo assim, se cuide. Um dado que não preocupa muito hoje, mas já começa a preocupar, é a umidade do ar, que está aí por volta dos 45-50%. Aí sim, né? Precisamos sempre de uma atenção especial. Meio-dia e 36 agora. O pessoal chegando aqui, dando seu boa tarde, né? Nos WhatsApp. Hoje o Face não está funcionando, não consegui carregá-lo, vou ver por quê, mas amanhã, né? Hoje vamos fazer o jornal junto conosco nesse dia 28, olha só, hein? 28 de maio, mais um mês, nós já liquidamos meio ano, hã? Já imaginou? E agora é hora do esporte! No esporte nós temos o quê? As notícias da seleção brasileira, que está agora na sua fase de repouso, concentração, bagunça, né? Não, não. Vamos aguardar, né? Para ver o que ocorrerá nos próximos dias, mas ontem foi aí o dia do encontro da seleção na Granja Comari, aonde eles começam a concentração para a Copa do Mundo de 2026, só lá no dia 11 de junho que teremos o início, mas antes disso, o Brasil joga dois amistosos, um no próximo domingo contra o Panamá e o outro dia 5, que é o esquenta, né, para a Copa do Mundo 2026. E antes de chegar os amistosos, o pessoal tá aí, né, na combativa. E olha, eu até separei aqui, eu tava tentando entrar no áudio lá no Globo Esporte, né, eu tinha um áudio do Memphis, porque o Memphis Defy, né, o garotinho, fã número um de todos os corintianos e do Corinthians, e principalmente o Corinthians, que tem muitos fãs e torcedores, o Memphis quer ficar no Corinthians, ele quer, não, eu quero ficar, imagina, não quero ir embora, não, né, ele na verdade quer, único pequeno empecilho, o pequeno empecilho é exatamente o quê? O dinheiro. E aí eu tava vendo uma reportagem lá do GE, né? Muito interessante, e vou trazer para vocês um pedacinho dessa entrevista fenomenal, né? Só que ela não tem áudio, né? Poxa vida, eu ouvi, mas aqui não tá entrando. Mas tudo bem, não tem problema não. O Memphis vai viajar aí para apresentação para a seleção da Holanda na Copa do Mundo, e ele deixa no coração e leva no coração, deixa no coração do torcedor e leva em seu coração o Corinthians. Muito contente com o time, quer renovar o contrato, mas tem um pequeno empecilho, pequeniníssimo, né? Que é o dinheiro. Ele fala, eu quero, mas e o faz-me rir, como que fica? E com isso ele vai para a Copa do Mundo. O Cruz já falou aqui que ele vai ser cortado. O que que é isso, Cruz? Não entendi, veio só a notificação aqui. O que que o Cruz falou? Neymar com lesão grau 2, se não for cortado já está fora da estreia da Copa. O fim. O Neymar só vai, vocês não entenderam ainda, o Neymar só vai pra Copa, é como o Gabriel Jesus. Gabriel Jesus não joga porcaria nenhuma, joga lá, no Arsenal lá, ele joga, no... mas na seleção ele nunca jogou bola. Você vai falar que jogou é mentira, entendeu? Mas sempre foi pra seleção porque ele tinha um patrocinador que era Vivo. E a Vivo tava lá, na lista da Vivo tinha o Gabriel Jesus. Por quê? Se porventura ele marcasse um gol, todo mundo lembra, ele fazia aquele negocinho no ouvido assim, ó, do telefone, que era igual ao da propaganda. É a mesma coisa na época do Quero Tchu, Quero Tchá, quando a Lupo patrocinava o Neymar, e o Neymar fez a dancinha daqueles cantores, Quero Tchu, é a mesma coisa, tudo é dinheiro. Só não é dinheiro pro povo, pra nós aqui, meros mortais, assalariados, entendeu? Que bancamos tudo isso. Mas pra quem tá lá, pros grandão, que filho, isso aí, eles estão preocupados se o Brasil vai ser campeão, se não vai ser campeão, se vai. Não, tem que manter a estratagema do negócio financeiro, entendeu? Pô, porque o holandês lá, o Defy, tá no final da carreira. O cara que tá em fim de carreira vai ficar preocupado com dinheiro? Hã? Pô, entra na paixão do jogador, do time. E o que é isso? Os caras tão preocupados com porcaria nenhuma. E nós, tontos aqui, é que ficamos aí. Não, vai. O Neymar só vai pra Copa por causa do dinheiro. Não tem outro motivo. Tá? É só por uma questão de patrocinadores. Se for o contrário, é mentira. Ele vai entrar naquele jogo que o Brasil tiver ganhando, entendeu? Falta 15 minutos, ele vai entrar para falar que participou, entendeu? Não vai nem correr. Peixe, gente, nós estamos já, né, calejado, né, gente? Já calejado. Quero agradecer aqui, ó, o Luciano Mexerica, a Ivone Ferreira, estão ligadinho, a Fernanda veio aqui, boa tarde. Ontem eu assisti o jogo da Copa de 1994. Esse jogo foi bonito, hein? Tem um cara lá que jogava na zaga, que era igual o Ronaldão que jogava no São Paulo, entendeu? Um cara chamado Dunga. Ele era um puta de um zagueiro, entendeu? Por quê? Porque a hora que a bola chegava, ele dava bicuda na bola, em quem tivesse na frente, e acabou. Que esse é o zagueiro de verdade. Né? Esse é firula, tá? Não, o zagueiro tem que jogar, chutar pra fora a bola. Ele tem que defender, né? Eu, se der certo de num chute desse dar um grande passe, tudo bem, mas se não der, acabou. Luciano tá aqui também, o Alqueja, né? Boa tarde, 3 abraços pra você, Luciano. O Pablo Gesso, você tá mirando aí o serviço, Pablo, essa foto? O Evandro Pedreiro, um abraço aí pra vocês. O Gustavinho, fala Gustavinho. Rony, o Ivair, Valdinei Batista, vocês que estão chegando, a Juju, Juliana, Cecília Almeida, a Nilton, a Fernanda também mandou, é isso aí, o Juarez, né? Obrigado aí a todos. O Neymar só vai jogar na final. Pô, Juarez, aí você trincou, hein? Barbaridade. Se o Brasil não chegar na final, ele não joga. A Cris tá aqui, o Gustavinho mandou aqui, e o Luiz, obrigado a todos. Eu vou tocar, porque senão daqui a pouquinho, vixi, pessoal, o Milton já me come as entranhas, né? Ontem nós tivemos rodadas da Copa Libertadores da América e também da Copa Sul-Americana, e ontem o Corinthians, pelo amor de Deus, hein? Olha, ainda bem que o Memphis está indo embora, né? Sorte dele. O Independiente Del Valle ganhou de 1-0 do Rosário Central, Universidade Central ganhou de 1-0 do Libertad, Santa Fé pegou o Peñarol e 1-0 para o Santa Fé. O Fluminense, 3-1 em cima do La Guaira. O Corinthians perdeu para o Platense. Putz, eu ainda ontem falou, se não ganhar do Platense, vai ganhar de quem, né? Puxa vida. O Bolívar perdeu para o Independente, é, muito bem. E ontem também tivemos a Sul-Americana, o Caracas perdeu para o Botafogo por 3-1, o Olímpia ganhou do Audax Italiano por 3-1 também, e o Vasco ganhou de 3-0 do Barracas Central. O Cienciano e Juventude ficaram no empate, o Atlético Mineiro ganhou do Puerto Cabello por 1-0, o Racing ganhou do Independente Petroleiro por 2-0, o River Plate ganhou do Blooming por 3-0, e o Bragantino do cara bobo, esse daí fez o cara de bobo, o Bragantino, 2-0, os jogos de ontem da Copa Sul-Americana. E hoje quintou, né? Temos também mais aí jogos da rodada, sexta rodada da Libertadores. Hoje teremos o Palmeiras às 19 horas, né? O Marcelinho Renato vai ficar. Dá tempo de você assistir meio jogo, Marcelinho. Aí você vai pra rádio e termina de assistir a parte final lá. Cerro Porteño e Sporting Cristal também às 19 horas. Cruzeiro pega o Barcelona e Guayaquil e o Boca Juniors, Universidade Católica. Pela Sul-Americana teremos Tigre e Aliança Atlético no primeiro jogo e no segundo, América de Cali e Macará, são os jogos de amanhã, de hoje, da Copa Sul-Americana. E amanhã a gente volta com todos esses resultados e um pouquinho mais para você, porque agora são 12:46.
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2: Agora são 12:49. Eu separei aqui um áudio, busquei, achei no Facebook, né? Um áudio, vou trazer para vocês. Esse é, há 50 anos atrás, 1969, né? Foi aí um marco histórico para o mundo, para a humanidade, né? E ontem nós tivemos um marco histórico para os brasileiros, com certeza, aqueles que trabalham com afinco, né, durante toda a semana. E até assim, importantíssimo, porque ontem foi já em segundo turno aprovada a escala 5x2. E as manifestações, principalmente daqueles políticos que têm escala de 6x1, né? Que eles trabalham um, é 1x6, né? Trabalha um e folga 6, os políticos que comemoraram de uma forma mais ou menos como essa história que marcou a história, esse pedacinho, né? Da Apolo 11 chegando na Lua. Um pequeno passo para o homem, mas um grande passo para a humanidade. E ontem foi exatamente, me arremeteu, né, a isso, porque é um ponto importantíssimo. A escala é importante, isso não tem dúvida. O momento não é propício, mas a política, ela é mais forte do que qualquer outra coisa, né, no mundo. Principalmente quando Lula, nesta semana, foi ter uma reunião com Hugo Mota e definiram a escala da seguinte forma. Ela ficará 5 dias trabalhados e 2 dias de descanso. Isso é líquido e certo. Um domingo por mês, porque isso é constitucional, não é nem CLT, é constitucional, descansar um domingo por mês, exceto as convenções que tratam do trabalho aos domingos. Não está ainda definido, né? Agora vem, após agora a votação, todos os textos, não está ainda definido, espera-se que serão 2 dias seguidos de folga, né? Necessariamente não precisa ser no final de semana, por enquanto, salvo, né, o que for combinado com os sindicatos, né, de cada categoria, e obviamente, né, um final de semana será uma escala dupla. Espera-se que tenham aí, né, uma grande maioria do comércio pare de trabalhar de sábado e domingo. Por exemplo, comércio de São Carlos, que é fechado aos domingos, fecha-se aos sábados. Como era antigamente para o mercado, que fechava de domingo, né? Então, aí fecha-se sábado e domingo e está resolvido. Os serviços essenciais serão exceções, e aqueles que ganham salários acima de R$21 mil também ficam fora da manutenção, né, exata da escala. E eles teriam uma certa, entre aspas, né, liberdade da negociação de horas conforme cada um. Então, aprovado já está. Como entrará em vigor? A princípio, daqui 60 dias, vai entrar em vigor a escala 5x2, daqui 60 dias, quer dizer, daqui não, né? Na promulgação, que será nos próximos dias, terão 60 dias de prazo para adequação, aí a escala passa efetivamente a ser 5x2 e 42 horas semanais. E depois de 12 meses, ou seja, da promulgação, 14 meses, reduz-se as horas para 40 horas semanais. Então, eu acho que foi tudo correto. Eu acho que esse tempo de adaptação para alguns ramos vai ser pequeno, para a grande maioria eu acho que dá para se adequar. Já existe já, né, no mercado as escalas, né, já independente, já tem empresas, indústrias que já trabalham na escala 5x2, agora vai ser só feita uma adequação das horas. O que vai acontecer? Ninguém sabe, né? Primeiro, nós precisamos aguardar a efetivação da escala e dali para frente vamos ver o que acontecerá, né? Mas isso fica pro futuro. Agora, 12:55, eu vou me embora. Quero agradecer a sua audiência, preferência e paciência acima de tudo e volto amanhã com mais uma edição do seu Jornal do ABC. Obrigado a todos e até lá. Tchau, tchau.

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0: pede a sua canção aqui no nosso programa de rádio, que a gente vai inserindo na nossa programação. Além disso, tem os nossos quadros, o quadro de culinária com a amiga Nice Marcondes, tem aí o jornalista André Verrone com as curiosidades, tem a piada, humor e muita prestação de serviço a partir de agora no nosso Paradão Sertanejo, em nome do nosso Creme Me Dê Mais, o nosso poderoso Creme Me Dê, esse produto natural que é o Creme Me Dê, indicado para você, meu amigo, minha amiga, que sofre aí 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Boa sorte pra você, porque o Paradão Sertanejo dessa edição começa com esta canção. Chitãozinho e Chororó, Terra Tombada, 1:04. Uma ótima, uma excelente tarde pra você.
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0: juntos no Paradão. WhatsApp do Paradão Sertanejo 11 993614924. Coisa boa estarmos juntos em mais uma tarde, tarde de pré-sexta-feira, gente boa, que coisa boa, né? Você pode participar 11 São Paulo 993614924. É o zap do Paradão. 11 São Paulo 993614924. Ou então pelo Instagram, pelo arroba Milton Bardelli Oficial. Arroba Milton Bardelli Oficial. Bardelli é B de bola, dois L's e de igreja no final, tá bom? Milton Bardelli Oficial é o nosso Instagram para você participar do Paradão Sertanejo. Já vou mandar um abraço aqui pro Reginaldo lá em São Carlos. Tá mandando boa tarde pra gente. E quer ouvir Vieira e Vieirinha, Morena dos Olhos Pretos. É modão, hein, meu parceiro? Um abraço pra todos aí, viu? Um abraço pra todo mundo curtindo aí o nosso Paradão Sertanejo. Diego de Rinópolis quer ouvir Nada Mudou, com Di Paulo e Paulino. Tá mandando boa tarde. Grande Diegão, um abraço pra toda a galera em Rinópolis, na audiência do nosso Paradão Sertanejo. Tem áudio no Paradão.
1: Boa tarde, Milton Bardelli. Eduardo de Porto Ferreira.
0: Oi, Edu.
1: Então,
0: oi.
1: Manda um alô pra nós aqui em Porto Ferreira. É. A gente tá sempre ligado no seu programa.
0: Obrigado, amigo.
1: Na Viola História, no programa, no MD aí.
0: Uhum.
1: Creme MD. Esse creme é bom demais, hein, Milton?
0: É bom.
1: E mandar o pessoal aqui de Porto Ferreira, meu irmão, o Zé Fiquinho.
0: Sim.
1: O Donizete, o Samuel, o Gordinho e o seu Luiz.
0: Boa.
1: E o pessoal em Santa Rita do Passa Quatro, o Lucas Natalino e o pessoal de Santa Cruz da Estrela. Um abraço a todos.
0: Valeu.
1: Muito obrigado, Milton.
0: Eu
1: se
0: que agradeço.
1: Você tocar a música do Gilberto e Gilmar, Homem Pássaro. Essa música é muito bonita.
0: Vou
1: muito
0: ver
1: obrigado,
0: então. Vou ver se tem aqui. Tá bom, Eduardo? Abração pra toda a galera aí que você mencionou, tá? Abração pra todo mundo. Obrigado pela audiência. Com o nosso Paradão tem áudio.
2: Boa tarde, Milton Bardelli.
0: Tarde.
2: Como é que você tá? Você tá bom demais?
0: Bom, bom. Estamos bom.
2: Queria mandar um abraço lá pra todos lá do Bar do Val, lá. Principalmente um abraço lá pro Mata Égua, lá pro Bar do Bar do Val, lá, daqui do Espírito Santo do Pinhal, aqui é o Vinícius, aqui o filho do Neinha.
0: Beleza?
2: Um abraço aí, boa tarde pra todos aí.
0: Boa tarde pra todo mundo. Obrigado. Valeu, valeu, tchau, obrigado, meu parceiro, abração pra toda a galera aí, mais áudio no Paradão.
3: Boa tarde, Milton, aqui é o Carlos de Araras.
0: Ô, Carlos.
3: Toca pra nós, Lio e Léo, mãe de carvão.
0: Boa.
3: Três pra todo mundo da rodagem aí, brigadão. Valeu,
0: valeu, abração, Carlão, abração pra todos em Araras, curtindo aí o nosso Paradão Sertanejo. Vieira e Vieirinha, Morena de Olhos Pretos é modão.

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0: Não sertanejo, 1:24 de Paulo e Paulino, nada mudou. 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
1: Nós vamos usar 2 colheres de sopa de orégano, 1 colher de sopa de pimenta calabresa, 1/2 xícara de chá de água quente, 4 dentes de alho espremido, 1/2 xícara de chá de salsinha picada, 1/2 xícara de chá de azeite ou óleo, 3 colheres de sopa de vinagre e 1 colher de chá de sal. 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
0: 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Beijão, Nice, ótima tarde pra você. Bora atendendo você aqui no nosso Paradão Sertanejo. Aqui no Instagram, quero mandar um alô pra Cida Assoni. Ela tá mandando boa tarde, ela mora em Descalvado e ela quer ouvir Bruno e Marrone, Homem do Meu Tempo. Eu vou ver se eu tenho essa canção. Se eu tiver, a gente toca já já, tá bom, Cida? Beijo pra todos em Descalvado, viu? Uma ótima tarde. A Solange de Mojimirim também tá com a gente. Boa tarde, Solange. O Fábio Costa, meu amigo Fábio Costa, boa tarde, mertão. Quinto, hein? Sexta-feira logo ali. Estamos aqui na Labuta, ligada na audiência, junto com Elvis. Toca pra nós Terra Roxa, com Tião Carreiro e Pardinho. Valeu, mertão. Valeu, Fabião. Abração pra você, pro Elvis. Abraço pra sua família, abraço pra todos aí, pra família do Elvis, pra todo mundo, tá? Amigo Gustavo, o Gustavo Aguiar em Milagre, tá aqui mandando boa tarde, quer ouvir o Barreirito, a Dama de Vestido Longo, oferecendo pros amigos o terreirão de café da Fazenda Santa Cruz, e pra todos da Construção Civil e pra todos de Milagre, Minas Gerais. Abraços, Milton. Obrigado, Gustavo. Abraço pra todo mundo aí, uma ótima tarde, curtindo o nosso Paradão Sertanejo. Tem áudio, tem áudio, tem áudio.
2: Fala, Milton. Boa tarde, meu irmão. Tudo
0: aí,
2: bem?
0: Tudo?
2: Manda aí, ó. Sou Levante, Severino, Cugino Barilote, Camilão, Luca Natalino, Menezão, Tonho, toda a equipe aí. Zé Pretinho e seu companheiro.
0: Beleza, beleza.
2: Obrigado.
0: Nada, pode falar.
2: A música é Timbó com Fumo.
0: Vou ver se eu tenho aqui, tá bom? Vou ver se eu tenho aqui, meu parceiro. Abração pra todos aí, viu? Obrigado pela audiência com o Paradão Sertanejo. Quem mais tá com a gente aqui no nosso Paradão Sertanejo é meu amigo Hélio. Tá lá na cidade de Luiz Antônio. Uma ótima tarde. Eu quero aproveitar, mandar um alô aqui pra dona Joana, de São João da Boa Vista. Nosso motorista Marinho passou por lá hoje, na casa da dona Joana, foi deixar os cremes MD lá na casa dela. E ela falou: olha, eu ouço sempre o Milton com a Viola História, com o Paradão. Fala pra ir mandar um alô, dona Joana. Um beijão pra senhora, pra todos aí em São João da Boa Vista, viu? Uma ótima tarde pra todo mundo. Tem áudio no Paradão.
3: Boa tarde, Milton Bardelli.
0: Tarde.
3: Toca pra mim a música do Rio Negro Solimões, Amor Desencontrado. Essa música eu quero mandar pra todos que curtirem, que gostaram dessa música. Quero mandar um abração pra Chiquinho em Poços de Caldas. Quero mandar também um abração pra Dona Mercedes, pro meu amigo Orlando Cobertura, lá do bairro do DR.
0: É.
3: Pra vizinha dele, a Ângela, a mãe dele, a Dona Maria, e pra todo mundo que tá ligadinho, curtindo a programação. E pro meu irmão Luiz Henrique.
0: Valeu, valeu, meu amigo. Abração pra galera toda aí que você mencionou, tá bom? Uma ótima tarde. Mais áudio.
4: Tarde, Milton.
0: Tarde.
4: Ô, Milton, se não der pra tocar Mato Grosso e Matias e eu me perdi, pode tocar outra música com eles, porque eu gosto muito de ouvir as músicas deles.
0: Tá bom, tá bom, tá bom, Marli, um beijão pra você, uma ótima tarde. Wesley Maioral, mandando alô pra galera da BP Agronegócio. Tamo no preparo do solo da macaxeira, Milton, Joãozinho, Mussum, Binho, Serjão, Furlan, se der toque aí pra gente, Irmão da Lua com Zezé de Camargo e Luciano. Um abração pra toda a galera aí, viu? Pra todo mundo, bom trabalho pra todo mundo aí no preparo do solo da macaxeira, da nossa mandioca, né? É, a mandioca é nossa. Teve uma presidente que falou isso já, foi? Foi, rapaz, é isso aí. Quem mais tá com a gente? Quem mais tá com a gente aqui no Paradão Sertanejo é o meu amigo Lupércio, tá lá em Brotas. Grande Lupércio, boa tarde, tem áudio.
5: Ô, meu amigo, meu parceiro Milton Bardelli. Olá. É o Paulão de Mococo por aqui, meu amigo.
0: Fala, Paulão.
5: Ô, Milton, se tiver o seu alcance aí pra nós, amigo, toca o telefone mudo pra nós.
0: Boa.
5: Forte abraço aí, Milton.
0: Valeu.
5: Uma boa quinta-feira, meu parceiro.
0: Valeu, Paulão, abração pra galera toda. Obrigado pela audiência com o Paradão. Lio e Léo, Mãe de Carvão, 1:31.

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0: Bora trabalhar, André Berroni.
2: Você sabe como surgiram os anéis de formatura?
0: Como?
2: O anel de formatura foi criado para indicar um rito de passagem, ou seja, a finalização de uma parte fundamental da formação de alguém.
0: Sim.
2: A referência mais preponderante que temos é que ele foi inventado por um grupo de alunos de West Point, academia militar tradicional nos Estados Unidos, em 1835.
0: Tá.
2: Os formados queriam demarcar não só a passagem deles pela escola, mas também identificar de qual turma eles faziam parte, como uma demonstração de amizade, de superação em comum. Depois desta turma, a escola rapidamente adotou o anel de formatura, tornando-se assim uma tradição. Outras escolas norte-americanas a imitaram e, em pouco tempo, pessoas estrangeiras que estudavam neste país voltavam para os seus respectivos países, ostentando o anel conquistado. E a tradição foi se espalhando mundo afora. O modelo inicial era similar a um anel sinete, mas rapidamente cada instituição foi estabelecendo novas formas.
0: Legal, legal. Você sabia?
1: Curiosidade. Você sabia?
0: Muito bem, a gente segue atendendo você nessa reta final do nosso Paradão Sertanejo. Te mandar um alô aqui pra Maria Helena, que tá com a gente. Ela que é de Cravinhos, quer ouvir Goiânia e Parnaense, Colar de Paixão. Um abraço e uma boa tarde de quinta-feira. Obrigado, Maria Helena. Um abraço pra você, pra família, pra todos aí em Cravinhos. E uma ótima tarde. Eu quero parabenizar a amiga Meire Varola, que está completando 5.6 nessa quinta-feira. Ela que é lá de Vargem Grande do Sul, tá sempre na audiência do Paradão. Meire, saúde, paz e muita prosperidade pra você, minha amiga. Muito obrigado por passar um pouquinho do seu dia com a gente aqui na nossa Viola e a História. E também no Paradão Sertanejo, tá bom? Beijo, Meire. Parabéns, minha amiga. Quem mais tá com a gente é o Cláudio, pedindo uma canção do Eduardo Costa, chamada Cuidado, oferecendo pra galera da Fazenda Quebra-Pote, programa que tá show de bola, Milton, e tá oferecendo pra filha Elisandra, que também tá fazendo aniversário hoje, é que legal, parabéns pra Elisandra, Claudião, saúde, paz, prosperidade pra ela e tudo de bom, viu? Um abração pra vocês aí, uma ótima tarde pra todos aí curtindo o Paradão Sertanejo, tem áudio no Paradão, vamos lá que tem áudio.
3: Boa tarde, Milton, tudo bem com você?
0: Boa tarde.
3: Alexandre, de Vargem Grande do Sul, Jardim Paulista, gostaria de ouvir com Goiânia Paranaense, nunca mais vou te esquecer. Eu ofereci ao meu esposo Eduardo, para toda a minha família de Espírito Santo do Pinhal. E para você, Milton.
0: Obrigado.
3: Quinto. Deus abençoe. Beijo.
0: Amém. Outro beijo para todos aí, viu? Beijo para todo mundo aí, Paula. Quem mais tá curtindo é o meu amigo Valdeci Tayarara. Fala comigo, Valdeci.
4: Tarde, Eduardo Bardeto.
0: Tarde.
4: Cidade de Araras.
0: Oba.
4: Quando quebra-quebra aqui, rapaz do céu.
0: E?
4: Tô com a estrada seca. Cheia de poeira vermelha.
0: A poeira.
4: Um abraço pra vocês aí, vai ser de tarde. Abençoada aí.
0: Valeu.
4: Se puder tocar uma música pra mim aí. Pra todos os ouvintes aí.
0: Sim.
4: Toque João Paulo Daniel. Preto coração. Um abraço. E uma ótima tarde de quinta-feira pra todos os ouvintes. E pra todo o pessoal do KMD.
0: Valeu.
4: Um abraço, meu amigo.
0: Bom trabalho, Valdeci. Bom trabalho e cuidado com a poeira aí, viu, meu parceiro? Abração pra todo mundo aí. Amigo João Biguá, mandando boa tarde. Quer ouvir Fogão de Lenha? Grande seu João. Abração pra todo mundo. William Diogo. Boa tarde, Milton. Chique? Chique. Manda pra nós aqui na obra, pro Guerreiro, Baiano, Luiz. Manda a Majestade a Mulher com Milionários é Rico. Valeu, Milton. Valeu, valeu, William. Carlos Eduardo, boa tarde, Milton. Vamos de Paradão. Manda pra nós a moda Bem aos Olhos da Lua. Com Juliano César, mandando um abraço pra todos aí da Central do MD e pra todos que estão ligados aí no programa. E sentir dor pra quê? 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É isso, Carlos Eduardo. É isso aí. Quem mais tá com a gente aqui é o Fuminho. Tá lá em Mococa. Alô, Fuminho. Alô, Márcio Justimiano, também com a gente. Amigo Zebrão, amigo Romildo, todo mundo ligado na nossa programação do Paradão. Quem mais? O João Vitor. Tá mandando boa tarde, mandando abraço pros amigos Rogério, Gustavo, Romildo, Edinho, Felipe, Padre do Paraguai, Zé Trovão, pedindo Leonardo, te amo. Tchau, obrigado. Valeu, valeu, meus amigos. Valeu, João. Abração pra toda a galera aí. Obrigado pela audiência com o nosso Paradão.

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1: Oi, cheguei Brasil, juntinho com você, quinta-feira, 28 de maio de 2026. Tô aqui com você até as 4 da tarde, 3307-1011, tá liberado pra você participar juntinho comigo até as 4 horas. Você vem? Então a regra, você já sabe, né? Aumenta o volume porque está no ar.
0: Chega aí, viu? Chega mais!
1: 14 horas, 4 minutos, convocando toda a nossa região. Brotas, Dois Córregos, Ô Bocaina, Torrinha, Araraquara, Ibaté, Américo, Trabiju, Dourado, Descalvado, Porto Ferreira, São Carlos, Norte, Sul, Oeste,

0: esse clima gostoso. Jéssica Reis, com Luiz Paulo e Léo.
1: Me ajo.
0: Desejo de amar. Oi, Valdineia.
2: Boa tarde, Lana. Uma quinta-feira maravilhosa pra você. Que Deus abençoe seu dia. Muito bom te ouvir. Chega mais. Adoro. Tamo aqui ligadinha. Beijão. Valdineia, sim.
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0: Daniel na nossa programação. Isso, hein? Que abertura gostosa, que quinta-feira maravilhosa. Você aqui juntinho comigo, Chitãozinho Chororó, Nuvem de Lágrima. Teve também Jéssica Reis com Luiz Paulo e Léo, Desejo de Amar. E Rosto Molhado com João Paulo e Daniel. E o que será que vem por aí, hein? O nosso ouvinte que tá lá nos ouvindo, em toda a nossa região, no mundo inteiro, né? Que a chamada não é só da região, não. Tem gente da França, da Itália. Tem gente fora do estado, em Morada Nova Ceará, na Bahia. Tem gente em Pernambuco, curtindo a DDC FM. Quando a rádio é boa, ela é ouvida nos quatro cantos da cidade, né? E os melhores ouvintes, com certeza, estão aqui, né? Na DDC FM, a nossa rádio carinho, a nossa rádio amor. Ó, deixa eu ajeitar aqui, pronto. Agora vamos mandar abraço, né? Tá todo mundo curtindo. Tá sem fôlego, né? Ô, coisa boa, hein? Elias Maia, de Morada Nova Ceará, juntinho comigo, ele falou que vai ficar até às 4. Ô, Elias, vai ficar tão bom, você vai emendar a arena. Quando você vê, você tá no emoções. Você vai ver. Você não consegue desligar o rádio, não. Quem tá aqui juntinho comigo é ele, o meu parceiro de todas as tardes, o Cruz. Oi, Cruz.
1: Boa tarde, Lana.
0: Boa tarde, tudo bem? Melhor agora, Cruz.
1: Programa.
0: Pra
1: se
0: nós.
1: Se possível. Toca apenas um sorriso, Bruno e Marrone, BBC Rádio Carinho.
0: A nossa Rádio Amor, Cruz, beijão pra você, sempre pedindo moda boa, né? O Agnaldo lá da Casa do Para-Choque também tá aqui juntinho comigo, também, ó, aí sim, hein, Agnaldo. Um beijo pra você, pra todos aí da Casa do Para-Choque, pra Cleusa também, um abração, viu? A Leila tá aqui juntinho comigo também, ela falou assim que Bocaina tá na escuteira. Ô, Leila, um beijo pra você, pra toda a Bocaina, toda a nossa região. A Líria Marques também tá aqui juntinho comigo, né, Líria? Maravilhosa, um beijo pra você, o Noli. Eita, Noli, você tá no Campari? Você tá no Campari, moço? Ah, hoje é quinta, hoje pode, né, Noli? Oi, Maria Aparecida.
2: Boa tarde, Lana Guedes.
0: Boa tarde, meu amor.
2: Boa tarde, maravilhosa pra você e todos os ouvintes. Beijo no seu coração. Maria Aparecida da Vila Prado, Rádio Carinho.
0: A nossa Rádio Amor, Maria, um beijo pra você, pro Theo, viu? Saudade do Theo. Ó, quem tá aqui juntinho comigo também. Ó, manda pra nós. Não, nem eu, vou pôr o áudio primeiro. Tarde.
3: Boa tarde, Lana.
0: Tarde, tudo bem?
3: Manda um alô pra nós aí.
0: É o Lucas ou o Lê que tá
3: irmãos
0: falando?
3: Irmãos da Lua.
0: Irmãos da Lua.
3: Uma boa tarde pra nós aqui da oficina de Bocaina.
0: Com certeza.
3: Um abraço pra você, um beijão, lindona.
0: Outro pra vocês aí, meninos. Eu acho, pela voz que ela está digitando, não vou arriscar, vai que eu vou errar. É o Juninho que mandou. É o Juninho que mandou, o Lucas tá aqui junto. E já vai já pra eles aí essa moda também, que eles pediram. Eu vou tocar primeiro essa daqui também. Pera aí, deixa eu ajeitar o trem. Vamos ajeitar aqui? É ao vivo? Bora? Aí sim, ó. Só aquele abraço bem gostoso lá pra Andréia. Andréia, muito obrigada, viu? Pela companhia de todos os dias. Amo você também, maravilhosa. 2h17.
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0: Mete embaixo do chapéu.
1: Ai, meu Deus. Será? 2h19.
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1: Chega mais. 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Vai lá. Eita, nós! E é festa de novo? É alegria, moda boa. É você comigo. Não chega mais. Dino e Geno, coração cigano.

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Zezé Camargo e Luciano, irmão da Lua, amigo das estrelas. 14 horas e 35 minutos. Chegou o momento mais gostoso da nossa tarde, né? 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

0: participação de Anitta. Beijar a queima-roupa, hein? 19 minutos para as 3 da tarde. Muita gente chegando juntinho comigo nessa tarde gostosa de quinta-feira, 28 de maio de 2026. E o mês de maio já foi, já acabou. Daqui a pouquinho é junho. A época mais gostosa do ano, hein? Me conta uma coisa. Você que tá me ouvindo aí, quais são os seus planos para esse mês junino? Quantas festas vocês vão fazer? Hã? Vai fazer muita festa? Ah, é a época mais melhor do ano, né? Nossa senhora, tomar um quentãozinho, um vinho quente. Tudo que é típico, né, dessas festas é maravilhoso. Bom demais. Oi, Tibirissá, você tá bom? Hã? Ó, ele tá dando um salve. E eu também, viu? Lá pro Jean, que tá na máquina Troia, na colheita mecanizada da Suzano. Ó, ele falou pra você arrochar aí, que ele tá chegando. Eu não sei se ele já chegou, mas vai arrochando aí. Se ele já chegou, arrocha mais, viu? É, os meninos já estão na lida, né? Quinta-feira. Quem mais tá juntinho comigo também é o Marquinhos, tá na estrada me ouvindo. Ô, Marquinhos, um ótimo trabalho pra você, viu? Que Deus ilumine sempre. Muito obrigada pela sua participação. Aqui, ó, achei, pronto. Ô, Luana, manda um abraço aí, aliás, um alô pro Pablo Gesso, aquele mal acabado. Ô, Pablo Gesso, foi o Alex que falou, não fui eu não, viu? Ô, Alex, você tá bem? Tudo bem com você? Uma ótima tarde pra você aí, pra todos, viu? Oi, Thiago, você tá bom? Como você tá aí? Tudo de bom pra vocês, viu? Oi, Cecília Almeida, ela chegou com meu cheiro.
1: Boa tarde, minha linda. Tudo bem,
0: meu amor?
1: É Cecília Almeida. Minha linda, se possível, toca qualquer um aí do Henrique Juliano, pra minha filha Valéria, que está em Batete ouvindo, pra Rutinha, pra meu irmão Daio, pra tu e pra todos que estão na escuta. Um cheiro. DBCFM, Rádio Carinho.
0: A nossa Rádio Amor, maravilhosa. Muito obrigada pela sua participação, viu? Amei você aqui juntinho comigo. Assim como ela, né, Fatiminha?
2: Boa tarde, minha lindeza.
0: Boa tarde, meu amor.
2: Brasil.
0: Cheguei, Brasil.
2: Chegou a minha vida. Cada dia mais linda.
0: Obrigada. Cara, meu amor.
2: Beijo
0: pra você também.
2: Carinho de amor.
0: Tamo junto sempre. Ó, quem tá aqui? O que será que aconteceu nesse truco, hein, Paraguai? O que aconteceu?
3: Tarde, Ana. Uma quinta-feira pra todo mundo. Estamos aqui na escuteira, aqui no
0: Chico. Hoje, né? Corpo,
3: aqui em Torrinho, Lano. Manda um modão pra nós.
0: Pode deixar.
3: Goiano e Paranaense aí, Ministério de Deus.
0: Sim.
3: Ana, terça-feira fui jogar um truco aí. E ontem fiquei em modo off. Isso já aconteceu, não é?
0: Acabou o sinal Wi-Fi. Cortaram a conexão. O anjo falou assim, ah, não, vou cortar, senão ele vai descarregar eu. Ô, Paraguai, vai falar, daqui a pouquinho rola aí pra você, viu? Porque agora quem vai falar nessa ralha é ele. E eu quero saber de você. Eu tô bonita hoje, Francesco? Fala, Francesco.
4: Boa tarde, Ana Guerra.
0: Você tá bom?
4: Você tá bonita hoje, hein?
0: Ah, então tá bom, então.
4: Você tá bonita.
0: Ah, obrigada.
4: Eu quero a música aí de Teodó e Sampaio. Eu quero o Pitoco.
0: O Pitoco, mas por quê?
4: Que bate na porta na, no quarto e Teodó e Sampaio fala assim... O que é que tá fazendo aí? Eu quero isso aí. E manda pro Afonso... Pro Paulinho da Bicicletaria e pra Juju.
0: Eita! Pra todo mundo! Ele quer um pitoco, um cachorro fofoqueiro. Tá certinho você, Francesco! Por que será que ele quer um desse, hein? Ô, Francesco, me conta aqui, vai!

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somente Bruno e Marrone. Apenas um sorriso. 3:07 na nossa tarde gostosa, hein? 24 graus nesse exato momento. Aqui dos estúdios de São Carlos, Episcopal 2717. Você tá curtindo 106,3 MHz. A sertaneja de coração. Aqui você ouve, né, modão, o dia todo, toda hora. Aqui o nosso ouvinte pede e ele ouve depois. É ou não é? É, tem gente cobrando moda minha aqui. Vocês calma aí que agora eu vou pagar a minha querida Cecília Almeida, tá? Porque ela pediu Henrique e Juliano. Ih, teve gente que pediu o Zoom aí, ó, seu retrato. Teve gente que pediu o irmão do Ferreirinha. É, tô anotando todos os pedidos aqui, ó. Quer ver quantos pedidos, gente? Tem Homem de Nazaré, Amor Eterno. Como vai tocar o seu retrato com o Zoom? Então, Amor Eterno não vai encaixar. Pode ser o seu retrato, pode ser? Porque teve dois pedidos do seu retrato. Aí tem Ministério de Deus. Tem Nem Tchum com Felipe Falcão.

0: transportar pra lá. Tem como, gente? O lugar já é lindo, ainda pede moda boa. Então bora lá, porque quem tá aqui juntinho comigo agora é ela, minha maravilhosa. Oi, Almeni!
1: Boa tarde, Lana!
0: Tudo Almeni, bem, Almeni?
1: Tudo bem com você, minha
0: melhor
1: linda?
0: Melhor agora, princesa!
1: Ei, Lana, hein? Só modão!
0: Você vê?
1: Só moda boa!
0: É?
1: Tudo de bom pra você, Lana! Um abraço, beijo!
0: Beijo pra você, Almeni!
1: Rádio Carinho!
0: A nossa rádio amor, Almeni! Um beijo pra você, pra Elisângela, Alessandra, pro Marco! Saudade de vocês mesmo, viu? Deus ilumine sempre. Oi, Amaral, você tá bom?
2: Oi, Ana Guedes, boa tarde, o Amaral do Varjão.
0: Você tá bom?
2: Manda aí, o homem de Nazaré, Crespo Cruz.
0: O Cruz?
2: E o meu pedreiro aqui, o meu cunhado mal acabado, tá terminando aqui o serviço em casa na chácara. Falou pra vocês da rádio, viu? Tá ok? Tô na escuta, hein?
0: Eita, nós.
2: Beleza? Tamo
0: beleza.
2: Junto.
0: Beleza? Tamo junto, Amaral.
2: Eu recomendo sempre.
0: Amém.
2: E você, Rádio Carinho.
0: Rádio Amor. Ô, Amaral, é complicado esses funcionários aí. O Nilson Pinheiro, nosso amigo aqui, também tem uns. E o Mão de Faca? Olha, eu não vou falar o que é pior, não. Pior que tem o Tanaka, que tem que aguentar o Thales. Vocês sofrem mesmo, hein? Ou vocês arruma esses mal acabados? Mas fala, assim, no fim da obra, né? Só alegria, só risada. É muito bom trabalhar assim, né? Oi, Nezinho, tudo bem?
3: Manda uma louca pra Cabaceira, pro Genveia, pro Dario, pro Soaldo. Beijo, Soaldo Guinado, meu irmão Paulinho Nezinho, Paulinho Moraes, meu irmão Cláudio Silvante, da Pino Robson, tudo ouvindo de BC da rádio.
0: Tá certinho.
3: E o Vanda Santa Lúcia, o Fidelita, né? Escuta vocês. Deus abençoe o rádio, carinho.
0: Rádio Amor, meu querido. Eu quero mandar um abraço também pro Robson Silva, lá de Tirapina. Ô, Robson Silva. É, você pensa o quê? Oxi. Ó o Cidinho aqui comigo, né, Cidinho? Hoje ele mandou beijo pra mim, tá? Hoje ele mandou.
4: Boa tarde, minha querida.
0: Boa tarde.
4: Tô com você, né?
0: Acho
4: esqueceu
0: bom.
4: Esqueceu que eu tô com você
0: cê
4: também.
0: Acha? Não esqueço.
4: Acabei de chegar, ó.
0: Tá certinho.
4: Cheguei,
0: você.
4: Já liguei o radinho aqui, já peguei o celular, já tô ouvindo essa vozinha linda.
0: Fico
4: sua,
0: feliz,
4: maravilhosa.
0: Cidinho, fico
4: essa
0: feliz.
4: Essa foto linda também, né?
0: Ah, tá bonita mesmo essa foto
4: Juju.
0: Aí.
4: Aquele beijão pra Juju e mais um pra Kelly.
0: Dois beijões.
4: E dois pra você. Beijo, beijo, beijo.
0: Ganhei dois
4: você.
0: Hoje.
4: A foto tá linda demais. Tchau, tchau.
0: Obrigada, Cidinho. Você vê, hoje eu ganhei dois. Ou não ganhei nenhum, hoje eu já ganhei dois. Juju, Kelly, um beijo diretamente do Cidinho pra vocês. Ó, quem tá aqui comigo, Zé Paulo, oi Zé.
5: Boa tarde. Zé Paulo, Albin Palanje, Araguaia, passando já você aqui, uma feliz abençoada tarde de quinta-feira, do BCF Carinho.
0: A nossa Rádio Amor, meu querido, Deus ilumine sempre você, viu? Muito obrigada pela participação, pela companhia. Misericórdia, apareceu, Cruz, apareceu sim. Ó, o Cruz tá agradecendo. O amigo aí por ter mandado um abraço, viu? Ele tá mandando outro pra você. Nossa, gente, olha, eu fico programando as coisas aqui, né? Aí eu deixo tudo separado. Quando eu vou ver, gente, tem umas 500 mensagens ainda que eu não li. Tem umas 500 mensagens aqui que eu não li, meu Deus. Quanta gente. Não, vamos colocar só mais aqui, então, ó. Mais dois áudios. Bora lá. O próximo, que é o Ibrahim. Bora, Ibrahim. Tudo bem, meu amor?
6: Aqui é o Ibrahim, aqui de Araraquara.
0: Você tá bom?
6: Escutem. Puder, manda aí pra gente aí, Milionários é Rico, seu retrato.
0: Aí foi ele que pediu, pronto.
6: Aqui da Desossa Central
0: pronto.
6: Aqui. E pro Leandro da oficina de moto, lá, que ele tá lá na escuta, lá, ligadinho.
0: Pronto.
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0: A nossa Rádio Amor. Então vamos fazer o seguinte, Milionários é Rico, seu retrato, pros meninos que estavam aqui, é uma antes e na sequência, Henrique e Juliano, parece piada. Bora. 3:12. Ó, 3307 tá liberado. Não paga, não.

0: 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Henrique e Juliano, parece piada. 3:18. Ai, eu amo demais. Ai, chega a ficar tudo arrupiado. Meu Deus do céu. Ai, como é gostoso. Vocês não têm noção que é esse estúdio aqui, gente. É que eu tenho que desligar o microfone. Se não, é cada... Olha, eu vou falar. É bom demais. Vocês não têm noção. Eu falo que eu não trabalho. Eu me divirto. Nossa, que honra, que prazer. Como é gostoso. Que energia gostosa. Ô, Reginaldo, tudo bem com você? Com o pessoal aí da Fazenda da Barra? Aquele abraço bem gostoso, tá? Pessoal aí do 29. Ô, Vaguinho, você tá bom? Pra todos aí da Fazenda Jacutinga, Deus abençoe sempre. Aí usa Firlaneto de 2 córregos. Ah, ela quer amor eterno, mas é com Chico Amado e Xodola. Aí, agora eu entendi. Quem mais tá juntinho comigo também é ele, o Pezão Escalandrim. Tamo junto sempre, viu? Oi, Gu, você tá bom, Gu? É, falar do Tanaka parece tadinho, o karma dele aqui. Eita, nós, cadê? Vamos falar aqui comigo, Talinho. Fala, Thales.
1: Boa tarde, Laninha.
0: Boa tarde, meu amor.
1: Tá aí o tio Tanaka que brotas, Lana. Toca pra gente a música Irmão do Ferreirinha, Tião Carreiro e Pardinho.
0: Ai, modão,
1: oi. Pra todo mundo tiver na escuteira de Brotas e região, vamos juntos até as 4, Lana.
0: Vamos,
1: vai
0: bora.
1: Vai lá pro Tuta daqui de Brotas Pintor, o Davizinho, filho dele.
0: Ó, o Davi, tudo bora. Bem? Bora que bora.
1: Então, vambora.
0: Melhorou, Thales? Tá melhor, né? Ah, já tá pronto, e amanhã? Hã? E o seu Corinthians ontem? Ah, esqueci, você é palmeirense, né? Ô, Lupercio Filhos, um beijo pra você e pra todos aí de Brotas. Jefferson Vieira também tá juntinho comigo. Ô, Lana, esse arroz aí primavera é feito com flores? Ô, Jefferson, daqui a pouco eu te respondo. Quem mais aqui juntinho comigo também é ele, José Roberto, né? Sempre juntinho comigo. Um beijo, José Roberto. Ô, Juventino, será que eu dou certo na Copa? Eu não fui convocada, não. Eu tô de escanteio.
2: Ô, Lana, Juventino de Boscoro. Vai pra Noé e Aurora do Mundo.
0: Ó, essa é boa, hein?
2: Agora eu tô torcendo pra você ir jogar na seleção, hein, menina? Sarou o pezinho, né?
0: É, né?
2: Agora sim, hein? Ó, oh. Tá bom. Boa tarde.
0: Boa tarde. Você quer que eu quebre de novo, Juventino? Pelo amor de Deus. Não consegui nem correr mais. Quem mais tá juntinho? Oi, Sérgio Rodrigues, você tá bom? Um beijo pra você, viu? Outro pro Anderson, que é com o retorno lá de Bertioga. Deus ilumine sempre. Newton Xavier de Descalvado, beijão pra você. Ô, Alfandre, você tá bom, moço? Aí sim, hein? Quem mais tá aqui juntinho comigo também é a Roberta. Oi, Roberta.
3: Oi, Lana.
0: Oi,
3: tá
0: meu
3: tudo
0: amor.
3: Bem com você, querida?
0: Melhor agora.
3: Espero que tá tudo bem, né, linda? Você tá linda, menina.
0: Muito obrigada, meu amor.
3: Tô curtindo aqui, mas tô curtindo você.
0: Juntinho.
3: Só escutando os modão que tá tocando aí, tá bom?
0: Tá certinho, é você.
3: Com fé, paz e amor. Um beijo no seu coração, tá? Deve ser rádio carinho.
0: A nossa rádio amor, Roberta.
4: Modão? 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

0: A sua já caiu? Olha, olha, olha, como se diz o meu zambinha. Olha, olha, olha. Eu não falei, errei até a trilha aqui, minha Deus do céu. Vocês não têm juiz, não. A locutora tá no ar, gente, pelo amor de Deus. Aí vocês mandam esses áudios aqui, aí não tem como pôr no ar, ninguém entende nada, né? Ai, gente, eu amo vocês, vocês são demais. A Cleusa tá juntinho comigo, né, Cleusa, meu amor? Uma ótima tarde pra você. A Lilian também, que é ouvir Mato Grosso e Matias hoje. Lilian, ai, que tudo. Edivaldo Fernandes, tudo bem?
1: Boa tarde, DBC.
0: Boa tarde, bem?
1: Edivaldo Fernandes tá com a Aritinga. É, eu queria ouvir Miguel e Aninha, Porta Encostada.
0: Eu tenho com Rosângela Paganelli.
1: Falou, DBC, um abraço.
0: Oi, Edivaldo, amanhã eu toco pra você, tá? Hoje eu não consigo atender mais pedidos, mas amanhã eu toco pra você, viu? O Evandro Pedreiro também tá aqui, uma ótima tarde pra você, Evandro. Cigano também tá aqui juntinho comigo, a Sandrinha Marques, Renato Lopes. O Noli agora foi pra cerveja. Ele guardou o Campari. Não aguentou? Ou quer economizar, Noli? O Luiz também tá aqui juntinho comigo. Ele falou assim, ó, deixa rolar, só tem música boa mesmo. É o Luiz da Riviera. Ô, Lu, beijão pra você. Rogério Santos também tá falando assim, Lana, sua programação é imensurável. Nem vou pedir modão. Dá-lhe Santos. Ô, nosso Santos, hein? Você tá doido? O que tá acontecendo, Rogério, com o nosso Santos? É, tá complicado. Você até percebeu que eu parei de falar de futebol, né? Tô sem moral. Única coisa que eu vou falar sobre futebol agora, ontem até pedi pra Deus. Eu queria que os Pix caíssem na minha conta, assim como o Neymar cai em campo. Nossa, eu ia ficar rica. Foi a última, eu juro. Oi, Fernanda, tudo bem? Quer ouvir Pássaro Preto? Ô, João, você tá bom? Quer ouvir Ícaro e Gilmar? Só o ouro, hein, João? Ô, João, você tá chegando muito tarde, João. Chega mais cedo, João. Pelo amor de Deus. Oi, Kim, tudo bem, Kim?
2: Tarde, Lana.
0: Tarde. Eu sei. Meu lindão.
2: Se der, toca só Zé Paulinho aí.
0: Opa, boa.
2: Duas vezes você.
0: Essa é boa, hein?
2: Falou, minha linda. Um abraço. Falou, Kim. 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
0: A nossa rádio amor, Kim. Um beijo pra você, pra todos aí, Bartô no trabalho, no Santa Felícia. Vive lotado. Falaram com a cerveja gelada agora, né?
3: Boa tarde, Ana.
0: Oi, Marineide.
3: Fica com Deus.
0: Amém, meu amor.
3: Abençoada.
0: Bom, minha linda, maravilhosa. Oi, Bom Ventura, tudo bem com você? Você tá bom? Oi, Luiz.
4: Boa tarde.

0: moço?
1: Boa tarde.
0: Você tá
1: é
0: bom?
1: Eu sou Jesuíno de Brotas.
0: Como você tá? Como?
1: Gostaria de ouvir uma música do Zé Neto e Cristiano. Pai de menina.
0: Ó, bonita
1: puder,
0: ela, hein?
1: Toca pra nós aí.
0: Hoje eu vou ficar devendo,
1: aqui
0: mas
1: pra
0: amanhã.
1: Todo mundo da Baldan.
0: Deixa eu anotar aqui.
1: De Brotas e todos ouvindo da DBCFM. É difícil eu mandar mensagem aí pra você aí, mas estamos na escuta aqui.
0: Ô, Lu!
1: DBC, Rádio Carinho.
0: Rádio Amor. Ó, pai de menina, tá aqui gravadinho. Amanhã eu chego, já toco pra você também, o jeito aqui na programação, porque agora não dá mais tempo, daqui a pouquinho tem Arena do Rodeio DBC. E você tá doida, tirar os momentos dos modão bom. Nossa, vocês não tem noção do que ele preparou hoje. Tá bom, hein? Oi, Rock.
2: Boa tarde, Lana.
0: Você tá bom, meu querido?
2: Forte Ferreira. Manda uma... melhor que é rico aqui pra turma aqui do Palitinho Doce aqui da 51.
0: Ô, coisa
2: tudo
0: boa.
2: Bom, você, tá todo mundo curtindo a rádio aqui.
0: Achei
2: tudo
0: bom.
2: Tudo bom. BBC Rádio Carinho, Rádio Amor.
0: Tamo junto.
2: Quinta-feira abençoada pra todo mundo aí.
0: Pra nós, Rock. Um beijo pra você. Oi, Vera Lúcia, meu amor. Ela falou, Lana, eu amo você. É a Vera Lúcia lá do Jardim Beatriz, tá lá com seu maridão José Clóvis. Olha, eu vou mandar uns modão bom pra vocês aí, viu? Um beijão pra você. Quem mais tá juntinho comigo? Luiz Henrique Canola, lá de Torrinha. E quer ouvir a Grande Montanha com o Tião Carreiro. Eita, nós que o Tião é bom, hein? Alfredo Barbosa também. Oi, Douglinhas.
3: Boa tarde, minha querida Lana Guedes.
0: Ô, oh, Douglinhas. Douglinhas, tá chegando tarde também, Douglinhas. Pelo amor de Deus.
3: Toca pra nós aí. Chica Amado e Xodó, Mudança.
0: Oh,
3: manda pra
0: boa.
3: Todos os ouvintes da escuteira. Nossa amiga de Nilson, lá da Fazenda Santana de Suaveiro.
0: É.
3: O nosso Marcelão.
0: Oi, Medeiros. Marcelo. Tá bom?
3: Pra você, minha querida.
0: Aí sim.
3: Hoje pode dar o apito da boca dele, machucar o perigo, não pode? Falei mesmo, hein? Meio da semana, embora.
0: É quinta-feira, como diz o Sabiá, não é o que vocês querem ainda, mas tá pertinho, né? Olha aqui quem tá num trampo bom lá, é o Paulo Sérgio, né, Paulo?
4: Boa tarde,
0: Lana moço.
4: Primeira vez que eu participo do seu
0: Seja
4: programa.
0: Seja muito bem-vindo e não repara
4: aqui,
0: a bagunça.
4: Escutando a DBC e replantando a horta.
0: Ô, oh, coisa
4: Manda
0: boa.
4: Manda um Daniel pra nós aí, uma dona boa.
0: Eita, nós que olha a horta do moço.
4: Eu pego a tua bruta, hein, ó.
0: Olha isso, gente. Vai dar, faço pra mais de metro. Eita, nós que horta abençoada, que Deus ilumine sempre, Paulo. Deus ilumine mesmo. Falando do responsável do litro, ó.
5: Boa tarde, Laninha. Manda um Let's Go, Go, Cowboy lá pro Dogrinho. Acabei de ouvir ele, Let's Go, Go, Cowboy pra você.
0: Outro pra
5: e
0: você, Marcelo Denilson.
5: Também. Fala pro Dogrinho que eu dormi no sereno e vem se querendo. Hoje é só grito, a pita para a boca do litro, mas
0: tira essa turma, modelo. Tira,
5: em
0: tema,
5: hein? Tchau, obrigado, DBCFM, Rádio Carinho.
0: Rádio Amor, tira essa turma da latinha, tira.
3: Turma da latinha, voltou.
0: Eita, esse povo é tudo doido.
3: Abundou!
0: Pelo amor, gente, eu não faço essas coisas.

0: Juventino pediu e pediu bem, né, Juventino? Eu que agradeço a moda. E não foi só eu que gostei, não. O Pires também falou, ah, agora arrasou com essa música. A Aurora do Mundo. Ah, moda é um bom, né? É bom demais. Oi, Cipriano.
1: Boa tarde, Landa.
0: Tarde.
1: Deus te abençoe aí.
0: Você tá bom?
1: Sua quinta-feira fica com Deus, um abraço.
0: Abraço pra você também. Aí eu fui com o fio de ida com a Kelly, fiquei feliz,
2: boa
0: hein, ó.
2: Boa tarde, que é o Mel. É nós aqui de Brotas.
0: Tudo bem, meu amor?
2: Trabalhando aqui na usina de glicerina Biobrotas, por favor. Manda uma música do Tião Carreira e Pardinha aí. Pode ser qualquer uma.
0: Qualquer uma.
2: Pro meu parceiro aqui, Otávio.
0: Ó, amanhã eu chego com a moda. Já toquei hoje. Daqui a pouquinho, vou pedir aqui pro Sabiá ajeitar aí pra vocês, tá bom? Sidão Bombeiro também tá juntinho comigo, a Juzinha, né, Ju?
3: Boa tarde, tia.
0: Boa tarde, meu amor.
3: Também, Adriana Rosa de Moraes, tia Maia Tomé.
0: Olha aí, sim, ó. E o pessoal que tá aqui comigo também, a Luana Rafaela. Ela quer pedir aí Zezé de Camargo e Luciano pra não pensar em você, né? E manda pra todos lá de Alcinópolis, Mato Grosso do Sul. E para o tio dela, que tá lá no Clube dos 30. É um clube maravilhoso. É um clube maravilhoso.

0: Eduardo. Tarde, passarinho.
1: Tarde, Lana Guedes.
0: Como você tá, moço?
1: Bom, e você? Você sabe o que acontece a mulher que namora peão, né?
0: Eu sei, hoje é quinta, hein?
1: Não, mas sabe o que acontece a mulher que namora mulher de peão?
0: Com o que acontece?
1: Namora peão? Tudo de mal acontece. O peito cai, a barriga cresce e na segunda-feira o danado desaparece. É, tem que tomar cuidado com o peão.
0: Tem que tomar cuidado, esse peão é perigoso.
1: Perigoso, é perigoso.
0: Ai, gostei, essa foi boa.
1: E hoje é que nem carcinha de mulher, não é o que nós quer, mas tá pertinho,
0: tá,
1: né?
0: Tá pertinho, amanhã é sextou, o povo tá animado aí, sabiá?
1: Última semana, já do mês de maio.
0: Última semana, você vê como passa rápido,
1: Pelo
0: né?
1: Pelo amor de Deus, hein?
0: Rapidinho, já acabou o mês de maio, já estamos indo pra junho.
1: E junho é o meio do ano, junho, né?
0: É, meio do ano já.
1: É, rapaz.
0: Ó, e a gente gosta bastante dessa época do ano, né, sabiá?
1: Ah, eu adoro.
0: Esse ano, será que vai ter festão, hein?
1: Eu espero que bastante amigo meu chama eu pra ir nas festas juninas.
0: eu também, tá aí uma festa que eu não recuso.
1: Ah, eu também, eu adoro.
0: Amo demais.
1: Os doces nem tanto, né? Eu gosto da paçoquinha, né?
0: É, a canjiquinha.
1: Mas
0: o quentão.
1: Ah, o quentão é bom demais.
0: É o que eu mais gosto e eu só espero essa época do ano pra tomar quentão.
1: Eu não vou lembrar onde eu fui, mas eu tomei uma vez um chocolate quente.
0: Bom, hein?
1: Nossa, é uma delícia. Eu adoro também.
0: Nossa, é bom demais. Tempinho frio, tudo que a gente merece é isso. Festa junina.
1: É bom quando faz também aquele pau liso lá que você pode subir em cima, né?
0: É. O bom é quando põe dinheiro lá em cima.
1: É, põe dinheiro lá em cima e você fica agarrando lá, subindo pau.
0: É, esse ano eu não vou poder subir, não.
1: Não?
0: Aí eu quebrei o pé, né?
1: Mas como tá o seu pezinho?
0: Tá bom, sabiá, mas eu não posso muito exagero ainda, não.
1: Mas tá andando reto.
0: Tô, normalmente,
1: já.
0: Graças a Deus, a minha fisioterapeuta Fabiana. Fabiana, um beijo pra você, porque na realidade o médico falou que eu ia ficar com sequelas, né? Só que graças a ela eu tô andando normalmente, não dói, eu não fico tripidando, mancando, sabe? Lógico que tem dia que dá uma pegada, né?
1: Certo.
0: Mas assim, eu tô perfeitamente bem, nem parece que eu quebrei o pé, uai.
1: Eu tenho pino no joelho também.
0: Ai, meu Deus do céu. Eu coloquei pino também.
1: É, quando vem tempestade lá no Rio Grande, eu já sinto
0: aqui. A parte boa é essa, entendeu? Já tô até pensando em entrar pro Jornal Nacional, meteorologia.
1: Você lembra quando existia aqueles galinhos do tempo?
0: Lembro!
1: Você lembra que ia ficando azul, falava, ixi, vai chover.
0: Vai chover. Nossa, era supimpa. Minha avó, meu avô falava, tá vindo água. E realmente tava vindo.
1: O meu joelho igualzinho. Um beijo, minha querida.
0: Beijo pra você, sabiá.
1: Ótima vida, bom descanso.
0: Pra você, bom trabalho. E pra você que tá aí em casa, ficou comigo até esse momento, minha gratidão pra você. Você fica agora com a Arena do Rodeio DVC. Sabiá Reis já está por lá. Muito obrigada pela sua companhia. Muito obrigada mesmo a toda a nossa região. Amanhã tem mais. Vamos sextar junto, eu e você. Você e eu, porque eu sempre escolho duas vezes vocês. Eu amo vocês. Fui, Brasil!

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3: Bom demais, bombe surdo. Estamos chegando a partir de agora aqui no pé do 8 para fazer direito. Agradecendo o carinho e audiência desse interior paulista lindo, maravilhoso, que ama, curte, conhece, entende modão. Até 19 horas tem o Sabia Reis, o locutor da emoção, sempre com os grandes patrocinadores aqui na máquina sonora. Quinta-feira, 28 de maio 2026, estúdios DBC FM na cidade, bateu 25 graus, hein? É, hoje é que nem carcinha de mulher, não é o que nós quer, mas tá pertinho. Vamos começar aqui, mandar um abraço e um beijo do coração da Lana Guedes, que já foi descansar. A garota não chega mais, amanhã tá no pé do E novamente, né? Grande Lana, beijão, minha querida. Arrebentando nas tardes da DBC, Lana Guedes. Estamos aqui, bem em frente à rodovia Washington Luiz, na linda cidade de Baté, aqui na Encanto do Planalto. Para todos vocês de rádio ligado, você que está no seu trabalho, você que está no seu automóvel, na sua casa, nos bares da vida, para você, ninja do volante, que vem passando na rodovia Washington Luiz ou nas paralelas aí, né, que pegam a DBC e vão dando carona na sua boleia, nosso agradecimento. Meu muito obrigado. Vamos com Deus e boa viagem. Quer mandar um recadinho? 16-3307-1011. Vamos começar a arena. Prepara. Ah, deixa eu mandar um abraço pro Adilson também. E o Francaninho. É, o Adilson já tá no bar do Francano. Alô, Adilson. Rapaz, chegou cedo hoje, hein, o chapéu de couro. Um abraço pro você e pro Piruzão, hein? Hoje vou matar a saudade do Piruzão hoje. Um abraço aí pra vocês. Sorte do pega, meu parceiro.
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3: É nóis. Chega junto com o João Mulato e Douradinho, começando bem demais. Rosa Branca.

0: onça, hein? Vira homem! Saudosa Marília! 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Ah, essa é diferenciada, hein, meu parceiro? Deixa eu ver quem tá por lá. Já tá andando. Manda um abraço pro Everaldinho, pedreiro. Alô, Everaldinho, já mandei embora, ficou com o celular o dia inteiro. Você arrumou o serventão agora, Everaldinho. Ó o pretinho, rapaz, é o preto, né? Deixa eu dar um zoom aqui. Já tá andando, é o pretinho, que bom. Fiquei feliz, viu, preto? Ah, já tá firme na traia. É, já tá, até murchou a barriga, viu, Everaldinho? Barriga dele pra ver que tem, ó, mudou até de cor, né, mudou. Tá que nem o Toninho Carçado, como fica 40 dias sem beber, 45 dias. Grande pretinho, já tá firme na traia. Veraldinho Belli, manda um abraço pro Ticão Francisquini e Américo, já tem um toque aqui no Sabiafone. Alô, Ticão Francisquini! Zóia Azul, aquele abraço.
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0: 4 horas e 18 minutos. Chegando por aqui, Leonardo.

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Sérgio Reis, mágoa de boiadeiro. Bom demais, chegando por aqui, meus amigos. 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
1: Bom demais, bom absurdo, 4 horas 34 minutos, 4 e 34, Nardão.
2: Acabamos de chegar da pescaria. É agora isso. Vai armar churrasqueira aqui em casa.
1: Aí sim. A coisa tá bonita hoje, Azul. Um abraço, Nardão. Alô, Azul. Coisa tá bonita, ó. Garrafa de whisky, energético e cerveja, hein, Nardão? Hã? Hoje até o Passo Preto hoje vai beber hoje, hein, Nardão? Aê, alô, Edinho da Autoelétrica. Acabou de passar por aqui, meu grande amigo Edinho da Autoelétrica. Bom demais, deixa eu mandar um abraço aqui pro Luciano Mexerica. Alô, Mexerica. Uma excelente tarde, Mexerica. Outro aqui.
3: Boa tarde, Sabiá.
1: Tarde.
3: Tá pertinho mesmo, hein?
1: Vamos ou não?
3: Se der, toca aí. Candeeiro da Fazenda com Tião Carreira e Paraíso.
1: Certo, Pires.
3: TBC Rádio Carinho.
1: Rádio Amor, Pires. Segura aí que mais tarde nós toca ela, viu? Vai segurando, vai ouvindo aí a DBC. Outra aqui.
4: Andando felicidade, tio Passarinho. Caçula e Maria.
1: Obrigado aí, Ju. André Michelotto de Torrinha. Cecília Almeida também. Alô, Cecília. Excelente tarde. Tiagão Santa Felício, pai da Gigi. Alô, Tiagão. Boa tarde, Sabia. Toca Mike Leão pra nós, Rei dos Canoeiros. Cido de Boa Esperança. Acho que com eles eu não vou ter essa moto. Não, viu, Cido? Com eles eu acho que eu não vou ter, não. Outra aqui.
5: Boa tarde, Sabiá. Nem esperado. Abençoada quinta-feira pra você.
1: Certo. Sabiá,
5: toca pra nós aí, a paletó do boiadeiro. Pedro Mendes é da estrada.
1: Certo.
5: DBC, Rádio Carinho.
1: Rádio Amor, eu que agradeço a audiência, boiadeiro errante. Deixa eu mandar um abraço também aqui. É o Valdinei, né? O Ney Batista, o Ney lá de Boa Esperança. Pablo do Gesso tá na obra e curtindo. Obrigado, Pablo. Fala aí, Bim da TV.
6: Boa tarde, Sabia Reis. É o Bim da TV de Gravinhos. Toca uma do Leonardo aí.
1: É.
6: Pergunte a dona do bar. Só pra quem tá na escuteira aí, principalmente pra mim.
1: É.
6: Beleza? E a todos tá aí da região curtindo a DBC.
1: Serginho, né?
6: Tinha sumido, agora voltei.
1: Aí sim,
6: Bim. Beleza? Bim. Uma boa tarde pra vocês. Um
1: abraço, Bim.
6: CFM, Rádio Carinho.
1: Rádio Amor, Bim da TV.
6: Boa
1: Cipriano.
6: Tarde, meu irmão, meu companheiro, Deus te abençoe.
1: Chique.
6: Sua quinta-feira aí, irmão.
1: Amém a nós todos,
6: Brasil. Um abraço.
1: Chegue na traia, grande Cipriano, Cigano de Bocaina.
7: Boa tarde, Sabiá.
1: Tarde.
7: Cigano de Bocaina.
1: Você tá bom, filho.
7: Vou mandar um favor pro Crezinho.
1: É.
7: No bar da Tereza, moendo as palavras, tá frio.
1: Lá no bar da Tereza.
7: Pinga de mim. Jogo lá fora e pinga aqui dentro. Pra todos os universos, Rádio Carinho. Completa aí, Sabiá.
1: Rádio Amor, aí, Cigano de Bocaina. Lá no bar da Tereza. Fala, pezão.
8: Boa tarde, Sabiá.
1: Tarde.
8: Passarinho chapeludo que não
1: Fidios.
8: Sabe voar, mas bebe pinga até arrepiar.
1: É, Fidios.
8: Ô, Sabiá, é um pezão ouvir você aqui na Barranca do Rio.
1: Você tá bom.
8: Pra Toca do Tigrão aí.
1: É.
8: É Esteio de Aroeira.
1: Tá certo. Você
8: é Fortuna de Pedagueira. Falou, Sabiá. Um abraço.
1: Tudo pra você, pezão. Um abraço, Luiz. O Luiz Ernesto Martinelli, quinta-feira, pertinho, pertinho, é isso daí. Luiz Ernesto Martinelli, a Cleusa lá em Santa Rita do Passa Quatro. Excelente tarde, Cleusa, outra aqui.
9: Tarde, cowboy apaixonado.
1: Tarde.
9: Sabia Reis.
1: Oi.
9: Reginaldo Longini.
1: Alô, Reginaldo Longini. 10,
9: programa.
1: Chique Guarapuã City.
9: Eu não sou de pedir música, mas hoje eu vou pedir uma aqui para homenagem ao nosso querido locutor.
1: Chinete.
9: César e Paulinho. Você puder tocar, você toca. Você
1: tá não, certinho.
9: Aqui na...
1: Beleza, Reginaldo. Reginaldo Longuin.
9: Já teve umas três pingas, já. Três caldos de cana.
1: Aê, Guarapuãzinho.
9: Três caldos de cana.
1: Aí eu dou valor, né, parceiro?
9: DBC FM, Rádio Carinho.
1: Rádio Amor. Um abraço pra vocês em Guarapuã. Iracema.
10: Oi, Sabiá.
1: Oi.
10: Boa tarde.
1: Tarde, tá Iracema.
10: Tudo bem com você?
1: Bom.
10: Gostaria de ouvir com Pedro Bento Zé da Estrada. A Lua é testemunha.
1: Certo.
10: Fica com Deus, DBC FM, Rádio Carinho, Rádio Amor. Tchau.
1: Eu que agradeço a audiência aí, minha comadre, tudo em ordem, tudo ok. Bom demais. Fátima de Dumont, fala, Fátima.
11: Boa tarde, Sabiá.
1: Tarde.
11: Amei o poema ontem.
1: Opa, bonito.
11: Eu tava triste, minha mãe era aniversário de 96 anos, ela já partiu. Amei. Beijo, Rádio Carinho.
1: Rádio Amor, o Ney falou que é de Dourado. Desculpa aí, Ney. É de Dourado, né, Ney? 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

0: Belli, nem você, nem eu. Alô, Filipão. Um abraço, meu amigo Felipe Gomes, passando por aí. 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Ô Emerson, pois fala pro Chico mandar pra mim, deu uma mudada nos nomes aí, pois você fala pro Chico mandar pra mim aí, viu? Tanto aí em Araraquara como aqui em Baté, tá certo? Solta o pega aí.
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0: Vai lá pro Mauro Paganelli Júnior. Se der, toca blusa vermelha, Chico Rei, Paraná. Grande abraço, Mauro Paganelli Júnior, meu amigo Juninho.

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0: 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Um abraço ao ninja da sucata aí, parece o filho do Mendes. Acho que é o filho do Mendes aí que tá na sucata aí, né? Um abraço pra vocês aí, viu, ninja? Gente boa demais, tá aí na audiência.
1: Quinta-feira é dia de passar a mão no coelho.
0: Tá certo.
1: Sabia? Ah. Ilusão que eu ouvi a música Tristeza do Jeca.
0: Tá certo.
1: Toca pra ele, é que hoje ele tá meio triste hoje, rapaz.
0: Daqui a pouco ele fica contente.

0: aqui tá triste.
1: Daqui a pouco ele vai ficar contente, Adilson São. Daqui a pouco o Francaninha aí vai ficar feliz da vida daqui a pouco, viu? Manda um abraço aqui de rádio ligado, antenado com a gente também, o Ninja lá. Sabia, manda uma moda pra nós, a turma da APAI de Américo Brasileiro, sou o Lucas. Alô, Lucas! Alô, turma da APAI, ouvindo a DBC lá em Américo. Um abraço do tio Sabia aí. Tá aí dado um recado bom demais. Pessoal do Açougue lá do Russito também, um abraço, viu? Abraço aí ao Marcelo Bertassini. Um abraço também ao nosso amigo também, o Perucão, né? O seu Ismário, o Paulinho, o Carlinho, todo o pessoal, e o Nir da moçada, as meninas, todo o pessoal aí, vê. Chique na traia. O que eu faço da vida aqui, filho? Tem hora que eu fico perdidinho, sem zoeira. Fala aí, prosseia comigo aí.
2: Boa tarde, Sabia.
1: Tarde.
2: A Fátima de Araraquara.
1: Chique.
2: Oferece uma música pro meu esposo, Zé Carlos.
1: Zé Carlos.
2: Que tá se recuperando muito bem da cirurgia.
1: Aí sim, hein?
2: Pra minha filhote, que é a que me ajuda, minha filha Lidiane, que me ajuda muito.
1: É isso daí,
2: pra
1: filha
2: gente
1: Lidiane.
2: Cuidar do Zé.
1: Isso. Tá? Aí eu fico
2: e pra
1: feliz.
2: Todos que gostarem. Pode ser qualquer música do Milionário Zé Rico.
1: Tá certinho.
2: Rádio DBC, Rádio Carinho.
1: Rádio Amor, parabéns à filha. É isso daí, né? A gente cria os filhos depois tem que ajudar os pais, né? Isso é importante. Careca da audiência lá no Mujim. Obrigado, Careca. Outra aqui.
3: Eu sabia.
1: Oi.
3: Que é o Natalício de América Brasileira.
1: Você tá bom, Natalício?
3: Você mandou um modão do Zé Rico pra nós aí?
1: Certo.
3: Tô aqui em casa, vou fazer um franguinho caipira na
1: panela. Aí eu dou valor, hein, parceiro?
3: E tomar um querosene.
1: Aí é bom demais. Outro aqui, fala aí.
4: Boa tarde, Sabiá. Aqui eu deixei de boca aí na cortina do seu programa.
1: Você tá bom, filho.
4: Que tinha um carreiro de pardinho, porta fechada.
1: Certinho.
4: Rádio Carinho.
1: Rádio Amor. Outro aqui, tá, Sabiá, positivo Jefferson Vieira, positivo Jefferson, aquele abraço, Jefferson. Renato Lopes, Roberta por aqui também, tá na audiência, sorte tu pega aí, meu parceiro.
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0: Alô, Varmir! Já tá lá no pretinho gelando encanamento, bruxa! Aê, Varmizão, aquele abraço, boiadeiro!

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0: Fábio Brito, grande pintor Fábio Brito, passou aqui em frente, ele e a turma dele. Fabião tá sempre ali na Martinelli, grande Fábio Brito. Estende a Arueira, Zé Fortuna, Pitangueira e Zé do Fole. 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Bom demais! Deixa eu mandar um abraço aqui de casa, ligado, antenado com a gente. Roy Roy Cowboy. Rock dos Santos, fala aí.
1: Agora, Sabia,
0: oi.
1: Aquilo, futuro apaixonado. Opa. Fala comigo, meu amigo. Na quinta-feira, pra lá de pão. Tudo de bom pra sua família, pra
0: obrigado.
1: Você, pra todo mundo aí do BBC. Rádio Carinho, Rádio Amor.
0: Eu que agradeço. Beijo com nós agora.
2: Boa tarde, meu amigo Sabia Reis.
0: Boa tarde.
2: Você
0: tá bom, filho.
2: Carinho, pro seu Aldo.
0: Certo.
2: Pessoal do Guinaldo, meu irmão fazer nada sempre pra demorar, mesma coisa Silvano, Serafino Robson.
0: É. Chega na trás.
2: Você tá errado, meu Deus, no programa Rádio Carinho.
0: Rádio Amor, Denilson, fazendo um favor. Chique, Denilson.
3: Tamo aqui no pé do oito, tô ouvindo você, viu?
0: Aí eu dou valor. Chique.
3: Passarinho, se der, você toca aí pra nós, Rio Gregório e Mujolinho.
0: É.
3: Zé Pretinho,
0: Zé
3: falou?
0: Zé Pretinho.
3: Let's go, Ghost Cowboy, DBC, FM, Rádio Carinho, chama passarinho.
0: Rádio Amor, vai tomando um suco de cana e preparando a comida que já nós toca. Lucas,
4: Sabia.
0: Lucas Gabriel.
4: Pessoal do Dourado aqui, tamo no Bar do Cláudio.
0: Bar do Cláudio.
4: Uma cacheta aqui, ó.
0: Bar do Cláudio.
4: Dourado aqui, o Lucas, o Cláudio, o João.
0: João.
4: Seu Antônio.
0: Seu Antônio.
4: Aqui, ó. Estão pedindo aqui, Milionário Zé Rico, se puder tocar, né, pra nós. Boneco Cobiçada.
0: Boneco Cobiçada. Um abraço pra vocês aí, pessoal aí de Dourada, moçada bruta e arrumada demais. Manda um abraço pro Lemão do Uber, Sabia, hoje, Sabia, morra de inveja. É, tá o Lemão do Uber, Toninho Carçal, o Toninho não tá na loja hoje. Ah, tá, é na chácara aí, ô Lemão, depois você manda pra mim aí. Tá um ninja lá, tá o Toninho Carçal, o Toninho Carçal leva um pra carpia, ele segura enxado só pra fingir. E o Lemão do Uber? Que coisa vocês mandam pra mim aí, se é na chaga do Toninho, tá? O Alex Braço e também do Tiquinho, Alex Braço. Alô, pessoal aí do Tiquinho. O Noli mandou aqui o Campari. Falta dois dedos pra encerrar um e tem uma garrafa cheia, ô Noli. Leva lá no Francano hoje, lá que nós mata ela. Aê, Noli, velho. Marcão Cuteleiro, rei das facas, tá gelando encanamento, sabia? Peça finalizada em Grosa. Peça pra venda, tá em uma navalha. Manda um alô pra nós, eu não escutei, sabia? Manda um alô pra minha esposa Marta, estão completando mais um ano de vida, que Deus abençoe. Agradeço ela por ser essa pessoa maravilhosa, dedicada comigo e com nossos filhos. Um beijo pra ela. Parabéns, Marcão Cuteleiro e a Martinha. Que Deus e Nossa Senhora Aparecida continue abençoando e iluminando a esse casal e a esta família, viu? Bom demais! 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

0: dinheiro da fazenda, pedido de ouvinte aí. 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
0: Alô, Juninho, Paganelli Júnior. Não sei se tá ouvindo.

0: que Tinoco, tristeza do Jeca, bom demais, bom absurdo, meu parceiro. Ô, tudo engarçado. Ô, Márcio Mapa, no começo do programa, falei que eu ia ver o Francano hoje. Aí eu mandei pra ele, ele falou, não precisa mandar não, que eu ia já, porque eu te ouvi. Márcio Mapa também, hein? Bicho é ligeiro, meu parceiro. É, ei, Márcio Mapa, sobrinho do Tuninho Encarçado, dona Fátima. Um abraço pro Júlio César Bueno, também na audiência em São Manuel. Então, muito obrigado, Denilson, deu um favor, tá fazendo comida lá já, ó. Deixa eu ver.
1: Carinho, desse modelo aí que você falou, todo dia aqui no pé do oito.
0: Tá lá.
1: Aí. Ouvindo seja fazendo um trem aqui.
0: E tá a cor bonita hoje o franguinho na panela, hein?
1: Meio sordo no mundão, tem que dar uns pulos, né?
0: É, é isso aí.
1: Amém.
0: Amém. É isso aí, Denilson, fazendo o faveiro. Tá lá, então, fazendo o franguinho. Tá bonita a cor, hein? É, tá bonita a cor por aí, meu parceiro. Diferenciado, hein, Denilson? Abílio Banzado, audiência. Um abraço, Abílio. Outro aqui, sabia? A Vera do Jardim Beatriz. Manda um abraço, meu marido José Clóvis. Queria ouvir a música do Choró, Fio de Cabelo. Já tá apartado aqui, viu, Vera? Vai ouvindo aí que já tá apartado. E um abraço pro Clóvis aí, viu? Primeira vez que falo com você. Na minha casa, eu só ouço a DBC. Meu, muito obrigado, minha comadre. Obrigado do fundo do meu coração aí, viu? Fala aí.
2: E aí, sabia? Tudo bem?
3: Boa noite.
2: Boa noite.
0: Aê, Benjamin, boa noite. Boa noite, Benjamin, filho do Rafael aí da Computura. Abraço, Benjamin, Rafa. Tá lá na audiência também, Chique na Trave, meu parceiro. Manda um abraço, seu Ronaldo Piovesan, esperando a oração. Meu grande amigo Ronaldo da Casa São Bento, sempre esperando lá o Júlio Ricardo, né? Um abraço pra Sol, um abraço também pro Ripiadinho.

0: meu compadre e minha comadre, aí do outro lado do rádio. A nossa tarde de quinta-feira, 28 de maio de 2026, está indo embora. E com ela chega a nossa noite. E com a noite, a nossa hora santa, hora sagrada. Pra gente parar um minutinho e levar o pensamento às alturas. E agradecer a Deus, o nosso arquiteto do mundo. Agradecer a nossa mãe, a nossa padroeira, a nossa rainha chefe, senhora Aparecida, de Aparecida do Norte, a nossa manda sala dos milagres. Por mais um dia que nos oferece, por mais um dia em que nos concede a graça de abrirmos os olhos e viver. Fica agora no nosso momento de fé, o nosso momento da Ave Maria. Daqui a pouquinho tem muito, muito mais.
1: Pai nosso que estás no céu, santificado seja o teu nome. Venha o teu reino. Seja feita a tua vontade, assim na terra como no céu. Dá-nos hoje o pão nosso de cada dia. Perdoa as nossas dívidas, assim como perdoamos aos nossos devedores. E não nos deixe cair em tentação, mas livra-nos do mal, porque teu é o reino, o poder e a glória para sempre.

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1: No pé do eito pra fazer direito, agradecendo o carinho e audiência desse interior paulista lindo, maravilhoso, que ama, curte, conhece, modão, é quinta-feira, que nem Garcia de Mulher, não, que nós quer, mas tá pertinho. 35 anos, sertanejo classe.
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1: É nós, Lubizone. Pedido de ouvinte, chega junto comigo. Chitão e Chororó, fio de cabelo.

0: 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Surdo, Roy Roy Cowboy, alô, Abílio Banzato, boa noite, Abílio. Ricardo.
1: Boa tarde, Sabiá.
0: Oi, bom. Deixa com nós. Certo.
1: É tá final.
0: Daqui a pouco, Ricardo. Zé Valente em Ribeirão Bonito, boa noite, Zé. Lá em Ribeirão Bonito, Maria. Helena na audiência, obrigado, Maria. Boa noite, Sabia Reis. Vamos ouvir a oração que você faz. Deus abençoe sempre. Obrigado, Lúcia Mendes, lá de Bocaina, né? Obrigado, Lúcia de Bocaina. Obrigado por curtir aí. É, o momento da oração é muito importante, né? A gente tem que pedir e agradecer muito a Deus todos os dias, né? Agradecer pela nossa vida, pela nossa saúde, pelo trabalho. E pedir também, a gente tem que pedir também, né? Só Deus que ouve o nosso pedido, então. Eu dei pedir também. Aí. Vamos que vamos. Vamos agradecer em primeiro lugar, né? Vamos sortar o piega aqui, parceiro.
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0: 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Um abraço, Danilo Passarelli! O seu Zé Roberto Passarelli queria ouvir uma música, Rancho Vazio, Tonico Tinoco. Tunique Zé Paulo, né? Ofereço pro Zé Valentim e pra todos na escuteira. Alô, Zé Valentim! Alô, seu Zé Roberto Passarelli, mandando um modão aí. Um abraço a vocês. Gente boa, grande seu Zé Roberto Passarelli.
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0: Rodado Viola, Legião Carvalho, 6 horas 21 minutos. Nas grades do tempo. Ainda eu troco esse coração velho pra um fígado novo, hein, parceiro? Aí nós bebe mais sofrimento.

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0: Sampaio, semente do amor. Aí, madeira pra judiar do peito, velho, meu parceiro. Manda um abraço pra Maria Helena. Meu amigo Furcão também, Araraquara, grande Furcão. Tudo em ordem, tudo ok, Furcão. Outra aqui, fala eu, Aurelinda.
1: Oi, Rádio BCP, tá tudo bem, ô gatão da vila? Tá bonitão, hein? O cara diz que parece mais bonito. Mas boa noite, hein? Parabéns pra você.
0: Obrigado.
1: Rádio BCP, com muito carinho. Toca aquela mocinha, se der tempo vocês tocarem, não sei, porque vocês tocam, troca de gente muita hora. Ela, hoje eu vou na sua casa, tá bom? Hoje eu vou na sua casa e espera meu portão.
0: Boa noite, boa noite, Aurelina. Zé Valentim agradecendo aí, seu Zé Roberto Passarelli. Vanderlei, fala aí, Vanderlei.
2: Ô, Sabiá, tudo Oi. Chique, irmão?
0: Bom, graças.
2: Belezeira?
0: Opa.
2: Ô, Sabiá, se der tempo, irmão, tô meio atrasado. Hoje, se der tempo de você tocar uma do Milionários aí com a nós, aqui você toca, que tiver na agulha aí.
0: Tá certinho. Bom, opa, nós vamos encerrar com uma aí deles aí. Belezeira aí, Vanderlei. Gustavinho na audiência. Um abraço também do Pércio, filho da linda Cidade Brotas. Manda um abraço pro Rony. Também manda aqui pra nós, Cidade Grande, todos que estão ouvindo. Lúcia Mendes, tá em Bocaina. Acabei de tocar um Teodoro e Sampaio aqui, viu, Ninja? Outro aqui.
3: Boa noite, Sabiá.
0: Boa noite.
3: Sabiá.
0: Oi.
3: Acho que não dá mais tempo, né? Você tocar pra mim aí, pedir a música Lourenço Lourival, Menino Caçador.
0: Certo.
3: Aí eu mando pra todos os ouvintes do seu programa de AZ. Falou?
0: Acabei de tocar uma do Lourenço Lourival, viu? Mas você obrigado tá aí.
3: Ademir, do Cito São Júlio, Trabiju.
0: Ademir Francisco, lá em Trabiju, lá no Cito São Francisco, lá em Trabiju. Obrigado a todos aí de Trabiju na audiência da gente. Vamos pra reta final. Berranteiro vai repicando berrante. 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
4: Prestamos aqui uma homenagem ao saudoso Tião Carreiro, o maior violeiro que este país já teve. Partiu sem realizar o sonho de gravar esta música que ele tanto gostava. Ingrata Maria, de Raul Torres.

0: Aê, Carlão Macieira, aquele abraço. Tá lá no bar do Francão, do Carlão Macieira.
1: E esta hora da gente ir se embora é doído.
0: Ah, é doído, hein?
2: Paulão falou que você não tocou a dele hoje, hein? Fabião tá aqui, ó, tá esperando. Nós tava lá na rua, não sei se você tocou não, rapaz.
0: Onde eu troquei?
2: Aqui dentro agora, a gente tava vendo um carro que deu problema.
0: É.
2: Tá na rua? Uma senhorita? Chegamos aqui, acho que você falou, nós não ouvimos. Mas valeu, tá bom? Já, tá bom. Sabiá, Jair falou pra você falar, tocar uma pra ele aí, Sabiá.
0: Aê, Jair, Jair é gente boa demais, Toninho Garboso, um abraço, Jairzão, tá lá no Toninho Garboso, mecânico nota mil, hein, Toninho Garboso, Paulão, Belo Marai, todo o pessoal, Fabião, um abraço pra vocês, ê, meu, lógico que eu toquei, é que vocês andam mais que notícia ruim, Toninho Garboso, um abraço aí, mandar aqui também pra Sandrinha do Jacobo, alô, Sandrinha, um abraço também. Flavinho, também do Santo Feliz, ali o Flavinho. Ó, tá lá no suco de cana e gelando encanamento, esquentando encanamento. Flavinho, tarda mais não falha. A última vai pro Lucas lá, de Dourado e todo o pessoal lá no bar. A última aqui, Renato Lopes, Luiz, Sidão Bombeiro, meu muito obrigado. Daqui a pouquinho, Voz do Brasil, logo em seguida, Marcelão Renato. Até uma da manhã no Emoções. Oh, meus palavreados já vão se encerrando, agradecendo a você de perto, a você de longe, aos grandes amigos patrocinadores, pela credibilidade e confiança de cada dia. E estaremos de volta amanhã, a partir das 16h no Arena DBC, se assim o Papai do Céu permitir. Fica aqui um abraço e um beijo carinhoso deste locutor da emoção.
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0: A pessoal de Dourado, então, até amanhã, se Deus quiser.

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1: Do Brasil. As notícias do governo federal que movimentaram o país no dia de hoje.
2: Boa noite.
3: Boa noite para você que nos acompanha em todo o país.
2: Quinta-feira, 28 de maio de 2026.
3: Vamos ao destaque do dia. Emprego.
2: Brasil tem o menor desemprego para o trimestre encerrado em abril desde 2012.
3: Em abril foram geradas mais de 85 mil novas vagas de trabalho formais. Luana Karen.
4: O Brasil encerrou abril com mais de 47 milhões e 800 mil empregos com carteira assinada.
2: E ainda, presidente Lula sanciona projeto que cria a Universidade Federal Indígena.
3: Será a primeira instituição de ensino superior do país voltada aos povos originários.
5: Aos poucos a gente vai ensinando o mundo a compreender que é possível, de forma civilizada, a gente garantindo a todos aqueles que habitam o planeta a ter os seus direitos.
2: Você vai ouvir também combate ao crime organizado.
3: Nova operação avança na asfixia financeira e no fim das fraudes no setor de combustíveis.
2: Ação também impede que gasolina adulterada seja repassada aos consumidores.
3: Na apresentação da Voz do Brasil, hoje, Mariana Jungmann e Luciano Seixas.
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3: O emprego no Brasil continua em crescimento.
2: No mês de abril, foram criados quase 86 mil postos de trabalho com carteira assinada.
3: E a taxa de desocupação no país é a menor desde 2012.
4: Em abril, a atendente Willy da Silva conseguiu uma posição em um restaurante no centro de Brasília. Ela estava desempregada há 6 meses e buscava uma oportunidade de trabalho que permitisse que ela tivesse mais tempo com os filhos.
6: Porque eu curto muito as crianças agora, né? Final de semana eu estou em casa com eles, é feriado, não trabalho. É uma coisa garantida, né? Ter um emprego fechado. Com a carteira assinada e tudo, eu vou ter todos os meus direitos se um dia eu sair e tudo mais.
4: Assim como Willy, milhares de brasileiros conseguiram um emprego no país este ano. Cenário captado pela Pesquisa Nacional por Amostra de Domicílios. De acordo com a PNAD Contínua, a taxa de desocupação no trimestre encerrado em abril foi de 5,8%, o menor nível da série histórica iniciada em 2012 para o período. No mesmo trimestre do ano passado, o percentual de pessoas procurando emprego no Brasil estava em 6,6%. A taxa de desocupação calculada pelo IBGE inclui apenas pessoas desempregadas que estão disponíveis para trabalhar e tentando encontrar uma posição. A coordenadora de pesquisa por amostra de domicílios do IBGE, Adriana Beringui, comentou o resultado.
7: O nível da ocupação segue em patamares elevados, né, mostrando que a capacidade de geração de trabalho e renda no mercado brasileiro segue de forma sustentada.
4: Outro dado que mostra o bom momento por que passa o mercado de trabalho no Brasil é o Cadastro Geral de Empregados e Desempregados, o CAGED, que mede a quantidade de trabalhadores com carteira assinada. Segundo o CAGED, em abril, foram criados no país 85.888 empregos formais. 3 dos 5 grupos da atividade econômica monitorados tiveram saldo positivo. Serviços

0: 37 milhões e 800 mil empregos com carteira assinada. O salário médio de admissão em abril foi de R$ 2.386,56. Reportagem Luana Karen.
1: Em suas redes sociais, o presidente Lula destacou a aprovação na Câmara dos Deputados do fim da escala de trabalho 6x1, sem redução de salário.
2: Segundo ele, as duas folgas semanais significam mais tempo para estudar, se divertir, cuidar da saúde e ver os filhos crescerem.
1: Hoje, o presidente comemorou a aprovação durante encontro com a presidente do Suriname e disse que é uma conquista da sociedade brasileira.
3: Quem sabe um dia a gente consiga fazer com que as pessoas trabalhem o suficiente para sobreviver, o suficiente para enriquecer a economia brasileira, mas o suficiente para que eles possam ser felizes no mundo do trabalho.
2: Durante o programa Bom Dia Ministro, produzido pela Empresa Brasil de Comunicação, Paulo Pereira, do empreendedorismo, da microempresa e da empresa de pequeno porte, comentou o impacto sobre as mulheres.
4: Vou pegar um exemplo, as trabalhadoras domésticas, né, que vão ser muito afetadas pela escala 6x1. Nós temos 1,5 milhão de trabalhadoras domésticas. A mulher trabalha 6 dias, chega em casa, vai fazer o quê? Trabalhar, cuidar dos filhos, cuidar da família. Então, o impacto sobre as mulheres, sobre os setores menos escolarizados, sobre os setores de menor renda é muito grande para que essas pessoas possam ter uma vida melhor, cuidar melhor das suas famílias e, como eu estava dizendo, estudar mais, empreender mais. É importante ressaltar isso, o impacto econômico vai ser bom para muitos segmentos. E aqueles segmentos que podem ter um impacto diferente, nós vamos cuidar, nós vamos achar soluções.
1: A proposta do fim da escala 6x1 segue agora para avaliação do Senado Federal.
2: Passo inédito para o futuro dos povos indígenas no Brasil.
1: O presidente Lula sancionou agora há pouco a lei que cria a Universidade Federal Indígena, a primeira do país.
2: Com sede em Brasília, a nova universidade terá camping em diferentes regiões e vai oferecer cursos de graduação e pós-graduação.
5: Prevista para entrar em atividade no próximo ano, a UNIND, Universidade Federal Indígena, será destinada a valorizar os saberes dos povos originários e práticas ancestrais. O ministro dos Povos Indígenas, Eloy Terena, é formado em Direito e diz que a Universidade Federal é um sonho de lideranças indígenas visionárias. Ele relata que a iniciativa será o maior investimento na escolarização dos povos indígenas.
6: A universidade será composta por indígenas em seus quadros e irá retratar essa pluridiversidade étnica que é o nosso país.
5: A Universidade Federal Indígena atenderá inicialmente 2.800 estudantes. A sede será em Brasília, mas unidades descentralizadas serão construídas em outras regiões do Brasil de acordo com a demanda e concentração dos povos indígenas. O ensino será voltado para a formação nos níveis de graduação e pós-graduação. Os cursos terão ênfase em gestão ambiental e territorial, políticas públicas, sustentabilidade socioambiental, línguas indígenas, saúde, direito, agroecologia, engenharias e tecnologias e formação de professores. Para o presidente Lula, o Brasil não pode abrir mão dos saberes milenares dos indígenas.
3: Aos poucos a gente vai ensinando o mundo a compreender que é possível, de forma civilizada, a gente garantindo a todos aqueles que habitam o planeta a ter os seus direitos. E a gente não pode prescindir do conhecimento milenar que os povos indígenas acumularam ao longo de tanto tempo nesse país e no mundo. Cabe agora ao Estado brasileiro pegar o prédio, prepará-lo para que a gente possa, no menor prazo de tempo, fazer uma festa com os novos alunos que vão entrar.
5: A UNIND vai contribuir para a formação de profissionais especializados em educação intercultural e garantir a preservação das 274 línguas faladas pelos 305 povos indígenas do Brasil. Reportagem Graziele Bezerra.
2: O presidente Lula recebeu hoje a presidente do Suriname, Jennifer Gerling Simons.
1: No encontro, os dois líderes assinaram acordos de cooperação e se comprometeram a estreitar laços entre os países.
7: Durante visita oficial, a presidente do Suriname, Jennifer Gerling Simons, chegou ao Brasil acompanhada de mais 5 ministros. Durante encontro com o presidente Lula, os líderes assinaram 13 acordos de cooperação em áreas como defesa, segurança pública, comércio, energia e proteção da Amazônia. O Suriname vive um momento de crescimento econômico após a descoberta de grandes reservas de petróleo e gás natural.

0: Lula afirmou que o Brasil quer ampliar ainda mais o comércio bilateral. Mesmo com um crescimento de 25% desde 2023, o presidente afirmou que ainda existe potencial para esse aumento.
1: Como vocês agora vão se transformar em grandes produtores de petróleo, a Petrobras pode trabalhar com vocês, aí a gente vai poder equilibrar a balança comercial, porque nós vamos importar um pouco de petróleo de vocês para compensar a nossa colaboração com o Suriname.
0: Na área ambiental, os dois países pretendem ampliar ações conjuntas de combate ao desmatamento e ao crime organizado na Amazônia, como afirmou o presidente Lula.
1: Estamos unindo esforços regionais no enfrentamento ao narcotráfico, ao tráfico de drogas, pessoas e armas de fogo. O novo acordo com a Polícia Federal vai ampliar nossa cooperação no combate a ilícitos transnacionais, com destaque aos crimes ambientais e de mineração.
0: Os governos também assinaram acordos para ampliar as conexões aéreas e marítimas entre os dois países e avançar no chamado Anel das Guianas, projeto de integração regional que liga o norte do Brasil aos países vizinhos da região amazônica. Reportagem Raquel Mariano.
2: Quase 60 mandados de busca e apreensão foram cumpridos hoje na Operação Fluxo Oculto.
3: A ação conjunta entre o governo do Brasil e estados tem como objetivo desmantelar fraudes e lavagem de dinheiro no setor de combustíveis.
4: Nesta nova fase da Operação Carbono Oculto, foram cumpridos 59 mandados de busca e apreensão em 5 estados: São Paulo, Paraná, Mato Grosso do Sul, Minas Gerais e Rio de Janeiro. A ação, batizada de Fluxo Oculto, contou com a participação de órgãos federais e estaduais. O alvo é um esquema criminoso no setor de combustíveis, envolvendo fraudes, sonegação e lavagem de dinheiro. As investigações identificaram 6 novas fintechs, empresas voltadas para serviços financeiros digitais, que, na verdade, operavam como bancos paralelos das organizações criminosas. O ministro da Fazenda, Dario Durigan, destacou a grande movimentação financeira das fintechs no esquema.
5: Uma movimentação total de 26 bilhões de reais em 6 fintechs nos últimos anos, o que acende o sinal de alerta para os órgãos de inteligência, que a gente espera avançar no combate ao crime organizado, da maneira que importa, da maneira inteligente, que é fazendo asfixia financeira.
4: Em outra frente de atuação, os agentes cumpriram mandados contra empresas e pessoas que atuavam na adulteração de combustíveis. Somente com um esquema que utilizava nafta petroquímica, os prejuízos aos cofres públicos atingem a marca de 200 milhões de reais em 2 anos. De acordo com o diretor da Agência Nacional do Petróleo, Gás Natural e Biocombustíveis, Júlio Nishida, a operação vai impedir que milhões de litros de gasolina adulterada sejam repassados aos consumidores.
6: A Agência Nacional do Petróleo, em etapas anteriores, interditou e apreendeu pouco mais de 2,5 milhões de litros de gasolina adulterada com essa nafta, e com o trabalho de hoje, a gente impede de outro quantitativo igualmente danoso chegar ao consumidor, chegar à sociedade, em fraudes que envolvem qualidade, dano ao consumidor, dano ao erário, lavagem de dinheiro e vários outros danos à sociedade.
4: Participam da Operação Fluxo Oculto 135 servidores da Receita Federal, além de dezenas de servidores dos órgãos parceiros. Com locução de Graziela Mendonça, reportagem Gabriela Noronha.
2: Em 2015, com o rompimento da barragem do Fundão em Mariana, Minas Gerais, despejou-se resíduos tóxicos e lama no Rio Doce, contaminando a água em Minas Gerais e no Espírito Santo.
3: Desde então, a água do rio vem sendo monitorada. Inicialmente, esse trabalho era feito pela Fundação Renova, que foi extinta em 2024.
2: Agora, com o novo acordo do Rio Doce, o monitoramento passa a ser feito pela FUNASA, a Fundação Nacional de Saúde, ligada ao Ministério da Saúde.
3: Esse mês, a FUNASA começou a segunda etapa de verificação e testagem da qualidade da água em 173 pontos dos dois estados.
2: Mais cedo, nós conversamos com Lenildo Moraes, presidente da Fundação, sobre esse trabalho e também sobre a segurança hídrica proporcionada pelo programa Cisternas, na região do semiárido brasileiro. Acompanhe.
3: Presidente Lenildo Moraes, um prazer ter o senhor com a gente aqui na Voz do Brasil. Vamos começar falando do trabalho que a FUNASA vem desempenhando no monitoramento da qualidade da água. água do Rio Doce. Isso é necessário ainda por causa das consequências do rompimento da barragem do Fundão em Minas Gerais em 2015. Como é que é feito e onde é feito esse monitoramento?
7: Boa noite a todos os ouvintes da Voz do Brasil, boa noite Mariana, boa noite Luciano Seixas. Olha, a Operação FUNASA presente no Rio Doce começou com três frentes simultâneas, né? De monitoramento da qualidade da água em 32 municípios de Minas Gerais e do Espírito Santo. A operação começou com 173 pontos de monitoramento ao longo da bacia do Rio Doce. É importante dizer que a primeira frente foi no município de Mariana e no Vale do Aço. A segunda percorreu cidades do meio do Rio Doce e da divisa entre Minas Gerais e Espírito Santo, incluindo Governador Valadares, Conselheiro Pena, Resplendor e Aimorés. E a terceira e última frente foi nos municípios capixabas, lá no Espírito Santo, com coletas em Aracruz, Linhares, Colatina, São Mateus, Conceição da Barra e Marilândia. A FUNASA disponibilizou a nossa equipe, né, três unidades móveis, junto com as equipes, para coleta da qualidade, né, identificar a qualidade da água, além de carros, apoio de equipes técnicas especializadas. Os laboratórios móveis permitiram a realização de análises físicas e químicas e microbiológicas, né? Isso foi importante, porque a partir daí nós podemos identificar a real qualidade, né, e necessidade de futuras ações que a gente precisa fazer a partir dessas análises.
2: Presidente, quando é que os resultados desse monitoramento serão divulgados, especialmente para as comunidades atingidas pela contaminação lá de 2015?
7: As análises já estão em fase final de análise, né? Devemos entregar nos próximos dias. Mais tardar a próxima semana, nós já estaremos com todos esses dados monitorados para que a gente possa apresentar para toda a sociedade.
3: E esse monitoramento, ele vai ser permanente, presidente? Como é que vai ser a periodicidade desse acompanhamento?
7: Vai ser permanente. Nós já temos um acordo de cooperação técnica assinado com a AGESUS, que é a Agência Brasileira de Apoio à Gestão do SUS, e ele vai permitir que o governo, através da FUNASA, Fundação Nacional de Saúde, através de seus técnicos, possa fazer esse monitoramento de forma permanente.
2: E existe um outro trabalho desempenhado também pela FUNASA em relação à segurança hídrica, que é o programa Cisternas. Como é que ele atua para garantir água para as famílias de regiões secas ou semiáridas?
7: A iniciativa permite acesso regular à água potável para consumo humano por meio da captação e armazenamento da água da chuva. É importante que as populações do semiárido que estão nos escutando já sabem como funciona. Então, na realidade, nós, na prática, o programa ele funciona como uma instalação de reservatórios, né? Os reservatórios têm capacidade de 16 mil litros conectados aos telhados das residências, né? Então, nos períodos das chuvas, a água é captada, filtrada e armazenada para ser utilizada nos meses de estiagem.
3: O presidente, quantas famílias já são atendidas pelo programa atualmente? Há previsão dele ser ampliado?
7: Olha, nós estamos atendendo agora 20.976 famílias, quase 21 mil famílias. E a ideia é que a gente faça essa ampliação ainda, tá certo? Os estados beneficiados nessa primeira etapa são Bahia, Ceará, Minas Gerais, Paraíba, Pernambuco, Piauí, Rio Grande do Norte e Sergipe, né? Os investimentos chegam a 250 milhões de reais.
2: E quais são os critérios de seleção das famílias atendidas pelo programa de cisternas?
7: Olha, boa pergunta, Luciano. Olha, o edital estabelece alguns critérios obrigatórios para participação. Por exemplo, as famílias precisam viver em comunidades rurais do semiárido, não ter acesso regular à água potável por rede de abastecimento e não ter sido atendido por programas de cisternas. Além, é claro, das residências ter as condições mínimas para instalação do equipamento. Telhado adequado, a captação da água da chuva, é importante que se tenha espaço suficiente no meio do terreno, né, para poder ter essas condições técnicas necessárias. Outro dado importante é que os critérios são situação de vulnerabilidade social, a pessoa tem que estar inscrita no CAD único. As famílias chefiadas por mulheres têm prioridades. A presença de pessoas com deficiência também. Se é um deficiente na família, um deficiente físico, no núcleo familiar, tem prioridade também. E, obviamente, e um dado muito importante, que está se dando como prioridade também as populações de comunidades quilombolas.
3: Agora, presidente, as famílias que tiverem interesse em receber esses equipamentos, elas devem fazer o quê? Procurar a prefeitura, a FUNASA diretamente, preencher um cadastro? Como é que funciona?
7: Olha, essas 20.976 cisternas já foram feitas a partir de um critério já estabelecido pela FUNASA. A prefeitura fez o levantamento inicial e encaminhou a superintendência, né, da FUNASA, e as pessoas agora devem procurar a prefeitura para poder saber quais os locais. A prefeitura previamente já tem todas as comunidades que vão ser beneficiada. E nós da FUNASA também. Nós vamos divulgar todas as comunidades que foram pré-selecionadas pelas prefeituras.
2: Muito bem, nós conversamos com o presidente da FUNASA, a Fundação Nacional de Saúde, Lenildo Moraes. Muito obrigado por sua entrevista aqui, a Voz do Brasil.
7: Obrigado, Mariana. Obrigado, Luciano. Boa noite a todos os ouvintes da Voz do Brasil.
3: O Ministério da Previdência Social e o INSS realizam nesse fim de semana um grande mutirão para atendimentos em diversas regiões do país.
2: São mais de 59 mil vagas destinadas a perícias médicas e avaliações sociais do INSS. As etapas obrigatórias para concessão de benefícios previdenciários e assistenciais.
3: O secretário de Regime Geral de Previdência Social, Benedito Brunca, disse que o tempo de espera vem caindo e destacou a importância do agendamento.
8: No Brasil, o tempo médio de espera no mês de abril estava em 40 dias. Na parcial que tiramos esta semana, esse tempo médio já caiu para 30 dias, o que é uma evolução de 10 dias. É importante que as pessoas que estão aguardando os atendimentos possam entrar em contato ou com o 135 ou no próprio aplicativo do meu INSS para poder fazer a confirmação e antecipar seu atendimento, porque isso vai abreviar o tempo da decisão do seu benefício.
2: Hoje, dia 28 de maio, é comemorado o Dia Internacional da Dignidade Menstrual.
3: No Brasil, dados do IBGE indicam que 15% das adolescentes deixaram de ir ao menos um dia na escola por falta de absorvente.
2: Para tentar mudar essa realidade, o governo do Brasil promove o Programa de Proteção e Promoção da Saúde Menstrual.
3: Em 2 anos, mais de 3 milhões de pessoas foram beneficiadas com itens de higiene e ações educativas.
9: A mineira Mariana Soares conta que menstruou pela primeira vez aos 13 anos de idade e desde então sintomas como fortes dores e enjoo são comuns para ela. Hoje, aos 22 anos, ela luta para que mais mulheres possam falar sobre saúde menstrual.
10: Eu sei que tem muitas vozes de meninas que sofrem como eu, mas não têm a oportunidade de, às vezes, saber que ela pode viver melhor. Isso é um direito nosso.
9: Combater preconceitos e tabus é um dos objetivos do festival Alana Ideia Fest 2026 para tratar sobre dignidade menstrual e proteção de meninas e adolescentes, como explica a diretora executiva do Alana, Flávia Dória.
11: 6 entre cada 10 meninas têm a rotina escolar abalada por essas dores menstruais e 4 em cada 10 meninas chegam a faltar na escola pelo menos uma vez por mês por causa dessas dores, que muitas vezes são incapacitantes. A gente precisa falar sobre isso.
9: A programação faz parte das ações do Dia Internacional da Dignidade Menstrual, comemorado nesta quinta-feira. Desde 2023, o governo do Brasil distribui de forma gratuita absorventes por meio do Programa de Proteção e Promoção da Saúde Menstrual. Em 2 anos, mais de 500 milhões de unidades já foram distribuídas, de acordo com a Coordenadora Geral de Atenção à Saúde das Mulheres do Ministério da Saúde, Mariana Seabra, além do fornecimento de produtos, ações educativas.
12: O programa tem um eixo de dispensação desses absorventes, né, através do programa Farmácia Popular. E hoje é possível retirar essas autorizações para os beneficiários que são inscritas no Cade Único através do aplicativo Meu SUS Digital. A segunda forma é através do programa Pé de Meia e a terceira forma é justamente na Unidade Básica de Saúde, onde além da autorização, ela vai poder também ter todo o leque de informações.
9: Lembrando que o absorvente é distribuído de forma gratuita e o benefício é destinado a pessoas com idade entre 10 e 49 anos, inscritas no Cade Único e com renda mensal de até R$ 218,00, estudantes da rede pública de baixa renda e pessoas em situação de rua. Reportagem Gabriela Noronha.
2: Amanhã é o último dia para fazer a declaração do imposto de renda.
3: A Receita Federal já recebeu mais de 37 milhões de declarações e a expectativa é chegar a 44 milhões de documentos.
2: Quem entregar fora do prazo estará sujeito à multa.
3: Essas foram as notícias do Governo do Brasil.
2: Uma realização da Secretaria de Comunicação Social da Presidência da República.
3: Com produção da empresa Brasil de Comunicação.
2: Fique agora com as notícias do Poder Judiciário e do Congresso Nacional. Boa noite.
3: Boa noite para você e até amanhã.
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15: STF homologa acordo para viabilizar operação de crédito ao BRB.
16: STJ define que qualificadora de violência de gênero também se aplica a agressões contra a mulher em relação homoafetiva.
15: Semana na conciliação. Trabalhadores de empresa de tratamento de água e saneamento de Campinas fecham um acordo de mais de 7 milhões de reais.
16: Boa noite, eu sou Marcela Luiza.
15: E eu sou Walter Lima.
16: O Supremo Tribunal Federal homologou nesta quinta-feira um acordo entre a União, o Governo do Distrito Federal, o Banco Central e o Banco de Brasília para viabilizar uma operação de crédito destinada ao reforço financeiro do BRB.
15: A decisão foi tomada durante a audiência de conciliação conduzida pelo ministro Luiz Fux. Marcelo Della Libera.
17: O acordo permite que o Distrito Federal contrate um empréstimo junto ao Fundo Garantidor de Crédito para capitalizar o banco. A operação terá garantia de um sindicato de bancos e contra-garantia vinculada às verbas do Fundo de Participação dos Estados e do Distrito Federal e do Fundo de Participação dos Municípios.
16: O Comitê Nacional de Inteligência Artificial no Judiciário aprovou duas medidas para ampliar a segurança da inteligência artificial usada pela Justiça.
15: Coordenada pelo Conselho Nacional de Justiça, a manifestação técnica validou os riscos de inserção de comandos escondidos em documentos processuais e instituiu um Programa Nacional de Segurança para capacitação e com suporte e prevenção de riscos.
16: A manifestação técnica é a primeira medida nacional de orientação sobre o tema e deve ser submetida ao plenário do Conselho.
15: As medidas fazem parte das prioridades definidas pela gestão 2025-2027, coordenada pelo presidente do CNJ e do STF, ministro Edson Fachin.
16: Qualificadora de lesão corporal praticada contra a mulher pela condição do sexo feminino também se aplica em relação homoafetiva entre mulheres.
15: Essa é a conclusão do STJ. Fátima Uchoa.
18: Uma mulher foi acusada de insultar e agredir fisicamente a ex-companheira por ciúmes. O Ministério Público ofereceu denúncia por lesão corporal qualificada, considerando que a agressão foi cometida contra a mulher pela condição do sexo feminino e no âmbito doméstico. A Justiça de Santa Catarina condenou a acusada só pelo crime de lesão corporal em contexto doméstico. Já a sexta turma do STJ deu provimento ao recurso especial do MP. Segundo o ministro relator Rogério Schietti Cruz, basta o vínculo doméstico familiar ou de afetividade e a condição de mulher da vítima para aplicação do sistema protetivo, sendo presumidas a vulnerabilidade e, consequentemente, a motivação de gênero.
16: Trabalhadores de empresa de tratamento de água e saneamento de Campinas fecham acordo de mais de 7 milhões de reais.
15: A conciliação foi fechada durante a Semana Nacional da Conciliação Trabalhista. Rafael Oliveira.
19: O acordo encerra uma ação coletiva de 2018 sobre gratificação paga a motoristas da Sanasa, empresa de economia mista de tratamento de água e saneamento de Campinas. 54 trabalhadores vão receber mais de 7 milhões de reais em valores líquidos. O acordo também prevê o recolhimento de 600 mil reais em FGTS e 2 milhões de reais em encargos previdenciários para a União. As negociações vinham sendo realizadas desde o início do ano.
16: Justiça recebe denúncia contra organização criminosa internacional por garimpo ilegal em Roraima.
15: Na ação, o MPF pede a condenação dos 6 integrantes do grupo e fixação de, no mínimo, R$200 mil em multa por danos morais coletivos. Vanessa Pereira.
20: Segundo a denúncia, o grupo negociava ouro e diamantes extraídos ilegalmente no Brasil e no exterior, usando contatos e negociações no Peru para comercializar os minerais sem autorização. As investigações apontam investimento de R$350 mil na compra de ouro e negociações de pedras avaliadas em mais de US$100 mil. O MPF pede a condenação dos 6 acusados por exploração ilegal de recursos minerais da União, organização criminosa transnacional, contrabando e lavagem de dinheiro, além de multa mínima de R$200 mil por danos coletivos e sociais.
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16: Uma boa noite.
15: E até amanhã.
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0: Eu sou Paula Groba.
1: E eu sou Ricardo Nakaoka.
0: E estes são os destaques de hoje do Jornal do Senado, que começa agora.
1: Senado aprova retomada de benefícios fiscais para o terceiro setor e isenção de IPI para pessoas com deficiência.
0: Escala 6x1, Senado vai analisar proposta aprovada pela Câmara.
1: Segue para sanção presidencial política nacional para estudantes com superdotação.
0: Boa noite.
1: Boa noite.
0: Hospitais filantrópicos, entidades assistenciais e organizações sociais podem voltar a ter acesso a benefícios tributários suspensos nos últimos anos. O Senado aprovou um projeto que retoma incentivos fiscais para instituições do terceiro setor e também garante a isenção do IPI na compra de veículos por pessoas com deficiência.
1: A proposta segue agora para análise da Câmara dos Deputados. Mais informações com o repórter Alexandre Campos.
2: Os benefícios referentes ao imposto sobre a renda das pessoas jurídicas, contribuição social sobre o lucro líquido e COFINS, atualmente assegurados por uma lei complementar apenas às organizações da sociedade civil de interesse público e organizações sociais, vão se estender também a todas as entidades do terceiro setor, como afirmou a relatora do projeto, senadora professora Dorinha Seabra, do União do Tocantins.
3: Infelizmente, no formato que está hoje, a PAIS e outras instituições já consolidadas na área social perderiam esse benefício.
2: O texto aprovado ainda reverteu outras reduções de benefícios. Um incentivo que passará a valer se a proposta virar lei será o referente à doação ou destinação para patrocínio de parte do imposto de renda devido por empresas para projetos esportivos, culturais e sociais, como os voltados para crianças, adolescentes e idosos. Também foi retomada a isenção total de IPI na compra de veículos por pessoas com deficiência.
0: E os municípios com pendência fiscal já estão autorizados a receber recursos de emendas parlamentares. A publicação que garante essa mudança já saiu no Diário Oficial.
1: Esse e outros dispositivos tinham sido vetados pelo presidente Lula, mas o veto foi derrubado pelo Congresso. Repórter Marcela Diniz.
4: Com a promulgação de 4 dispositivos da Lei de Diretrizes Orçamentárias de 2026, que tiveram veto presidencial derrubado pelo Congresso, ficam permitidas doações de bens e valores no chamado defesa eleitoral, que começa 3 meses antes e vai até o final das eleições. Outro dispositivo autoriza municípios de até 65 mil habitantes que tenham pendências fiscais a celebrar convênios com o governo federal, receber recursos de programas e ter acesso a emendas parlamentares. Na sessão que derrubou o veto, o presidente do Congresso, senador Davi Alcolumbre, assinalou que essas demandas fizeram parte da marcha dos prefeitos a Brasília.
5: São estradas, são rodovias, são escolas, são unidades de saúde, são creches, são praças, enfim, são obras muito relevantes para os municípios brasileiros.
4: As outras 2 regras reinseridas na LDO autorizam o uso de recursos da Lei Orçamentária Anual em despesas que estão fora da competência da União e são relativas à malha hidroviária brasileira e à construção e manutenção de rodovias estaduais e municipais destinadas à integração de modais de transporte ou ao escoamento produtivo.
0: Você sabe o que é ludopatia?
1: Ludopatia é o vício em jogos de azar. Essa compulsão provoca perda de controle, endividamento e impactos graves na vida familiar e emocional dos apostadores.
0: Muita gente vem se conscientizando de que essa atividade pode ser destruidora. Em meio ao avanço das bets no país, mais de 570 mil brasileiros já recorreram à plataforma de autoexclusão criada pelo Ministério da Fazenda para bloquear voluntariamente o próprio CPF em sites regularizados.
1: O crescimento do endividamento de famílias por conta do vício em jogos acendeu o alerta no Senado. Os detalhes com o repórter Rodrigo Rezende.
6: Pelo menos 570 mil pessoas já fizeram cadastro na plataforma de autoexclusão para acesso a sites de apostas. O sistema do Ministério da Fazenda traz a possibilidade do bloqueio voluntário em todas as bets legalizadas no Brasil. De acordo com o Ministério, do total de cadastrados, 207 mil usuários apontaram a perda de controle sobre o jogo e os impactos na saúde mental como principais motivos para a autoexclusão. O vício em jogos de azar, conhecido como ludopatia, atinge milhares de brasileiros, como alerta o senador Humberto Costa, do PT de Pernambuco.
7: Dados da Organização Mundial da Saúde apontam que a taxa de dependência em jogos de azar pode variar de 1% a 3% da população adulta. Se aplicarmos essa proporção ao Brasil, estamos falando de até 4 milhões de brasileiros já em situação clínica de vício.
6: Caso você deseje bloquear o seu próprio acesso aos sites e sistemas regularizados de apostas no Brasil, basta acessar autoexclusãoapostas.fazenda.gov.br. Lembrando que o exclusão é sem o tio. Você deve ter uma conta gov.br para fazer a solicitação e seu CPF será bloqueado em todas as casas de apostas.
0: Secas mais severas, chuvas intensas e eventos climáticos extremos podem marcar os próximos meses no Brasil com o fortalecimento do fenômeno El Niño.
1: Diante do risco de impactos na agricultura, no abastecimento de água e até no aumento de desastres naturais, o Senado reuniu hoje no plenário autoridades e especialistas para discutir medidas de prevenção e preparação. Os detalhes com o repórter Márcio Maturana.
8: O climatologista Carlos Nobre alertou que para este ano se espera uma intensidade maior.
9: Agora, maio, junho, julho, já temos 92% de probabilidade de começar um El Niño. E outubro, novembro e dezembro desse ano, a probabilidade é 98% desse El Niño ser forte ou muito forte. Então, nós temos que nos preparar muito.
8: O senador Hamilton Mourão, do Republicanos do Rio Grande do Sul, disse que é preciso aprimorar o Plano Nacional de Proteção e Defesa Civil de 2012, tornando obrigatórias simulações anuais nos municípios.
10: Se não treinar, nós não vamos conseguir executar na hora que a catástrofe acontecer.
8: O senador Hermes Klan, do PL de Santa Catarina, acredita que o trabalho do Senado para fortalecer o planejamento dos municípios em áreas de risco é fundamental, mas não é suficiente.
11: Muitos municípios brasileiros, especialmente os menores, não têm estrutura técnica, equipe permanente ou capacidade de acessar recursos federais com rapidez. O município sofre a tragédia, mas o sistema público só chega depois da água baixar. Enquanto isso, seguimos repetindo o ciclo: desastre, reconstrução, novo desastre.
8: A sessão de debates foi pedida por todos os líderes partidários, com primeira assinatura de Esperidião Amin, do PP de Santa Catarina.
0: E a proposta que acaba com a escala 6-1 foi aprovada na Câmara dos Deputados na noite de ontem. O próximo passo agora é a análise dessa PEC pelo Senado.
1: Senadores, no entanto, divergem sobre a PEC, que garante aos trabalhadores 2 dias de descanso semanal remunerado. A proposta divide opiniões entre parlamentares e setores da economia. O repórter Douglas Castilho tem mais informações.
12: Uma das vozes contrárias à redução da escala 6-1 para de 5-2 foi o senador Oriovisto Guimarães, do PSDB do Paraná. Segundo ele, trata-se de uma medida demagógica.
13: O Brasil já tem o maior Bolsa Família de toda a história. Já tem auxílio gás. Já tem benefício de prestação continuada. Não tem cabimento. Não houve aumento de produtividade. Não houve investimento em máquinas.
12: Mas o senador Irajá, do PSD do Tocantins, destacou que a nova jornada é uma tendência internacional fruto justamente da modernização tecnológica.
14: Se a tecnologia já flexibilizou a jornada de 40 horas para os setores corporativos de tecnologia, é um contrassenso condenar o trabalho do comércio a um modelo rígido de aprisionamento de 6 dias por semana.
12: O senador Hamilton Mourão, do Republicanos do Rio Grande do Sul, considera a medida uma intervenção indevida do Estado.
15: Então, se eu vou trabalhar 1 dia, 2 dias, 3 dias, 4 dias, 5 dias, 6 dias, 7 dias, é uma decisão minha numa negociação com aquele que está me contratando.
12: O senador Rogério Marinho, do PL do Rio Grande do Norte, concorda com a livre escolha e apresentou uma nova PEC que será analisada pelo Senado em conjunto com o fim da escala 6-1. A proposta prevê a negociação entre trabalhador e patrão quanto à quantidade de horas trabalhadas e o pagamento proporcional às horas efetivamente cumpridas.
1: Com edição de Paula Groba e trabalhos técnicos de João Lira, o Jornal do Senado fica por aqui. Acompanhe agora as notícias da Câmara dos Deputados. Boa noite.
0: Boa noite e até amanhã.
16: Jornal Câmara dos Deputados. Parlamentares reduzem a jornada de trabalho semanal para 40 horas.
17: Proposta votada estende imunidade tributária de entidades religiosas.
16: Plenário amplia incentivos para a indústria brasileira de fertilizantes.
17: Cobertura de mais doenças com teste do pezinho avança na Câmara.
16: Boa noite. A Câmara examina projeto que organiza a ampliação do número de doenças que poderão ser detectadas pelo teste do pezinho. Vamos ouvir a reportagem de Maria Neves.
18: A Comissão de Saúde da Câmara dos Deputados aprovou o projeto que estabelece os prazos para ampliação dos problemas de saúde incluídos no teste do pezinho. Uma lei de 2021 lista 13 doenças a serem detectadas no exame. A legislação determina ainda que o Programa Nacional de Triagem deve ampliar a testagem em 5 etapas, mas não estabelece a data para início de cada fase. Hoje, o Sistema Único de Saúde testa os recém-nascidos apenas para as 7 condições previstas na primeira fase, que inclui hipotireoidismo, toxoplasmose e hiperplasia adrenal. Pelo texto aprovado, a segunda etapa de ampliação do teste do pezinho, que inclui a detecção de doenças raras genéticas e metabólicas, deverá estar em vigor até 2027. As demais etapas deverão ser implantadas a cada 2 anos depois de concluída a segunda fase. A relatora, a deputada Rosângela Moro, de São Paulo, ressalta que a triagem neonatal é uma das formas mais eficazes de prevenção em saúde infantil. Ela lembra que a detecção precoce de enfermidades permite intervenções terapêuticas antes da manifestação de sintomas.
19: A triagem, ela faz o diagnóstico de doenças antes mesmo delas se manifestarem. É extremamente importante que as mães exijam, levem os seus neonatos para fazer a triagem neonatal. Quanto antes diagnosticado, você trata, até impede o desenvolvimento da doença. Um dos exames, por exemplo, ele impede o retardo mental das crianças, se for diagnosticado e tratado dentro do devido prazo.
18: Ao apresentar o projeto, o deputado Eduardo da Fonte, do PP de Pernambuco, afirmou que as doenças raras atingem cerca de 13 milhões de pessoas no Brasil. Segundo o parlamentar, 75% dos acometidos por essas enfermidades são crianças e 30% delas morrem antes dos 5 anos de idade. Na opinião do deputado, ainda que as doenças raras não tenham cura, a detecção precoce é importante porque permite o tratamento adequado que reduz as complicações e o risco de morte. A proposta que estabelece datas para ampliação do teste do pezinho ainda será analisada pelas comissões de Finanças e Tributação e de Constituição e Justiça. Da Rádio Câmara de Brasília, Maria Neves.
20: Saúde. Hugo Leal, do PSD do Rio de Janeiro, critica o entendimento da Justiça Federal, que, segundo ele, pode dificultar a avaliação de pessoas com autismo leve e restringir o reconhecimento de direitos. Para ele, a medida contraria avanços aprovados na proteção às pessoas com deficiência.
16: O deputado também manifesta preocupação com possíveis impactos no acesso a benefícios sociais por famílias atípicas. Hugo Leal informa ainda que solicitou audiência pública para discutir os efeitos da medida e cobrar esclarecimentos sobre o tema.
21: Direitos Humanos.
20: Em defesa do Bolsa Família, Benedita da Silva, do PT do Rio de Janeiro, afirma que o programa é um instrumento de dignidade e combate à fome. Segundo a deputada, a maioria dos beneficiários conseguiu deixar o auxílio ao longo dos anos por meio da inserção no mercado de trabalho.
16: Benedita da Silva também aponta contradição em setores da elite que criticam investimentos sociais à população mais pobre, mas silenciam diante de subsídios e isenções concedidos a grandes empresas. Ela ressalta que as políticas de transferência de renda foram fundamentais para retirar o Brasil do mapa da fome.
21: Economia.
20: Câmara estende imunidade tributária das igrejas para a compra de bens e serviços destinados ao funcionamento das entidades. O repórter Marcelo Larcher tem as informações.
22: O plenário da Câmara aprovou proposta de emenda à Constituição que amplia a imunidade tributária das igrejas de qualquer culto para alcançar também a compra de bens e serviços necessários ao funcionamento das entidades religiosas. Imunidade tributária é quando o governo fica proibido de cobrar um imposto. A imunidade sobre patrimônio e renda já está assegurada às igrejas por diversas leis. A proposta aprovada deixa claro na Constituição que a imunidade tributária vai valer também para a aquisição de bens ou serviços necessários para a implantação, manutenção e funcionamento das entidades religiosas e templos de qualquer culto. A imunidade é estendida ainda para as creches, comunidades terapêuticas, mosteiros, seminários, conventos, serviços de acolhimento institucional, atividades sociais e assistenciais e demais atividades sem fins lucrativos. As condições e critérios de habilitação terão de ser definidas por lei complementar que ainda vai ser aprovada. Relator da proposta, o deputado doutor Fernando Máximo, do PL de Rondônia, diz que a proposta dá mais segurança jurídica para a imunidade já prevista na Constituição. Deputados da base do governo disseram que a proposta amplia um privilégio e permite que entidades ligadas à igreja sejam também beneficiadas por uma renúncia fiscal que será paga pelos demais contribuintes. Foi o que disse o deputado Pedro Czai, de Santa Catarina, líder do PT.
2: Três leis e a Constituição deixa claro o apoio, a isenção tributária, a imunidade. Agora, o que se quer é extrapolar por várias modalidades de imunidade tributária, como alguém dá uma palestra, ganha 200 mil, alguém compra um avião de 20 milhões, porque vai ser para atividade religiosa.
22: O autor da proposta, deputado Marcelo Crivella, do Republicanos do Rio de Janeiro, diz que a imunidade prevista na Constituição para as igrejas não existe na prática.
3: É só isso que nós queremos, que a imunidade prevista na Constituição aconteça na prática. Eu já paguei imposto sobre tudo. O dinheiro que eu dou para a igreja não é para pagar imposto de novo. E outra coisa, se comprar um avião, um helicóptero, o senhor acha que a Receita Federal vai devolver isso?
22: A proposta de emenda à Constituição que amplia a imunidade tributária das igrejas de qualquer culto seguiu para análise do Senado. Da Rádio Câmara de Brasília, com informações de Daniele Lessa e Antônio Vital, Marcelo Larcher.
5: Justiça. Para Rogério Correia, do PT de Minas Gerais, o suposto uso de fundos de previdência estaduais, como o Rio Previdência, em instituições privadas, levanta suspeitas de favorecimento político. Ele alega que as denúncias sobre o Banco Master revelam uma relação que envolve integrantes da oposição.
20: Rogério Correia cobra a responsabilização de todos os envolvidos no caso e exalta a atuação das instituições de controle e do judiciário. O deputado espera que as investigações alcancem todos que desviaram os recursos de aposentadoria.
5: Marcon, do PT Gaúcho, denunciou supostos esquemas ligados ao Banco Master. Ele alega que o senador Flávio Bolsonaro teria visitado o banqueiro Daniel Vorcaro em busca de repasses para despesas do ex-deputado Eduardo Bolsonaro nos Estados Unidos e formação de Caixa 2 para campanhas eleitorais.
20: Marcon exigiu também explicações do presidente nacional do PL, Valdemar da Costa Neto, e da liderança da legenda no Rio Grande do Sul sobre as graves acusações de desvios e benefícios financeiros ilícitos.
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21: Votação.
5: A Câmara aprovou um projeto que cria incentivos para a indústria nacional de fertilizantes. A repórter Daniela Lessa explica que a intenção é tornar o Brasil menos dependente do mercado externo.
23: O plenário da Câmara aprovou o projeto que prevê diversos benefícios tributários, ou seja, descontos no pagamento de impostos para estimular a produção de fertilizantes no Brasil. O projeto cria o Programa de Desenvolvimento da Indústria de Fertilizantes, o Profert, que concede até 10 bilhões de reais em subsídios em 5 anos para fábricas de fertilizantes. Hoje o Brasil importa mais da metade dos fertilizantes e fosfatos utilizados na agricultura, principalmente de países como a Rússia, a China e os Estados Unidos. A proposta, já aprovada pelo Senado, está baseada em renúncia de receitas, ou seja, o governo deixa de cobrar impostos para estimular o setor. O texto final, apresentado pelo relator, deputado Júnior Ferrari, do PSD do Pará, limita essas desonerações em 2 bilhões de reais por ano e fixa prazo máximo de 5 anos para os benefícios. O projeto beneficia empresas com projetos aprovados pelo Ministério da Agricultura. Além disso, obriga a mistura obrigatória de fertilizantes nacionais no produto consumido e comercializado no país, começando com 2% ano que vem, e chegando a 30% em 10 anos. O argumento é que o Brasil precisa ficar menos dependente do mercado externo. As medidas foram criticadas pelo deputado Gilson Marques, do Novo, de Santa Catarina.
4: Ele trocou a antiga forma de lidar com o problema, que era a desoneração tributária de IPI, COFINS, e ele abandonou essa forma de incentivo para ter uma outra forma de incentivo, que na verdade é uma reserva de mercado, ou seja, beneficiar poucos indicados. E, além disso, ele se apoia em pilares que nós não concordamos. Por exemplo, a mistura obrigatória de fertilizantes nacionais. Isso não faz sentido nenhum.
23: A proposta também permite que o governo federal crie linhas de financiamento a projetos de produção, pesquisa e infraestrutura, o que ficará a cargo do BNDES. De acordo com o relator Júnior Ferrari, a dependência de fertilizantes de outros países deixa o país vulnerável.
6: Esse projeto, ele é de suma importância, porque o Brasil, ele é um dos maiores produtores de alimentos do mundo e hoje importamos cerca de 85 a 90% dos fertilizantes. Então corremos o risco de falta de alimento no Brasil e no mundo. Daí a importância desse projeto, porque é uma questão econômica, mas muito mais, e principalmente é uma questão de segurança alimentar.
23: Como foi alterado pela Câmara, o projeto que cria o Programa de Desenvolvimento da Indústria de Fertilizantes, com benefícios tributários para aumentar a produção nacional, voltou para análise do Senado. Da Rádio Câmara de Brasília, com informações de Antônio Vital, Daniele Lessa.
21: Agricultura.
20: Emidinho Madeira, do PL de Minas Gerais, denunciou o desvio de 850 milhões do Fundo de Defesa da Economia Cafeeira, principal aporte do governo federal ao setor. O parlamentar afirma que os recursos devem ser utilizados exclusivamente no fortalecimento da produção.
16: Emidinho Madeira cobrou ainda a redução imediata das taxas de juros do Funcafé para aliviar os custos dos produtores que enfrentam instabilidade de preços e sequelas de anos de seca, especialmente no estado mineiro.
21: Turismo.
20: Bacelar do PV celebra o desempenho da Bahia na atração de turistas internacionais e atribui o avanço do setor, entre outras coisas, à ampliação da conectividade aérea. O deputado também faz críticas à condução da política de turismo durante a gestão anterior.
16: Bacelar lembra ainda que o aumento da chegada de visitantes estrangeiros e a relevância econômica da atividade têm impulsionado a expansão do setor. Segundo ele, tudo isso reflete políticas públicas de incentivo ao turismo nacional.
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21: Trabalho.
20: Câmara aprova a redução da jornada semanal para 40 horas e 2 dias de descanso remunerado. O repórter Antônio Vital acompanhou a votação.
14: A Câmara dos Deputados aprovou por 472 votos a favor e apenas 22 contrários a proposta de emenda à Constituição que reduz a jornada normal de trabalho para até 40 horas semanais e garante 2 dias de repouso semanal remunerado aos trabalhadores. Horas antes, o texto apresentado pelo relator, deputado Léo Prates, do Republicanos da Bahia, foi aprovado em uma comissão especial por 34 votos a 4. No plenário, o texto aprovado foi uma emenda apresentada pelo líder do PT, Paulo Pimenta, do PT do Rio Grande do Sul, praticamente idêntica ao aprovado na comissão e resultado de um acordo entre a maioria dos partidos. A aprovação desse texto alternativo impediu que fosse votada, a pedido do PL, outra proposta de emenda à Constituição apresentada pela deputada Érica Hilton, do PSOL de São Paulo, que reduzia a jornada de trabalho para 4 dias por semana e foi analisada junto com o texto aprovado. Além da jornada de 40 horas semanais, o texto aprovado, conhecido como PEC do fim da escala 6x1, prevê que um dos 2 dias de descanso deverá ser preferencialmente aos domingos. A redução da jornada e a ampliação do descanso devem acontecer sem qualquer tipo de redução nos salários. Essa garantia também vale para os pisos salariais. A adoção da medida será gradual. 60 dias depois da publicação da emenda, a jornada normal não poderá passar de 42 horas semanais. Depois de um ano, deverá cair para 40 horas. A proposta foi criticada por deputados da oposição, inclusive do
8: PL, que tentou aprovar proposta que não tinha sido objeto de acordo no plenário. Para o deputado Bibo Nunes, do PL do Rio Grande do Sul, a medida proíbe as pessoas de trabalharem.
9: Estão querendo proibir de trabalhar nesse país. Não tem lugar no mundo que proíba de trabalhar. A esquerda só sabe viver de bocas e tetas. É com o trabalho que se vive. Trabalho honra, dignifica.
8: O deputado Carlos Aratini, do PT de São Paulo, criticou a tentativa de aprovação de texto que não tinha sido objeto de acordo.
10: Um destaque fake. Por que fake? Porque a maioria do PL atuou o tempo todo contra a PEC que acaba com a escala 6x1 e coloca a jornada de 40 horas. Chegaram a apresentar aqui uma emenda onde teria um prazo de implantação dessa modificação de 10 anos. Mas agora eles dão uma de radical.
8: A proposta foi criticada por outros deputados da oposição. O deputado Kim Kataguiri, do Missão de São Paulo, considerou a aprovação da proposta uma medida eleitoreira que não trará benefícios reais ao trabalhador.
11: Aliás, o melhor cenário para mim era nem ter transição, era começar agora. Quanto antes começar, antes as pessoas vão saber que é uma farsa, que a vida delas não mudou, não melhorou, que elas não vão estar trabalhando menos.
8: O texto permite que convenções ou acordos coletivos estabeleçam regime de compensação, inclusive para categorias com jornadas diferenciadas. Outro trecho prevê que lei complementar estabeleça medidas de transição para microempreendedores individuais, microempresas e empresas de pequeno porte. A proposta também permite que empresas que prestam serviço de mão de obra terceirizada para o serviço público por meio de licitação reduzam a carga horária dos funcionários após a alteração do contrato. Ao defender a importância de mais tempo livre para os trabalhadores, o autor de uma das propostas que deu origem à mudança, deputado Reginaldo Lopes, do PT de Minas Gerais, destacou as consequências de jornadas extensas para a saúde mental do trabalhador.
24: Nenhum setor econômico perde, muito pelo contrário. O que prejudica uma economia, uma empresa, é o seu trabalhador, seu colaborador adoecido. E hoje nós temos uma pandemia de doença mental no país.
8: O presidente da Câmara, Hugo Mota, classificou a aprovação como histórica. Depois de aprovada em 2 turnos de votação, a PEC do fim da escala 6x1 seguiu para análise do Senado. Da Rádio Câmara de Brasília, com informações de Daniele Lessa, Antônio Vital.
16: Padre João, do PT de Minas Gerais, afirma que o fim da escala 6x1 restringe acordos trabalhistas que desrespeitem um novo limite de horas. Ele também relaciona a alteração constitucional ao combate à exploração do trabalho e à sobrecarga enfrentada principalmente por mulheres.
20: Heloísa Helena, da Rede do Rio de Janeiro, afirma que o debate sobre o fim da escala 6x1 representa uma reivindicação histórica dos trabalhadores. Para ela, a mudança pode melhorar a qualidade de vida e reduzir a sobrecarga enfrentada por diferentes categorias profissionais.
16: Segundo Alexandre Lindemeyer, do PT do Rio Grande do Sul, a redução da jornada de trabalho é uma pauta histórica para o parlamento brasileiro. Ele observa que, com o avanço da tecnologia, não há mais justificativa para manter uma jornada que adoece os trabalhadores.
20: Bebeto, do PP do Rio de Janeiro, declara posicionamento favorável ao projeto que acaba com a escala de trabalho 6x1. O parlamentar relembra sua trajetória profissional como servente de pedreiro, camelô e feirante para reforçar seu compromisso com a defesa dos direitos dos trabalhadores.
16: Welter, do PT do Paraná, celebrou o avanço da votação para o fim da escala 6x1, destacando o impacto positivo da medida para mulheres, jovens e trabalhadores rurais. Segundo ele, a mudança promove uma rotina mais humana, além de alinhar o Brasil aos padrões de países desenvolvidos.
20: Pedro Paulo, do PSD do Rio de Janeiro, defendeu o fim da escala 6x1, destacando que a medida vai beneficiar milhões de trabalhadores ao reduzir o desgaste físico e mental. Ele afirmou ainda que o descanso adequado eleva a produtividade e saúde mental do trabalhador.
16: Ana Pimentel, do PT de Minas Gerais, afirma que a redução da jornada de trabalho sem redução salarial será uma conquista histórica dos trabalhadores brasileiros. A deputada afirma que o fim da escala 6x1 representa uma medida de justiça para quem enfrenta sobrecarga laboral.
20: Termina agora o Jornal Câmara dos Deputados, produzido pela Rádio Câmara. O programa teve trabalhos técnicos de Everson Urani e apresentação de José Carlos Andrade e Márcio Aquilissardi. Uma boa noite para você.
16: Uma ótima noite. A Voz do Brasil volta amanhã.
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1: Boa noite, corujinhas e morcegões, morceguinhas e corujões. Está no ar o Emoções.
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1: 8:06, quinta-feira, véspera de sexta-feira, 28 de maio 2026. Temperatura predominante na região 18 graus. O vento a 11 quilômetros por hora. Umidade relativa do ar 71%. E a probabilidade de chuva Neca de Quitibiriba. 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Por falar em emoções, hoje tem emoções no futebol. Intervalo de jogo no Nubank Park. O Palmeiras vai ganhando do Júnior Barranquilla por 3-0, ok? Dois gols do Arias, um do Alan, mas quem está se destacando é o nosso querido Flaco Lopes, que um pouquinho antes do jogo foi convocado pela seleção argentina e está jogando muita bola. Ok, o Messi também vai, né, Marcelo? O Messi também vai. Ô, Flaquito, muito bem, vamos colocar música na conversa.
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0: Semente do Amor, Teodoro e Sampaio, antes Felipe e Falcão, 1-0 para você. O nosso querido Trajano pediu para mim essa música no começo de semana, eu não tinha, mas aí ela chegou, né? Aí eu pedi, musicão, hein? Felipe Falcão, 1-0 para você, é doido. 8-14, o Palmeiras fez o quarto gol aos 5 minutos do segundo tempo, Palmeiras 4, Júnior Barranquilla 1. Mas para o Palmeiras ser o primeiro do grupo, o Sporting tem que ganhar do Cerro. E está 0-0 e está jogando na casa do Cerro, né? A primeira música da sequência é pedido do nosso querido Morsa. Boa noite, Marcelo, é o Morsa. Manda a música do Sérgio Reis, Juliana, para todos que curtem o Emoções e a DBC. Ô, meu querido, um abraço para você, Morsa. Bom trabalho aí. Obrigado, ok? Depois vamos atender aqui o pedido da Célia, lá de Mogi, né, Célia? Boa noite.
1: Oi, Marcelo, boa noite. Aqui é a Célia de Mogi. Toca para mim, Eduardo Costa, Amor Além da Vida. Eu ofereço pro Hélio, meu marido. Vida, eu te amo. DBC FM, Rádio Carinho.
0: Rádio Amor, obrigado, minha querida. E também vamos atender a Silvinha do Moradas. Olá, meu querido, ótima noite. Toca Sorriso Bonito com Zezé e Luciano. Beijos, Moradas 2. Obrigado, minha querida. Daqui a pouco eu volto com mais participações da Alplay DJ. Alô, moça, Juliana.

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0: ok, a nossa querida Silvinha, que pediu o Zezé, já agradeceu ali, brigadu. A Criuza com R, que é fã do Zezé. Como é bom ouvir o Zezé, hein? Eu amo. Mas manda pra mim, Leonardo, Talismã, e pro meu amor Marcelão, que ainda tá trabalhando. Um abraço ao Marcelão, um beijão pra você. Daqui a pouco tem o Leonardo. Antes dele tem o Fernando Mendes, porque eu vi que a Lena tá ouvindo a gente, né, Lena? Um beijo pra você, hein? Ele vai cantar A Desconhecida, ok? Muito bem, vamos que vamos em frente, que atrás vem gente, a Cida. Oi, Marcelo, toca, por favor, Distante, com Luiz Cláudio, Juliano e Mato Grosso, ok? Também com a gente é Silvana Fernandes, pedindo modão aqui, hein? Boa noite, Marcelo, juntinhos em nossas emoções, toca pra nós, meu itinerário é você, ok? Obrigado, Maria Aparecida, da Vila Prado, boa noite, Maria.
1: Boa noite, Marcelo. Toca pra mim a Arrebata, do Daniel. Beijo no seu coração. Maria Aparecida, da Vila Prado. Rádio Carinho.
0: Rádio Amor. Obrigado, minha querida. Uma ótima noite pra você. Eu, José Roberto de Cravinhos. Boa noite, Zé.
2: Olá, Marcelão. Boa noite. Já estamos aqui no trampo, aqui, ouvindo você.
0: Bom.
2: Ouvindo a 106.3. Tudo certo aí?
0: Graças a Deus.
2: Marcelo, toca pra nós ouvir hoje aí. Hit. Menina Veneno, valeu?
0: Ok.
2: Deixa eu te falar, hoje o Bim vai participar, hein?
0: Quero ver.
2: Estive com ele aí hoje e arrumou o celular. Com certeza vai participar, já participou do programa da Kelly, programa do Sabiá, agora espera que ele vai mandar um áudio pra você aí.
0: Ok.
2: Beleza, meu amigo?
0: Vou aguardar.
2: Toda a galera te ouvindo aí, DBC, Rádio Carinho.
0: Rádio Amor, Sorriso Bonito que eu toquei também, quem gosta é o Vanderlei lá de Torrinha, né? Boa noite, Marcelo, já na sintonia do Emoções, curtindo os pedidos da galera aí. Luiz Roda, um abraço, meu querido. Obrigado por estar com a gente aí, hein? Essa é a galera. Ó, o Pino de Américo, boa noite, MR, querido. MR Poser, noite de DBC e TV. Fica, Bel. Um abraço. Ó, Aguinaldo da Casa do Para-Choque.
3: Boa noite, Marcelo, Renato. Se for possível, toca a moda Menino da Gaita. Aguinaldo da Casa do Para-Choque.
0: Depois ele mandou mais alguma coisa.
3: Rádio Carinho, Rádio Amor.
0: Obrigado, meu querido. Uma ótima noite aí pra você, ok? Muito bem. Música na conversa. Daqui a pouco eu volto. Alô, Lena. Um beijo. A irmã da Kelly. Ela adora essa música.

0: Leandro e Leonardo, Talismã, o pedido da Creuza com R, foi lógico pro Ivair e pro Guilherme também, que são fãs do Léo, né? Muito bem, o Dinho tá com a gente, fala Dinho.
1: Muito, e Marcelo é o Dinho do Escola. Então, Marcelo, toca pra gente aí, Leandro e Leonardo, Temporal aí, Temporal de Amor. Mando pra minha esposa, pra Giovana, pra minha filha Bianca, pro meu filho Enzo, pro meu patrão Carlão, lá de São Cristóvão, mercado, pro Galego, meu amigo, pro Celso, pro Denilson Levorato, pra todos os ouvintes da DBC aí, beleza?
0: Beleza.
1: Um abraço, meu amigo. DBC FM, Rádio Carinho, Rádio Amor.
0: Ok, ele mandou pro Carlão, o patrão, o Carlão tá ouvindo a gente, ó. Boa noite, Carlão. Será que é o Carlão? Vamos ouvir.
2: Aí, o Marcelo Renato, boa noite. Aqui boa é o Carlão do Supermercado São Cristóvão dos Córregos. Manda aí pra nós uma moda bonita aí. Paixão de um homem aí, ó. Oferece aqui pro Dinei Pastore, pro Paulinho Boiadeiro, pro Carlinho do Correio, pro Arlindo Massolim. Oferece. É, chegou, mãe. É? Oferece pra todo mundo que estiver ouvindo, né? É, oferece pra bastante gente. E nós tá aqui, ó, no sítio fazendo uma janta aqui, Marcelo. Obrigado, Marcelo. Seu programa é 10. Só modão, Marcelo. Rádio Carinho.
0: Rádio Amor.
2: Rádio BBC.
0: Valeu, Carlão. Um abraço pra você aí. Lohane. Fala, Lohane.
3: Boa noite, Marcelo.
0: Boa noite.
3: Tudo bem? Aqui bem. É Lohane, de São Bernardo do Campo. Eu queria dedicar a música Nova York, do Jorge Mateus, pro meu pai, Claudemir, dizer que eu amo muito ele e desejar uma boa noite. DBC, Rádio Carinho.
0: Rádio Amor, obrigado, minha querida. A Luana de São Paulo manda aquele alô especial cheio de amor e paixão para o maridão Ednei e o filho Kelvin. Boa noite para vocês aí, obrigado. E aqui quem é, Marcelo? Não sei, vamos ouvir.
4: Oi, boa noite, sou a Jennifer de Carapicuíba.
0: A Jennifer.
4: Queria mandar um recado pro meu marido Alex, dizer que eu amo muito ele.
0: Muito bem.
4: Mandar muitos beijos e pedir a música do Vitor e Léo, Lembranças de Amor, Rádio Carinho.
0: Rádio Amor, Lembranças de Amor, Victor e Leal. Ok, Andreice. Fala, Andreice.
5: Boa noite, Marcelo Renato.
0: Boa noite.
5: Aqui é a Andreice de Piedade, passando para desejar uma ótima semana para todos. Mandar um beijo pro amor da nossa vida, meu marido Kleber.
6: Beijo, pai, te amo.
7: Beijo, pai, te amo.
5: Beijo, amor, te amo. Marcelo, toca para mim, é por você que canto, do Leonardo. Eu quero oferecer para todos e principalmente pro meu amor. Brigadão, DBC.
8: Rádio Carinho.
0: Rádio Amor, brigadu! E agora eu quero mandar um boa noite aqui pro nosso queridíssimo. Peraí, antes disso, adivinha quem é? Você ouviu o Carlão falando, o Dinho? Adivinha quem é? De lá também.
9: Alô, Marcelo Renato, boa noite. E que vai por aqui na escuta, filho! Ô, Carlão! E eu, Carlão, você esqueceu de mim, Carlão? Ah, Carlão, assim não dá, hein? Abraço, Carlão! E que baba tá na escuta também.
0: Rick, um abraço, meu querido. Alô, Edi, alô, Maurício. Boa noite pra vocês aí, meu querido Paul Newman e a esposa, né? Edi Maurício.

0: Faltando 10 minutos para as 9, 10 para as 9, vamos ouvir aqui a Maria Vitória.
1: Oi, Marcelo, boa noite.
0: Boa noite.
1: Tô passando para desejar uma ótima noite pro meu esposo, Leonardo, e dizer que eu amo muito ele. Amor, que você tenha uma ótima noite. Um beijo, fica com Deus. Te amo muito. DBC Rádio Carinho.
0: Rádio Amor, é a DBC e você, juntinhos como tem que ser, hein? E aqui, quem é Marcelo? Aqui não tem nome, vamos ouvir para saber.
2: Marcelo, boa noite. É Renata de Interlagos. Passando para desejar uma ótima noite a todos, em especial pro meu esposo, o Pipo. Boa noite, amor. Espero que esteja tudo bem. Tenha uma noite maravilhosa. Beijos, te amo. Eu quero oferecer uma música, Marcelo, do Henrique Juliano, Foi Conexão.
0: Foi Conexão, Henrique Juliano. Obrigado, minha querida, por estar com a gente aí, viu? É a galera que vai curtindo a DBC FM, a Rádio Carinho, Rádio Amor. E aqui quem é, Marcelo? Silmara, Silmara Matos.
3: Boa noite, Marcelo, tudo bem?
0: Tudo.
3: É Silmara da Tua. Vim aqui só para agradecer meus filhos, meu marido, netos, genros, noras que passaram o dia comigo ontem e hoje. Pela lembrancinha que eu ganhei, chocolates, flores que eu adoro e a presença, né, de todos. Graças a Deus, só tenho a agradecer a Deus por tudo que eu conquistei, né? E vencer mais um aninho e com fé em Deus, vou vencer muitos e muitos e muitos. E domingo eu vou, ainda não falo por aí, não, tá? No domingo ainda eu vou ter um almoço com meu filho igual. Que Deus nos abençoe, né? E nos dê muitos anos de vida, muito saúde para mim, para meus filhos, neto, marido, família, para a família Rádio DBC, para todos. Tá? Uma boa noite, Marcelo. Rádio Carinho.
0: Rádio Amor, ela que fez aniversário hoje, né? Parabéns, viu? Tudo de bom e de belo. A Lana de Salto, ela quer mandar aí pro esposo Igor, dizendo que o ama muito e deseja uma ótima noite também. E ela pede o Raça Negra, Quando Te Encontrei. Ok, brigado, bom ter você com a gente. A Luciana, fala, Lu.
4: Boa noite, Marcelo.
0: Boa noite.
4: Gostaria que você tocasse para mim uma música do Roupa Nova, Dois Corações Não São Iguais. Ofereço pro meu filho Lucas Volete e para todos que curtem a Rádio DBC, Rádio Carinho.
0: Rádio Amor, o nome da música é Os Corações Não São Iguais. Muito bem, dona Ana, um beijo para a senhora. Lupércio de Brotas com a gente também, brigadu. Não se esqueça, não. Ô, Francisco, você mandou dois áudios, meu querido. E agora? Um tem 50 segundos, vou no segundo.
5: Boa noite, Marcelão.
0: Boa noite.
5: Não esqueça não, viu, Marcelão? Eu quero a música do Amado Batista aí, viu?
0: Ah, pra variar.
5: E manda aí pra Juju, pra Ana. Faz a BC inteira.
0: Ok.
5: E manda pra Capela do Alto Alegre.
0: Não esqueça não.
5: Não esqueça não, viu? E mandar não. Beleza?
0: Valeu, meu querido. Um abraço aí pra você. Obrigado por estar com a gente, hein? Ok, muito bem. Essa é a galera que vai firme e forte com a gente. Esse aqui é o Danilo. Deixa o Danilo falar.
6: Boa noite, família DBC. Aqui é o Danilo de Ribeirão Bonito. Gostaria de ouvir uma música do Teodoro Sampaio, Prato do Dia. Ofereço para todos os ouvintes e para todos da chácara do Seu Gilberto e para a rapaziada lá do Paredão no Boni. DBC, Rádio Carinho, Rádio Amor.
0: Obrigado, meu querido. Só que essa aí não é romântica, né? E a nossa querida Lena, da Maria Lena, tá ouvindo lá também. Curtiu sua música aí, né, mulher? Obrigado. Cipriano. Fala, Cipriano.
7: Tá fazendo tanto tempo que eu não te vejo. Você nem imagina quanto que eu ando triste. Mas qualquer um dia desses a gente se encontra pra falar passado que ainda existe. Que saudade do Marcelo. Boa noite, Marcelo. Deus te abençoa. Sua quinta-feira aí, irmão. Fica com Deus, um abraço. Você é nota 10, irmão. Fica com Deus aí, Marcelo.
0: Você também, Cipriano, Rádio Carinho, Rádio Amor. Um abraço ao Zé Brilhante, ele é terrível. E você é um terrível também, junto com ele, né? Muito bem. Opa, olha o Fernando Escobar. Fala, Fernando.
8: Alô, MR. Tô em Uberaba.
0: Rapaz.
8: Mas os meus pais estão em São Carlos, ligado em emoções. Toca aí. Acho que chama Pra Desbotar a Saudade. Acho que é isso.
0: É isso mesmo. Da
8: Mário Luciano.
0: Aham. Uhum.
8: Mais especial para eles. DBC FM Rádio Carinho.
0: Rádio Amor, valeu, Fernando. E o nosso querido Zé Roberto falou que o Bin ia mandar áudio e ele mandou.
9: Boa noite, meu amigo Marcelo Renato. É o Bin da TV de Cravinho. Tô nativo, hein, rapaz? Tá viajando, Marcelão. Você me desculpa aí, ó. É hoje que eu comecei de novo. Tô aqui nem celular, tô na área. Toca aí. Vanderlei Cardoso, receba as flores que eu lhe dou. Beleza, se tiver, se puder tocar aí. Falou? Manda lá pros meus amigos, Zé Roberto Cravinhos, pro Ney do Abacaxi, pra Morena Misteriosa lá em São Paulo, agora de São Paulo agora. Falou, meu amigão, depois nós vamos se falando aí. Tô aqui na casa do Tiquinho, meu amigo. Comeu um pé de porco, um feijão gordo. Falou? Uma boa noite aí, Deus abençoe você aí. Rádio Carinho, DBC FM.
0: Rádio Amor, Cigano, boa noite, MR, boa noite, Tiago Roberto Lopes, boa noite, MR, passaporte carimbado para as oitavas, é, mas foi em segundo no grupo, porque o Cerro venceu o jogo dele por 2-0, o Cerro ficou em primeiro no grupo do Palmeiras, e o jogo do Palmeiras já terminou 4-1, do Cerro está nos acréscimos, 2-0, e assim o Palmeiras vai também para a próxima fase da Libertadores, só que aí já não decide em casa, né? É, aí fica mais complicado. E vai ter um monte de jogador que vai para a Copa e não volta mais. Ok? Muito bem. Mas a gente sobrevive, né? Meu querido André Carreiro, boa noite. Acabei de passar, dar um grande abraço. Estava de carrinho branco. Ah, eu vi, rapaz. É um New Beat, não é? Um abraço, meu querido. Obrigado, viu? Pablo Gesso com a gente também. Depois eu volto. Vamos ouvir agora Luiz Cláudio Giuliano e Mato Grosso. E depois tem Modão. A moda da casa, né? Pra mais de metro. Ronaldo Viola e João Carvalho, meu itinerário é você.

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